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0: Muito breve sim, Jesus virá, virá buscar seu povo, sua igreja. Devemos estar preparados para a glória e louvor do nome de Jesus. Queridos irmãos, a paz do Senhor Jesus. Como é que está você, sua casa, sua família? Nós oramos e pedimos a Papai do Céu que esteja tudo em paz, tudo certo, para a glória e louvor do nome de Jesus. São 22 horas, mais 15 minutinhos, aqui na cidade do Jeans, chamada Toritama. E aqui na rádio Toritama FM 104.9. Hoje é 28 de nove de 2026. Graças a Deus, segunda-feira abençoada que o Senhor tem nos concedido de poder chegar até aqui, neste ambiente tão abençoado, para poder trazer uma palavra de Deus através de louvores, através da ministração da palavra, e é bênção do céu para a glória de Jesus. Está no ar o meu e o teu, nosso programa Novas de Paz. Este é bom demais. Essa programação tem a direção geral do nosso querido pastor presidente, pastor Roberto José dos Santos Lucena, e também tem a direção do nosso querido pastor Jaumi Avelino, nosso pastor local. E é bênção de Deus para a glória de Jesus. Já quero mandar saudação de paz para o nosso querido pastor Jaumi Avelino, toda a sua família. E é uma bênção de Deus. Os irmãos estiveram ali no culto de doutrina e foi bênção do céu para a glória de Jesus. E já está conosco já um dos escalados da noite deste dia, o nosso querido irmão Jó. Já queremos cumprimentá-lo com a paz do Senhor Jesus.
1: Amém, meu amado. Hoje, à noite, nessa rádio, nesse programa, não vai ser diferente, amém? Opa. Glória a Deus.
0: Graças a Deus por isso. Opa, não vai ser diferente. Deus vai continuar trabalhando em nosso meio. Eu creio no nome de Jesus. Já foi passado aqui um louvor, não é? Com Ruth e Daiane, né? Confia no Senhor. Mensagem poderosa da parte de Deus, amém? Queridos, nós vamos orar. Nesta oração nós vamos orar pelo andamento do trabalho, né? E também pedindo a Papai do Céu que continue conosco aqui na direção desse trabalho, no nome de Jesus. Você ora daí, a gente ora daqui, e é uma bênção de Deus para a glória de Jesus. Vamos orar, Jó. Querido Deus, maravilhoso Pai, no nome de Jesus, te rendemos graças, meu Senhor querido, pela oportunidade de estarmos aqui na tua presença para te adorar e exaltar o teu santo e excelso nome. Continua conosco na dianteira desse trabalho, perdoa as nossas falhas, as nossas fraquezas. Deus, continue ajudando nosso pastor presidente, pastor Roberto, também o nosso pastor Jaume Avelino, nosso pastor local, todos que fazem a igreja, a Assembleia de Deus, Convenção Abreu e Lima, aqui na cidade de Toritama, bem como, meu Senhor amado, a todos quantos estão na escuta conosco. Vai abençoando cada lar, cada família, que a tua mão de Deus esteja estendida, operando milagres, prodígios e maravilhas, Senhor. Nessa noite, que tu venhas curar, batizar com o Espírito Santo, renovar, usar teus filhos, Senhor, nesta noite, neste lugar, para a glória de Jesus. Continua conosco, é o que nós te pedimos, e já te agradecemos em nome de Jesus. Amém.
1: Amém.
0: Muito bem, queridos irmãos, nós vamos de louvor muito bonito. Nós vamos ouvir com Ivonaldo Buquerque, Creia, medita aí na letra deste louvor em nome de Jesus. Já queremos também mandar saudação de paz, Jó, para a nossa querida irmã Lucidalva. Nossa irmã Lucidalva está na escuta.
1: Amém,
0: Deus abençoe. Isso, a nossa
1: família.
0: Irmã Lucidalva. Quem está na escuta também, Jô, é a nossa querida irmã Maria.
1: Amém.
0: Mãe da nossa irmã Adelma. A paz do Senhor, irmã Maria. Deus abençoe a sua casa, a senhora, a sua família. A irmã Dilma também está nos ouvindo, juntamente com o seu amorzão, né? Seu mozão lá em Deus é fiel. Quem está na escuta também é a irmã Liliane, né? E também a Catarina, Mildinha.
1: Como é o nome dela? Clara.
0: Ana Clara. Pai do seu irmã Ana Clara. Deus abençoe tua vida. para a glória de Jesus. A irmã Liliane, Deus abençoe. A futura irmã Jô, Deus abençoe a sua vida, a sua casa, a sua família, para a glória de Jesus. Quem está na escuta também é a nossa querida irmã Rosinha. Deus abençoe a irmã Rosinha.
1: Rapaz, e irmã,
0: também o nosso, o teu primo. Teu primo já está na escuta.
1: Daniel.
0: Puta, rapaz, glória, meu Deus, Jesus. Mas Jô, semana passada, ele veio aqui buscar a bênção. Jô do céu, perguntou logo por ti. Cadê o meu primo para comer a pizza aqui? Olha, foi coisa do céu, viu? Foi coisa do céu, no nome de Jesus. Nós vamos aqui bem rapidinho. Nós vamos, antes de tocar o louvor, já deu o horário aqui do comercial. A gente vai passar bem rapidinho aqui. Já já estaremos de volta em nome de Jesus.
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0: você está vendo.
1: Glória a Jesus! Eu disse a você que era bem rapidinho. Nós estamos de volta, são 22 horas mais 24 minutinhos e nós vamos ouvir com Ivonaldo Albuquerque. Creia, medita aí na letra deste louvor em nome de Jesus. Música.

Eita, Jesus, glória a Deus. Queridos irmãos, nós vamos ouvir com Marcos Antônio. Nós vamos ouvir com Marcos Antônio, Fui do Mundo. Medita aí na letra desse louvor, em nome de Jesus. Daqui a pouquinho o João vai dar lugar aqui com a gente. Daqui a pouquinho, acredito que nosso irmão Rogério Paz vai estar por aqui com a gente. São 22 horas e 30 minutinhos. Já vai-se embora, viu? As horas hoje tá bem ligeirinha. Vai para a irmã Maria, mãe da nossa querida irmã Adelma. Esse louvor é para a senhora irmã Maria. Irmã Maria gosta de só, que só da, do hino de Marcos Antônio, viu? Isso, irmão Jeová. Presbítero Jeová. Amém. Meu presbítero, irmão Jeová, Pai do Senhor, meu amado.

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0: Muito bem, são 22h44. Antes de nós ouvirmos o próximo louvor aqui com Gerson Rufino, vai passar. Nós vamos dedicar aqui esse momento aos nossos apoiadores. 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De Deus é fiel. 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
1: E passou, olha, nem parou, mas olhou só.
0: 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Foi coisa do céu. Deus abençoe nosso querido irmão Rogério Paz, a nossa irmã Roseane. 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
0: 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O irmão Inaldo tem uma mensagem aqui para o povo, para os irmãos. É bênção do céu, viu? Queremos mandar saudação de paz para o nosso querido irmão Inaldo Silva. Vamos aí ouvir o nosso amado irmão Inaldo Silva.
3: A paz do Senhor, irmão Lamax. Paz do Senhor para o irmão Jó, que está aí já ligado, conectado. E a paz do Senhor para todo o povo de Deus aqui na cidade de Toritama e outras regiões, né? Agora, diretamente com a NET, que está ligada em todas as casas. Eu quero pedir um hino de Oséias de Paula. Hoje sou feliz. A letra desse hino é muito forte, muito linda. Hoje sou feliz. Na outrora não éramos felizes, aquela felicidade passageira no álcool, né? no cigarro, nas festas mundanas, era uma felicidade passageira. Mas hoje, ao encontrar com Jesus, me sinto muito feliz, regozijado com a presença dele, porque ele diz que na sua palavra que estará conosco todos os dias, todos os dias, todas as horas, estará sempre conosco. Por isso que é bom ser um cristão, por isso que é bom ter essa paz. Jesus diz: eu vos deixo a minha paz. Que coisa maravilhosa! As coisas de Deus são mistério, as coisas de Deus são sublime, excelente. E eu termino dizendo: por mais escura que seja a tua noite, lembra-te, ouvinte, que tu és uma luz e Deus quer te ver brilhando. Shalom Adonai, Mona Max. Muito bom, estou nos meus aposentos, mas estou ouvindo o programa Nova de Paz. Esse é bom demais.
0: Amém, graças a Deus. Deus abençoe, irmão Hinaldo. Deus abençoe poderosamente os servos do Senhor que estão na escuta conosco, em nome de Jesus. Queridos, nós vamos ouvir aqui o nosso amado irmão Jô dar lugar para Jesus, para a glória de Deus. Amém? Jô, fica à vontade.
4: A paz do Senhor, irmão Lamax, aqui estou em casa ouvindo esse programa. Deus tem uma palavra para mim e para você essa noite. Hoje é noite de salvação. Amém? Dá um abraço de paz aos nossos irmãos que estão em casa. O irmão Hinaldo, né? Nosso pastor João Meio e família, os obreiros da casa do Senhor, as crianças, os jovens, adolescentes, a vencedora, a comissão. Que Deus que nos abençoando para o nome do Senhor Jesus. Glória a Deus, aleluias. Agradecer a Deus mais uma segunda-feira aqui na presença de Deus, eu e nosso irmão Lamax. Aquele que não puder vir, Deus sabe todas as coisas. Mas aqui está em casa ouvindo esse programa, preste minha atenção no louvor, na palavra. Deus tem a palavra para mim e para você essa noite, noite de salvação. Antes de louvar, vou deixar aqui um versículo, uma palavra de Deus para o nosso coração. Fica aqui no Salmo 122. Me alegrei como disseram: vamos na casa do Senhor. Que coisa boa, né? A gente sai das nossas casas e ir para a casa do Senhor. Não é outra casa qualquer, não é a casa do vizinho. É a casa do Senhor, a casa do Pai, a casa de oração, onde Deus fala conosco. Que palavra de Deus para o nosso coração. É motivo de alegria, irmã, irmão, está em casa ouvindo esse programa. A gente trabalha o dia todo, é uma luta, e quando chegar à noite, tomar aquele banho, e vou ali, aonde? Na casa do Senhor, com muita alegria. Coisa tão boa, glória a Deus, aleluias. É o lugar que a gente se sente bem, é um lugar, a casa, na presença de Deus, que a gente esquece tudo lá fora. É o renovo na casa do Senhor. Cada irmão que está em casa, vindo esse programa agora, sabe muito bem o que eu estou falando aqui. É o Salmo 122. Me alegrei, como disseram: vamos na casa do Senhor. É a casa de oração, casa que tem a palavra do Senhor. É o renovo, A gente chega lá, perturbado, pensativo, fazendo, querendo desistir, mas Deus tem uma palavra para todos que estão na sua casa, ir para a casa do Senhor, ouvir a palavra, ouvir o louvor e alegrar com todos que estão lá. Que Deus continue abençoando a nossa família, nossas casas, né? Eu sei que o dia não é fácil, mas Deus cuida de mim e de você. Não saia da presença de Deus por nada nesse mundo. Aleluia, glória a Deus. Porque nosso Deus, ele sabe cuidar

se amanhã, mas não saia da presença de Deus. Um tempo certo vai chegar na nossa vida. Aleluia, glória a Deus. Eu sei que não é fácil esperar, mas tenha certeza, a hora certa Deus vai mandar o que está precisando. Mas Deus está dando um dia certo, a hora certa. Vamos confiar mais em Deus, orar a Deus. Tudo na mão de Deus, tudo com Deus é melhor. Aleluia, glória a Deus. Aleluia, glória a Deus. Deus tem uma palavra para mim e para você essa noite. Pode ser hoje a volta de Cristo. Está bem pertinho. Está bem pertinho. E muita gente está dormindo. Acorda, igreja. Acorda, igreja. Aleluia, aleluia. Aleluia, Jesus. Aleluia. Está chegando a hora, irmão. Está chegando a hora. Aguenta mais um pouquinho. Aleluia, glória a Deus.

0: você.
1: E para Deus não foi fácil não, porque para mim, para você, qualquer coisa que quer sair da presença de Deus, não vai para a igreja mais, não vai por cara feia, aleluia. E nosso Deus foi humilhado, nosso Deus foi julgado. Nenhum pecado ele tinha, nenhum pecado. Todo esse pecado que foi, que levou, era para mim e para você, mas pelo amor que tem a mim a vocês, aleluia, glória a Deus. Ele recebeu todos os pecados. E por isso a gente está aqui nessa batalha. Para chegar lá no alto do céu. E lá no Salmo 121 também fala assim: leve meus olhos para o monte, de onde vem o socorro. Meu socorro vem do Senhor, que fez o céu e a terra. Aleluia, glória a Deus. Aleluia, louvado seja teu nome, Senhor. É motivo de alegria. Está na presença de Deus. Era para a gente estar dormindo, passou o dia todo trabalhando, mas a gente tem compromisso com Deus e com a igreja do Senhor. Louvado seja o teu nome, Senhor. Vou louvar o Senhor, daqui a pouco tem mais. Amém? Tudo vai passar. O louvor de Zé Rufino, vou louvar agora. Aqui estou em casa ouvindo. Amém? Glória a Deus.
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16: Muito bem, estamos de volta. São 23 horas, mais 4 minutinhos. Agora sim, nós vamos ouvir Jô louvar a Jesus com muita alegria.
1: Amém.

0: Amém.
1: Glória a Jesus, vai passar, eu sei que vai passar. É bênção, viu? Esse hino é bíblico, viu? Esse hino é bíblico para a glória e o louvor do nome de Jesus. E queremos dizer para você nessa noite que a mão de Deus está estendida sobre a nossa vida e vai nos fazer prosperar para a glória e o louvor do nome de Jesus. Muito bem, nós vamos ouvir com Creuza de Oliveira. É um louvor que pediu o nosso querido irmão Daniel Publicidades. Ele quem pediu esse louvor bonito. E nós vamos ouvir, não é? Esse belo louvor. A internet aqui está bem. Está uma bênção, viu? Meu Deus do céu. Eita, Jeová, me ajude. Muito bem, nós vamos ouvir com a nossa querida irmã Creuza de Oliveira. Muito bem. Glória a Jesus. Muito bem. Está aqui. Glória a Jesus, glória a Deus. Tu és grande, Jesus. Você que está aí, nos dando o carinho da audiência, você pode pedir também seu louvor aqui, viu? Em nome de Jesus. E é bênção de Deus para a glória de Deus.

E é um oferecimento da nossa querida irmã Érica, ela que oferece para sua mamãe, oferece para a irmã Silvana, presbítero irmão Cleito, para o pastor e a esposa dele, oferece também para a irmã Clécia, para a irmã Adelma, para todos que fazem ali a igreja no centro, amém? E também é o mesmo louvor que pede a nossa irmã Aline, lá no Colorado, amém?

0: Pai do Senhor, irmão Lamax.
1: Amém.
0: Pai do Senhor Jó.
2: Amém.
0: Graças a Deus por essa oportunidade que o Senhor tem nos dado, né, para estar aqui no programa, adorando o Seu nome, né, glorificando aquele que é digno de toda honra, toda glória e todo louvor. Né, mandando um alô especial para meu irmão que está ali na de Nápoles.
1: Nápoles Pizza Frita.
0: Pizza Frita.
1: Pai, seu irmão Luiz, Deus abençoe tua vida.
0: E para todos ali, para o nosso pastor, a sua família, né, para todos os ouvintes que estão ouvindo o programa Novas de Paz.
1: Eu estava dizendo a João aqui que segunda, quinta-feira da semana passada a gente. Mas Daniel deu lugar
0: foi
1: aqui na pizza, viu? Rapaz, foi coisa do céu, hein? Meu Deus do céu.
0: Mas ele já chegou dizendo, né, Márcio?
1: Foi.
0: Tem um mistério depois do curso. Depois do programa tem um mistério. Ela, Márcio, falou, irmão, se o senhor quiser ir, já pode ir. Ele disse, mas tem um mistério.
1: Tem um mistério.
0: E foi mistério. Lá vem ele com a Coca-Cola.
1: Foi.
0: Eita, glória a Deus.
1: Foi coisa do céu.
0: Bênção do céu. Senhor que direciona. Glória a Deus. Vamos fazer uma leitura da palavra de Deus no Evangelho de Marcos, capítulo de número 1, a partir do versículo número 40. Está dita assim a palavra do Senhor. E aproximou-se dele um leproso, que rogava-lhe, e pondo-se de joelhos diante dele, lhe dizia, se queres, bem podes limpar-me. E Jesus, movido de grande compaixão, estendeu a mão e tocou,

0: e de todas as partes iam ter com ele. Amém? Glória a Deus. Senhora.
1: Querido Deus, amado Pai, no nome de Jesus, mais uma vez nós adentramos ao trono da tua graça com toda ousadia para te louvar e bendizer o teu santo e excelso nome, Senhor, também pela tua palavra, ora lida aos nossos corações. Mais uma vez queremos te rogar, no nome de Jesus, ser com teu filho, que mais uma vez será instrumento teu para nos abençoar com a revelação da tua palavra. Permanece nos ajudando em tudo, é o que nós te pedimos e já te agradecemos, em nome de Jesus. Amém.
0: Glória a Deus. Glória a Deus. Palavra de Deus, onde fala sobre este leproso, né? Que a palavra do Senhor, ela nos diz que ele vai até Jesus e, pondo-se de joelhos diante dele, ele disse: "Queres bem, pode limpar-me." Que tamanha fé desse homem, né? Que tamanha fé que ele, de uma forma, entendendo a autoridade de Jesus, ele chega para Jesus e diz: "Se queres bem, pode limpar-me." Porque Jesus é aquele que pode todas as coisas. Glória seja dada ao seu nome. Jesus, ele pode mudar a história de alguém. Basta a pessoa querer, né? Tem que querer para que Jesus possa fazer na vida do ser humano. Mesmo que às vezes Jesus ele tenha algo na vida de alguém. E às vezes a pessoa vai até pro Aiuí, Lamax, para poder entender aquilo que Jesus tem. Mas Jesus só vai usar ele se ele quiser. Se ele quiser, se ele der lugar para Jesus trabalhar na sua vida. Se ele abrir mão do seu querer, da sua vontade, dos seus desejos, para viver o sobrenatural de Deus na sua vida. E é interessante que aquele homem, né? Aqui nós estamos falando dos primeiros milagres de Jesus, né? Mas a palavra de Deus diz que ele chega para Jesus e ele diz: "Se quiseres, se queres, bem pode limpar-me", né? E limpar-me de uma doença daquele. E se nós formos até o próprio Jesus dando testemunho, Jesus disse: havia tantos leprosos em Israel, mas o Naamã, né? Deus curou Naamã através daqueles 7 mergulhos. Então era uma doença tão preocupante que tirava a pessoa do meio da sociedade, no meio da família, e aquela pessoa já não poderia viver mais no meio da cidade. Era colocado no leprosário, um local fora da cidade, e se ele entrasse na cidade, ele tinha que vir tocando um sino, batendo no peito e dizendo: "Sou leproso, afaste-se que eu sou leproso", porque se ele tocasse em alguém, se ele contaminasse alguém, ele seria apedrejado dentro da cidade, seria morto, né? Seria morto, seria levado e morto, apedrejado. Então, era uma doença terrível. Era uma doença que só um milagre para curar. E a palavra de Deus diz que ele foi até Jesus, aquele que pode fazer, aquele que tem autoridade para fazer, aquele que tem autoridade para limpar, né? Para tirar a lepra, que hoje a lepra é o pecado, né? O pecado que tão de perto, né, nos rodeia. Então Jesus, ele disse para Jesus: "Se o Senhor quiser, se o Senhor quiser, bem pode limpar-me." E é interessante que a palavra de Jesus para aquele homem foi: quero ser limpo, né? Não teve muita coisa, né? Até vou usar uma expressão que o senhor usa: não teve muita muganga. Jesus disse: quero ser limpo. E a palavra de Deus diz que aquele homem foi limpo, a sua lepra desapareceu. Então, amigo ouvinte, o que é que esse Jesus pode fazer na tua vida? Ele pode limpar você de todo pecado, de todo vício, de tudo aquilo que te afasta de Deus. Porque a palavra de Deus diz que a mão do Senhor não está encolhida para salvar. Mas o que nos distancia de Deus é o pecado. Mas a palavra de Deus diz que Jesus pode tirar o pecado. Jesus pode purificar a tua vida, transformar o teu ser, mudar a tua história, fazer de você um novo homem, uma nova mulher, te fazer um novo jovem. Glória seja dada ao nome do Senhor. Ele pode fazer coisas novas na tua vida. Pode fazer você andar de cabeça erguida, como você muito tempo não anda, porque o pecado, ele te amarra, o pecado, ele está à tua frente. Mas Jesus, ele quer te libertar, ele quer fazer coisas novas. Glória seja dada ao nome de Jesus. Ele quer te purificar. Ele quer te purificar, deixar você limpo para adorar Ele na beleza da sua santidade. Glória seja dada ao nome do Senhor. Glória seja ao nome do Senhor. Agora toma uma atitude. Faça igual este homem leproso, que quando ele viu a oportunidade, ele foi até Jesus rogando-lhe, pondo-se de joelho na sua presença e dizendo para Jesus: eu tenho confiança em ti. Eu tenho confiança em ti. Eu tenho confiança na tua autoridade, no teu poder. Glória seja dada ao nome de Jesus. Que se o Senhor quiser, eu posso ser limpo. Se o Senhor quiser, eu posso ser transformado, eu posso ser restaurado.

0: E Jesus, ele está com as suas mãos estendidas.
1: A mulher corria de um lado
0: A
1: para o
0: palavra
1: outro,
0: de
1: porque a
0: Deus diz
1: palavra
0: que
1: de Deus diz que ela ia de mal a pior. Imagine a pessoa numa situação de 12 anos, sofrendo de um fluxo de sangue.

sua saúde e ela ia para. Alguém dizia: olha, tem um médico ali que ele pode mudar a tua história. Não que estamos condenando os médicos, não. Mas é que não era para o médico fazer. E quando ela chegava lá no médico, o médico olhava, vamos dizer, os exames. Tá vendo?

E a palavra de Deus diz que saiu virtude do Senhor, saiu poder do Senhor. E aquela mulher, ela foi curada. Ela foi curada porque ela ouviu falar de Jesus.

0: das vestes
1: todo
0: de
1: nome.
0: Jesus. Você está ouvindo falar daquele que tem autoridade para com uma palavra mudar a tua história. Glória seja dada ao nome.

0: Porque a palavra de Deus diz que aqueles que são de Deus, o inimigo não toca.
1: Aleluia.
0: Ele quer dar um basta na situação da tua vida. Ele quer dar um basta no desânimo, ele quer dar um basta nessa depressão, ele quer dar um basta nessas lágrimas quentes que descem no teu rosto, ele quer dar um basta. Ele quer fazer coisa nova na tua vida. Basta você tomar uma posição nesta noite. Tomar uma posição nesta noite. Como já foi falado nesta noite, o leproso se jogou de joelhos na presença dele. A mulher se lançou para tocar a orla das suas vestes. Zaqueu subiu em uma figueira brava para ver Jesus passar. Bartimeu, mesmo mandando ele se calar, as pessoas mandavam e diziam, cala-te, ele não...

0: vai te ouvir, ele continuou dizendo: Jesus, filho de Davi, tem misericórdia de mim.
1: Glória a Deus.
0: O que é que você vai fazer para mover o coração de Jesus hoje? O que é que você vai fazer para que ele te olhe com íntima compaixão? O que é que você vai fazer para sentir a virtude dele? É aquele versículo que nós tanto citamos. Entrega teu caminho ao Senhor. Confia nele. E o mais ele fará. Não é você quem vai fazer. Porque você não consegue mudar a tua história. Você não consegue mudar os teus pensamentos. Você não consegue mudar a tua trajetória. Mas Jesus, ele muda. Jesus, ele transforma. Jesus limpa o mais vil pecador. Hoje eu vi, irmão Lamax, uma passagem, um trecho no Facebook, que dizia assim: prenderam um rapaz que já tinha assassinado várias pessoas. E alguém chegou e colocou aqueles comentários e disse assim: daqui a pouco é pastor. Daqui a pouco é pastor. Mas quem somos nós, irmão? Quem somos nós? O homem, ele é mau desde a sua meninice. Desde a sua meninice. Eu costumo dizer, muitas vezes, quando eu estou dando uma palavra para alguém, eu digo: olha, se tiver um pai e um filho se afogando, o pai vai botar o filho para baixo e o filho vai botar o pai para baixo. É o senso de sobrevivência. Por isso que só...

Pano quente para dizer não, mas porque é evangelho. Não, mas eu quero dizer que o evangelho transforma. O mais vil pecador.

0: Então, nós pregamos o Deus da Bíblia e o céu da Bíblia.
1: Não mais nada.
0: Glória a Deus.
1: O Cristo da...
0: que estavam condenados a morrer definhando. A lepra, ela fazia com que as partes dos corpos, dedos, a orelha, o nariz, caíssem.

Jesus disse ser limpo e a palavra de Deus diz que logo a lepra desapareceu. Ela não foi su-

pedaço do meu. Ele vai virar um ex-drogado, ele vai virar um ex, vai virar um ex-ladrão. Ele vai virar um ex. Porque para a humanidade, Jesus, ele não apaga a história. Tanto é que está aí a história dividida em dois. Antes de Cristo é uma coisa. Aleluia. Antes de Cristo, se eu for olhar para a minha vida, eu vou dizer, eu não prestava para nada, não valia nada. Mas depois de Cristo, glória seja dada a Jesus, o que vale para a tua vida é o depois de Cristo, é o descer depois de Cristo. Aleluia. Depois de Cristo é uma nova criatura. Depois de Cristo é uma vida.

0: que a vida... da sociedade, ele sai saltando e apregoando e dizendo: Jesus cura, Jesus salva, Jesus transforma, Jesus batiza com o Espírito Santo, Jesus leva o homem para o céu, glória seja dada a Deus. Depois de Jesus, a mulher que estava afastada da sociedade, ela volta para a sociedade, para transformar a sociedade. Depois de
1: tem
0: Cristo...
1: Tem algumas coisas que acontecem, que é você quem tem que resolver.

0: Depois de Cristo, aquele que estava na cruz, para morrer e ir para o inferno, sem Deus, sem paz, sem salvação, ele agora está com o Senhor no paraíso. Glória seja dada ao nome santo de Jesus. Glória seja dada ao nome santo de Jesus. Depois de Cristo, o apóstolo João, apóstolo do amor, que quando pregou para uma cidade, a cidade não aceitou a sua mensagem, não aceitou o evangelho, ele disse: o Senhor quer que a gente ore para Deus mandar fogo do céu e destruir.
1: Não é hoje
0: que eu vou terminar. Não pequeis, mas se pecares, tendes um advogado, Jesus Cristo, o justo. Glória seja dada a Jesus. É transformação.

dominados pelo vício, pelo pecado, eles vão embora, porque o Espírito Santo de Deus vai preencher a tua vida. Basta você aceitar a Jesus como Senhor e Salvador da sua vida. Mas como é que eu faço isso? Aceita Ele aí onde você está. Aceita Ele aí. Diga: Jesus, entra na minha vida, muda a minha história. Muda os rumos que a minha vida está tomando. Tira os vícios, tira os desejos pecaminosos, tira o desejo de tirar até a minha própria vida, tira o desejo de fazer mal a alguém, muda a minha história, muda a minha vida, e aí você vai dormir tranquilo, e quando for amanhã você procura uma igreja evangélica, você vai lá e diz: olha, eu aceitei a Jesus ontem, mas eu quero fazer a minha confissão pública, glória seja dada a Deus, porque a palavra de Deus diz que aquele que o confessar na frente dos homens, ele o confessará diante de Deus. Aleluia. Confessa ele. Seja orientado pela pessoa que estiver ali, que tomar a tua confissão de fé, que orar por você, seja orientado a buscar o Senhor, seja orientado a orar, a buscar, a ir para os cultos. E você vai ver uma transformação na tua vida. Você vai ver que você não vai ter espaço mais para as coisas pecaminosas, porque vai estar tudo preenchido. Aleluia. Pelas coisas de Deus. E você vai começar a viver o céu aqui na terra. Você vai começar a viver o céu aqui na terra. Você vai começar a ver as coisas de uma forma diferente. Como a gente sempre gosta de dizer, na terra pode até estar em crise, mas o céu não tem crise. O céu não tem crise. Ah, mas está faltando dinheiro, está faltando... Ele é dono do ouro e da prata. Tudo está na mão do Senhor. Mas tem coisa ruim que acontece. É, tem. Mas nada foge do controle dele. Porque ou é a vontade permissiva dele, ou é a vontade dele. Glória seja dada a Deus. Mas o inimigo está furioso, mas ele só vai até onde Jesus deixa. Até onde ele permite. Mas ele permite para quê? Para a gente ser moldado. Para a gente ser fortalecido. Para a gente chegar no nível que ele quer. Mas eu estou passando por um deserto. É a escola do Senhor. É aí onde ele trabalha, é aí onde ele nos ensina a, na falta de tudo, a gente olhar e dizer como disse Paulo, né? Aquele texto de Paulo que muitos gostam de colocar na, né? Posso todas as coisas naquele que me fortalece. Mas ninguém diz o que Paulo disse antes, né? Ninguém diz. Deixa eu abrir aqui rapidinho, para eu não errar, irmão Lamarck, para terminar aqui a minha participação. Glória a Deus. É Romanos, irmão Lamarck? Eu achar aqui, está na Bíblia, glória a Deus. É em Filipenses, irmão. É sim, senhor. 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

posso todas as coisas naquele que me fortalece. É cantar um hino quando a fome bate. É adorar com os armários vazios. É dar glória quando está abatido. É viver o céu na terra. Glória seja dada o nome de Jesus. Em meio às lutas, está um culto de adoração. Em meus desafios da vida, abrir a palavra de Deus e ouvir Deus falar conosco. Glória seja dada ao Senhor. Aí o 4 e 6 diz, não estejais inquietos por coisa alguma. Antes as vossas petições sejam em tudo conhecidas diante de Deus. Pela oração e súplica com ação de graças. Com ação de graças. Paulo estava preso, irmão amado. Preso. Mas essa carta é a carta da alegria. Por várias vezes Paulo vai dizer, regozijai-vos no Senhor. Alegrai-vos, seja mais que feliz no Senhor. Porque Paulo estava preso, mas Paulo saiu.

tudo que é honesto, tudo que é justo, tudo que é puro, tudo que é amável, tudo que é de boa fama, se há alguma virtude e se há algum louvor nisso, pensais. O que também aprendeste, recebeste e ouviste, e viste em mim, isso fazei, e o Deus de paz será convosco. Então, que Deus nos abençoe, que os amados que ouviram a palavra de Deus tomem sua decisão para Jesus. Se jogue nos pés dele, toque ele, para ver o que ele pode fazer na sua vida, em nome de Jesus. Amém?

Aleluia! Que sim, né? Muito abençoado. O irmão Hinaldo, quem pediu ele? Amanhã, irmão Hinaldo? Amanhã não, daqui a pouquinho. Daqui a pouquinho a gente coloca ele pra gente escutar ele todinho, tá certo? Meus queridos irmãos, Deus abençoe a todos que estiveram conosco, cultuando junto conosco. Para nós é uma alegria. Foi uma alegria, continua sendo uma alegria. Deus abençoe os meus irmãos que chegaram até aqui nessa noite para serem boca de Deus na vida de todos nós. E estamos nos despedindo, mas daqui a pouquinho estaremos de volta em nome de Jesus. Nós vamos orar agradecendo ao Senhor por tudo. Amém? Querido Deus, maravilhoso Pai, no nome de Jesus, te louvamos, te agradecemos por este culto abençoado na tua presença, pela tua palavra que foi ministrada, Senhor. Tudo quanto, Senhor, aqueles que estão nos ouvindo, que a tua mão de Deus continue estendida, fazendo prosperar em tudo, meu Senhor da glória. Também te apresentamos os nossos apoiadores, a cada um deles. Continua ajudando, continua, Senhor, abrindo as portas para que o teu nome venha ser glorificado. Pai amado, leva-nos em paz para os nossos lares e nos dê, meu Senhor querido, um restante de noite na tua presença. É o que nós te pedimos e já te agradecemos. Amém. Glória a Deus.

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0: Zé Cavaleiro.
1: Osvaldo Montenegro.
0: Muito obrigado, mano. 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
1: Às 7 horas, muitas informações, brocas que aconteceu em toda a região. Aí, 6 horas, mais 7 minutos, 6 e 7, programa Rota 104, que tem a participação dos melhores. Repórter policial do interior do estado de Pernambuco, Adielson Galvão, e outros colegas repórteres aqui deixam você bem informado de tudo que acontece no mundo da polícia. Vamos trazer aqui os destaques do programa de hoje. Daqui a pouquinho o repórter policial Adielson Galvão chega trazendo informações de que homem se matou. Esse fato aconteceu na cidade de Iati. Daqui a pouquinho todos os detalhes. Vamos trazer informações também com o repórter policial Roberto Silva. É que homem foi assassinado em Miseus. Daqui a pouquinho todos os detalhes. Detalhes também que idosa morreu vítima de descarga elétrica na cidade de Cupira. Daqui a pouquinho todas as informações. E vamos trazer informações também que a Polícia Civil prendeu elemento que abusou sexualmente da enteada e é autista. Daqui a pouquinho todos os detalhes. E além disso, droga foi apreendida aí com esse elemento. Esse fato aconteceu também lá em Cupira. Daqui a pouquinho todas as informações, todos os detalhes. São 6 horas, mais 8 minutos, 6 e 8. Abraçando aqui aos amigos que estão ligados aqui na nossa programação. Você está ligado aqui na boa, na 104,9.
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1: Pessoal do Valentim Silva 123, né, Novo Betel. A você está ligado aqui na Torre MFM, pessoal lá do bairro de Fazenda Velha. A você aí que está ligado aqui no Novo Alvorecer, pessoal lá do Colorado. Pessoal também que está nos ouvindo, está ligado aqui na Melhor, na Rua do Comércio. A você aí está.
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1: Tá ligado aqui na sua Toritama FM, a gente agradece. Deixa eu me ver por aqui, nosso amigo aí que tá nos ouvindo, tá ligado aqui na boa. O Joab, ligado aqui na Toritama FM, lá na Vila Canaã, valeu Joab. Meu amigo Negro da Malhada, Potência Negro, ligado aqui na Toritama FM. E também quem tá nos ouvindo, tá ligado aqui na sua Toritama FM. Deixa eu ver por aqui, o final 10 aí, né, o final 10 aí. Ouvindo aqui a Toritama FM, deixa eu ver por aqui quem é. É o Renato, né? Tá ligado aqui na Toritama FM, a gente agradece, tá bom? Vamos embora trazer informações, trazer detalhes aqui na sua 104,9. Vamos trazer aqui o repórter policial Adielson Galvão, trazendo informações. É que homem se matou, esse fato aconteceu na cidade de Iati. E Adielson chega trazendo informações, trazendo detalhes aqui na sua 104,9. Adielson é com você. Traz informações, traz detalhes.
2: O pintor Rodolfo Alves dos Santos, de 31 anos de idade, cometeu suicídio no centro da cidade de Iati. Estou aqui com o Edemir, que é tio da vítima, né? Está aqui no IML de Caruaru, aguardando o corpo do sobrinho. Edemir, como foi que ele cometeu essa loucura, amigo?
3: Ninguém sabe direito, né? Ele estava contente a noite toda, passou a noite com a gente lá, brincando tudo. Aí foi o quarto dele e de repente amanheceu assim. Com a corda enforcou-se, né?
2: Edemir, e quando eu pergunto como foi que tudo aconteceu tal, e tal, normalmente, né, o suicida, ele acaba deixando ali algum sinal, né, de que está depressivo, ele acaba meio que se isolando, né, das pessoas, fica de uma hora para outra um cara, muitas vezes um cara alegre, que era o caso do seu sobrinho, né, e de repente o cara passa a se isolar, passa a ficar retraído e tal, que não foi o que aconteceu com ele, né? Você disse que durante a noite ele estava lá brincando com todo mundo.
3: É, ele estava brincando com a gente, inclusive a gente foi dormir, era 11 horas da noite, e aconteceu essa fatalidade, né?
2: Aconteceu algo na vida do teu sobrinho que levasse ele a cometer essa loucura? Eu digo, um acontecimento, uma morte de um parente, de um amigo, ou fim de um relacionamento que ele apostava muito?
3: Não, não tinha nada dessas coisas, não. Ele morava com o pai, hein? Morava com os pais, junto com os pais, trabalhava com o pai. O pai dele é pedreiro, ele é pintor. O pai conclui uma obra, ele vai lá e termina com a parte da pintura, né? E ninguém sabe explicar, sem explicação. Não dá pra entender, né?
2: Ele se matou dentro de casa?
3: Dentro do quarto dele.
2: Pô, cara, aí, quem foi que encontrou o corpo dele?
3: Foi o pai.
2: Que tá aqui. Inclusive, você tá fazendo companhia a ele. O momento é muito delicado, né?
3: Ah, é muito duro, né? A família, todo mundo abalado, né? Sem saber o que fazer e tudo. estruturado, né? A família estrutura a família, né?
2: Pois é, e assim, um profissional da construção civil, bem requisitado, né? Inclusive acompanhava o pai nessas obras que o pai pegava lá na região. Um cara bem financeiramente, né? Não era um cara rico, mas um cara equilibrado, um cara que tinha a condiçãozinha, né, econômica dele, uma condição boa de pelo menos não passar por privacidade, né?
3: É, você tem a conta bancáriazinha dele, tinha o dinheirinho dele, estava construindo a casa dele, né? Morava mais pai, estava comprando as coisas para a casa dele, ferragem, tijolo, essas coisas, tudo.
2: Empolgado com a construção da casa?
3: Empolgado com a construção e de repente aconteceu isso, né?
2: Ô, Edemir, e na família é a primeira pessoa que se mata ou vocês têm outros históricos também de... Ou vocês têm histórico de outras pessoas que também cometeram suicídio na família?
3: Só tinha um primo dele que se afogou, né? Aí a gente não...
2: Ah, mas aí se afogou, né? Foi um acidente, né? Foi um afogamento e ele não entrou na água com esse intuito de não, se matar,
3: não,
2: né?
3: Não, não, não. A gente achou ele afogado na barragem, mas não se sabe se foi ele por vontade própria, né? Fez a tentar contar a própria vida, né?
2: O teu sobrinho, ele chegou a deixar alguma mensagem pra alguém?
3: Não, não deixou nada, não. Só que ele quebrou os aparelhos celular, né? A gente vai ver se recupera para ver o que aconteceu, né?
2: De repente pode ser que nesses aparelhos celulares dele, né, ele tenha quebrado justamente para que vocês não esmiuçassem a vida dele e descobrissem algo que teria acontecido com ele.
3: Exatamente, pode ter sido isso, né? Pode ser que tenha alguma coisa lá, né? Pode ser que não tenha também, vai saber depois, né?
2: Que hora foi que o pai dele encontrou ele morto?
3: Umas 9 horas, 10 horas do dia. Que era no domingo, ele não trabalhava no domingo. O pai dele estava fazendo uns bicos, né? Um final de semana, ele sempre pega serviço por fora. Chegou, a mãe dele tinha batido um quartinho umas duas vezes, ele não tinha acordado. Aí ele chegou, o pai dele, né? Aí chamou também, não acordou. Quando ele rodeou pela porta do... pela janela do quintal, que tem acesso ao quintal, aí ele viu o filho pendurado lá, né?
2: Isso era que horas?
3: Era umas 10:30 para 11 horas.
2: Claro, justamente por se tratar de um domingo, ele deixou o filho dormir até mais tarde, né?
3: Isso, ele dormia, quando era final de semana, sempre dormia um pouco mais, até mais tarde, 10, 11 horas, sempre acordava esse horário.
2: O pai, coitado, tá uma pilha de nervo só, né?
3: Tá, viu, tá difícil, já vem acompanhando ele, porque ele não tem condição de vir só pra cá.
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1: Agora já são 6 horas mais 15 minutos, 6:15, faltando 45 minutos para as 7 da manhã. Abraço a todos aí que estão nos ouvindo, tá ligado aqui na Turma FM. Você é internauta, né? Está em outra cidade, está em outro estado. Muito obrigado por estar ouvindo aqui a nossa Turma FM 104,9. É o pessoal lá em São Paulo que está nos ouvindo, tá ligado aqui na Turma FM. Muito obrigado a todos vocês aí, né? Nossos conterrâneos aí que moram lá em São Paulo. O Mário, né? Tá ligado aqui na Turma FM. O tio Daniel, também quem está nos ouvindo, o Osmar, né, lá em São Paulo, tá ligado aqui na Turma FM. A gente agradece a todos aí que tá ligado aqui na sua Turma FM, ficando aí bem informado de tudo que acontece na área policial. Quem está nos ouvindo aqui também, tá ligado aqui na sua 104,9, é o Nerivaldo, pai Nerivaldo, que é da família aí, cadê aqui, rapaz? Tá ligado aqui na Turma FM. É o Nerivaldo, né? Pronto, o Nerivaldo tá ligado aqui na Turma FM. Ligado aqui na boa. Deixa eu ver aqui. Ô, Té, bom dia. Tá ligado aqui na boa. Pronto. Meu amigo, aí o Nerivaldo, sempre ligado aqui na Turma FM. A gente agradece a audiência aí, tá ok? Muito obrigado mesmo por estar ouvindo aqui a nossa Turma FM 104,9. Tá ligado aqui na melhor. Nosso amigo Marcos está nos ouvindo também, está ligado aqui na boa, valeu Marcos, ligado aqui na Turma FM. O Rogério aí da Major também está nos ouvindo, está ligado aqui na boa. Meu amigo Bordado também está nos ouvindo, está ligado aqui na boa. Meu amigo Polegada, Polegada é o homem do pastel lá em Fazenda Velha, nos ouvindo, está ligado aqui na Turma FM. Grande Polegada, Polegada é zabumbeiro e também faz o melhor pastel da cidade, está ouvindo a Turma FM. Obrigado mesmo, está todos os dias ali próxima à casa de Dona Adelina, ali vendendo pastel todos os dias, o melhor pastel da cidade de Torgama. Valeu, Polegada. São 6:17, 6:17. 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Deixa eu ver mais por aqui quem está nos ouvindo. Está ligado aqui na boa, o Galego lá na Vila Canã, ligado aqui na boa, valeu Galego Potência, ligado aqui na Torre TV FM. Estive aqui, estou na escuta até o irmão de Dido. Um abraço aqui, meu amigo Dido, rapaz, também está nos ouvindo, está ligado aqui na nossa. O irmão Dido, né? Agora quando eu vinha pela manhã, ele vinha da caminhada e foi para casa, né? Está lá nos ouvindo, está ligado aqui na sua 104,9. O irmão Dido, a Potência, aí ligado aqui na sua 104,9. Bíblia Nova, valeu. Deixa eu ver por aqui quem está nos ouvindo. Meu amigo Negro da Malhada, ligado aqui na sua 104,9. 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
1: Agora 6:09. Aliás, 6:19. 6:19. Rapaz, eu falei ontem, né, que era ontem o aniversário de Maria, né? Maria trabalha aí com o nosso amigo Nego da Malhada, mas na realidade eu me antecipei. É hoje, terça-feira, o aniversário da nossa amiga, nossa ouvinte aí, Maria, que trabalha aí com o nosso amigo Negro da Malhada. Portanto, aí, parabéns, felicidade, Papai do Céu abençoe a nossa ouvinte Maria, que está aniversariando hoje. Hoje, muita festa, muita alegria aí no aniversário de Maria, que trabalha com o nosso amigo Negro da Malhada. Valeu, Maria. Papai do Céu abençoe, muitos anos de vida, saúde e paz. Valeu. Portanto, hoje é o aniversário de Maria, que trabalha com o nosso amigo Negro. Quem está ligado aqui na Torre Tema FM, nosso amigo Krau. A Potência Krau ligado aqui na sua Torre Tema FM, valeu, lá em Fazenda Velha. Seu Duda do Mercado também está nos ouvindo, está ligado aqui na boa. 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Rapaz, nosso amigo Ribeiro, a Potência Ribeiro está nos ouvindo, está ligado aqui na boa, ligado aqui na melhor, trabalhando e ouvindo aqui a Torre FM, né? Trabalha cortando pano, tá certo, a Potência Ribeiro. 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Um abraço aqui, meu amigo Silvânio Dietão. A Patrícia Silvânio está ligada aqui na boa. Valeu, Silvânio. Ele e a família ligada aqui na melhor. 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Às 6 horas mais 23 minutos, 6h23. 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Um abraço também ao nosso amigo Rubens, da Rubetex, ligado aqui na sua 104,9. 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Agora já são 6 horas 24 minutos, 6h24. Bom dia, nosso amigo Quito Branco, aí da Traveta, em Fazenda Velha, ligado aqui na sua Toritama FM. Valeu, grande Quito Branco. Ele e o pessoal trabalha com ele, ligado aqui na melhor. Vamos trazer mais informações aqui na sua Toritama FM. Deixa eu ver por aqui. Quem chega aqui é o nosso colega, repórter policial, Roberto Silva, trazendo informações aqui na Toritama FM. É que homem foi assassinado, rapaz. Homem foi assassinado na cidade de Bezerros. Roberto Silva chega trazendo informações. É com você, Roberto.
6: A Polícia Civil de Pernambuco, pessoal da delegacia aqui da cidade de Bezerros, estão investigando um caso de homicídio que aconteceu na madrugada deste domingo aqui em Bezerros. É que o jovem José Elton do Nascimento Lima, de 27 anos de idade, ele colidiu a sua motocicleta com um caminhão caçamba. No momento em que os policiais militares foram até o local, constataram que não se tratava de um acidente, e sim de um homicídio. O fato é que, algumas ruas antes da rua Henrique Dias, esse jovem sofreu um atentado à bala. E ao chegar próximo ao caminhão, ele acabou colidindo. Segundo as informações, ele poderia estar indo para a UPA aqui da cidade, já que fica a 2 quarteirões. Felizmente, ele não resistiu e acabou falecendo. Não por conta do abarroamento com o caminhão, mas sim por conta dos disparos de arma de fogo. Esse jovem, ele estava durante a madrugada no bairro Asa Branca ou no bairro São Vicente, em Santo Antônio, já que ali são vários bairros próximos, e foi alvejado algumas ruas antes, e talvez no sentido de tentar receber um socorro, ele vinha em direção à UPA, né? Descendo ali a rua Henrique Dias, momento em que perdeu o controle e acabou batendo neste caminhão e veio a óbito. Porém, a polícia militar, quando esteve no local, também o SAMU, foi constatado, né, que havia perfurações de arma de fogo. Então o IC foi chamado, né, foi solicitado, o pessoal veio aqui para a cidade de Bezerros, foi feito o isolamento da área através da equipe da Polícia Militar, também a Guarda Municipal deu suporte, deu apoio, e em seguida o corpo foi encaminhado para o IML de Caruaru. Estivemos conversando com algumas pessoas da polícia para saber mais sobre esse assunto, e até o momento o que se sabe é que o jovem José Elton do Nascimento Lima, de 27 anos de idade, tinha algumas passagens pela polícia, e aí não se sabe ainda o motivo real desse homicídio, né? Deste fato de hoje. Mas a Polícia Civil está investigando e a gente espera informações a qualquer momento aqui na nossa programação. Então, repetindo aí, José Elton do Nascimento Lima, 27 anos de idade, foi alvejado a bala e em seguida acabou colidindo em um caminhão caçamba na rua Henrique Dias, local onde ele veio a óbito. A gente volta a qualquer momento.
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1: Agora já são 6 horas mais 27 minutos, 6h27, onde aqui nosso amigo Zé Careca, rapaz, Zé Careca aí, ligado aqui na Turtema FM, uma potência Zé Careca, ligado aqui na melhor. Deixa eu ver por aqui, bom dia até, Zé Soares do Bar, no Novo Coqueiral, tá nos ouvindo, tá ligado aqui na boa, valeu, grande Zé, sempre ouvindo aqui a melhor. Dona Cleide também tá nos ouvindo lá no Coqueiral, valeu. A nossa ouvinte Zélia, nos ouvindo, tá ligado aqui na boa, valeu Zélia, ligado aqui na Turtema FM. Deixa eu ver mais por aqui, a Neide, também sempre nos ouvindo, valeu Neide, ligado aqui na Turtema FM. O nosso amigo Dido, bom dia mais ouvindo, o irmão Dido, lá em Fazenda Velha, ouvindo aqui a Turtema FM, ficando aí bem informado tudo que acontece, não é isso? Grande Dido, ligado aqui na melhor. E o pessoal pode ficar à vontade, viu gente, manda mensagem pra gente, viu, o WhatsApp é o 9301 9915 9301 9915, o nosso WhatsApp, tá bom? Pessoas aí, tem gente que manda mensagem para outro número, né? Mas aquele não vale, né? Aquele não vale. A gente não tem mais aquele número, né? Não tem mais aquele WhatsApp, tá certo? Que terminava com o número 11, viu gente? Aquele não existe mais não. Vou repetir mais uma vez o número que é o nosso novo número, tá certo? Do WhatsApp. 9301 9915. Valeu, um abraço aqui, nosso amigo que está nos ouvindo lá, ligado aqui na boa, meu amigo Rato, lá na Vila Canã, o nosso amigo aí do mercado, o grande Vitor, também aí na Vila Canã, a Vandinha, um abraço a todo o pessoal, né? O Galego tá ligado aqui na boa, valeu, a Patrícia Galego, ligado aqui na nossa programação aí na Vila Canã, um abraço a todos vocês aí, parte alta, parte baixa, obrigado. Meu amigo Gerard, aí no Alto da Saudade, também está nos ouvindo, tá ligado aqui na boa. Meu amigo Negão do Bar, lá na Coab, ligado aqui na boa. Ele e a sua esposa sempre nos ouvindo, sempre ligado aqui na nossa programação. Bom dia aí, seu Bill também do mercado, aí próximo ao Bar do Negão, sempre ligado aqui na boa. Valeu, seu Bill. E nosso amigo Viola, aí das bicicletas, né? Viola da oficina das bicicletas, tá nos ouvindo, tá ligado aqui na boa. Ele e o Thiago, muito obrigado por estar ouvindo aqui a nossa Turtema FM. A gente agradece a audiência de todos vocês. A bicicleta deu problema, sua bicicleta, não se preocupe, vai lá na oficina do Viola, lá na Coab, valeu, a potência Viola ligada aqui na boa. São 6h30, 6h30, vamos trazer mais uma matéria aqui, mas antes aqui um abraço para o amigo Gordo, o Gordo do Sogro lá de Fazenda Velha, ligado aqui na boa, a potência Gorda aí, do Sogro. 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Vamos trazer uma matéria, mais uma matéria aqui com o repórter Adilson Galvão, é isso? Ele chega trazendo informações aqui, idosa morreu, vítima de uma descarga elétrica na cidade de Cupira. Adielso, chega aí trazendo informações, trazendo detalhes aqui na sua 104,9. É com você, Adielso.
7: No final da manhã desta segunda-feira, uma idosa morreu eletrocutada, fato que aconteceu no loteamento Paraíso, lá na cidade de Cupira. A vítima, dona Cícera Valentim da Silva, tinha 78 anos de idade. Estou aqui com o Paulo, que é filho da vítima. Paulo, como foi que tudo aconteceu, amigo?
8: Aproximadamente às 11 horas da manhã, meu irmão de São Paulo ligou para mim e para mim comparecer lá na casa da minha mãe, que ela tinha levado um choque elétrico e estava passando mal. Quando eu me encontro chegando lá, a minha irmã estava agarrada com ela e dizendo que ela tinha morrido. Aí eu pressionei a negócio dela lá, ela estava sem pulso já. Aí eu fui imediatamente, liguei para SAMU. A SAMU chegou e quando ela chegou, constatou que tinha entrado em óbito.
7: Ô amigo, ela foi encontrada caída lá na porta do banheiro pela sua irmã. Inclusive sua irmã relatou que acabou tomando também uma descarga elétrica justamente quando foi socorrer a mãe.
8: Exatamente, ela me disse que puxou ela, enquanto ela puxou ela, levou outra descarga elétrica e caiu também. Aí quando ela soltou a minha mãe, ela já estava sem vida já, felizmente.
7: E que inclusive tua irmã também poderia ter perdido a vida.
8: Exatamente. Foi Deus, né, que livrou ela também.
7: Pois é. E para a gente entender esse cenário, até mesmo para evitar que outras pessoas também corram esse risco, como foi que tudo aconteceu? Tua mãe, ela estava molhada?
8: Estava molhada, ou provavelmente ela tinha tomado banho, estava com os pés molhados, sandália molhada, aí levou essa descarga elétrica.
7: Pois é, amigo, e o risco danado, né? Tem alguns equipamentos, né, que a gente mantém ali energizados 24 horas por dia, que seja estando ligado ou não, mas enfim, está conectado ali à tomada, é o que acontece com a TV, com um aparelho de rádio, um relógio e tal. A geladeira não, ela tem que estar em funcionamento 24 horas por dia, né? E aí é um perigo danado.
8: É, exatamente, é muito perigoso, principalmente energia, né? E molhado, vai. Só Jesus na causa.
7: Então você imagina que a sua mãe, ela foi para o banheiro tomar banho, e aí quando saiu do banheiro com o cabelo molhado, talvez até com outra parte do corpo também molhada, né? Os pés, pode, até mesmo o banheiro é úmido e tal. Então ela foi apagar ou acender a lâmpada, foi quando acabou tomando essa descarga elétrica?
8: Provavelmente sim. Pelo que eu vi lá, provavelmente sim.
7: Mas e tua irmã pode dizer que nasceu de novo, né?
8: É verdade. Ela é muito apegada à minha mãe, convivia muito, o tempo todo, né? Junto as duas. E ela tá sofrendo muito.
7: Ela era a companhia da sua mãe.
8: Exatamente. Todos os dias juntas. Se largava não, as duas não.
7: Pois é. E a tua mãe vai, vocês vão guardar na memória, né? Uma imagem de uma guerreira, uma batalhadora que foi um exemplo de mãe, um exemplo de ser humano.
8: Com certeza. Perdi meu pai, foi pouco tempo, fazia 2 anos, e agora minha mãe. É difícil.
7: Deixou quantos filhos?
8: 5 filhos. 3 homens e 2 mulheres.
7: Todos moram lá em Cupira?
8: 2 em São Paulo e 3 aqui, Cupira.
7: Pois é, gente, tá aí. O pessoal da Polícia Civil instaurou inquérito, né? O pessoal da delegacia lá de Cupira, para apurar as circunstâncias, né, desse ocorrido. Mas o corpo de Dona Cícera Valentim da Silva, 78 anos de idade, foi encaminhado aqui para o IML de Caruaru.
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1: Agora já são 6 horas mais 34 minutos, 6h34. Deixa eu ver por aqui, bom dia. Peça para a Compesa soltar água aí para o Planalto. Viu, Té, por favor? Pronto, estou falando aqui, né? Atenção, pessoal da Compesa, soltar água aí para o bairro do Planalto. Tá certo? Cadê aqui o pessoal, mas aqui gente mandando mensagem. O meu amigo Rato, lá do Sítio Caldas, tá ouvindo aqui a Toro Tama FM. Valeu, Rato, aí do Sítio Caldas, ouvindo aqui a Toro Tama FM. Mais uma vez, bom dia a nossa ouvinte Maria, né? Trabalhou com o Nego da Malhada, tá aniversário hoje. Parabéns aí a nossa ouvinte Maria, que trabalhou com o Nego da Malhada. Parabéns, felicidade. São 6h35, 6 horas 35 minutos. Na volta, a gente chega trazendo informações aqui na Toro Tama FM, que a Polícia Civil prendeu o elemento aí que abusou sexualmente aí da enteada autista, rapaz. E a polícia prendeu droga aí na residência aí. Daqui a pouquinho todas as informações, todos os detalhes aqui na Toro Tama FM, programa Rota 104. Agora 6h36.
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6: Agora, já são 6 horas mais 44 minutos, 6h44. Está ouvindo aqui o programa Rota 104, ficando aí bem informado de tudo que acontece na área policial, não só em Toritama, mas também toda a região. Você fica sabendo de tudo aqui no Rota 104. Um abraço ao seu amigo Aloysio, está nos ouvindo, está ligado aqui na boa, o Aloysio do Bar, né? Também trabalha no mototáxi. O ponto do Aloysio é ali em frente à lanchonete do Boni, tá certo? Você quer andar com o mototáxi aí de responsabilidade, procure nosso amigo Aloysio ali em frente, né? Lanchonete do Boni, é o ponto, né, onde ele fica aguardando aí as pessoas, né, que precisam de trabalho do mototáxi, tá certo? Portanto, vai lá. E o bar dele é aberto aí, né, todos os dias, tá certo? O bar do Aloysio em Fazenda Velha. Um abraço aos amigos Ninha, tá nos ouvindo, tá ligado aqui na boa. Valeu, Ninha, cabeleireiro, sempre ligado aqui na Toritama FM. A gente agradece a potência Ninha lá em Fazenda Velha. Ali próximo é o bar do Aloysio, é o cabeleireiro nosso amigo Ninha, tá nos ouvindo. Um abraço ao meu amigo 10 aí em Fazenda Velha. Valeu, grande 10. Tive mais por aqui o seu João, aí também em Fazenda Velha. Meu amigo Doca, lá no Príncipe da Paz, a potência Doca, sempre nos ouvindo, sempre ligado aqui na Toritama FM. Pessoal lá da Traveta, nosso amigo Quito Branco, ligado aqui na boa, valeu Quito Branco. E o pessoal trabalha com ele, sempre nos ouvindo. Também o pessoal ali, no amigo Gordo aí dos Fogos, ligado aqui na boa, valeu a potência Gordo dos Fogos. Meu amigo aí Ribeiro, meu amigo Seu Duda do Mercado, meu amigo Krau, abraço a todos vocês. E lembrando que amanhã, quarta-feira, amanhã, lá na Feira do Gado, né, o nosso amigo Seu Duda, o mercado está lá, a sua barraca, o melhor café da manhã da Feira do Gado, a barraca do Seu Duda, tá certo? Portanto, vai lá se deliciar com o melhor café da manhã, temos self-service lá na barraca do Seu Duda, na Feira do Gado, tá ok? Vai lá se deliciar com o melhor café da manhã. Abraço aí, a esposa do Seu Duda também está nos ouvindo, tá ligado aqui na Turma FM, valeu. Meu amigo Zezinho, cabeça branca aí, bairro restaurante do nosso amigo Zezinho ali na Rua das Almas. A porta desse Zezinho sempre ligado aqui na boa, tá feliz da vida. O Náutico de Zezinho ganhou do Esporte, rapaz. É, Zezinho tá feliz da vida. Valeu.
7: São 6h47.
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7: Agora, 6 horas mais 56 minutos, 6:56, faltando 4 minutos para as 7 da manhã. 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
8: 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Bastião, quero mandar um forte abraço aí, né? O vídeo da gente aí, que todos os dias está ligado com você, até no Bregão, no Seleção Breno de domingo, está ouvindo, viu? Yeah. É nosso amigo Bilzinho da Batatinha, é.
7: Ah, Bilzinho da Batatinha. Todo dia ele está aqui lá no parque, né?
8: Da Maria dos Anjos, né?
7: Isso.
8: A Maria dos Anjos, a melhor batatinha da região, é lá no nosso amigo Bilzinho da Batatinha. Forte abraço, Bilzinho, para você, toda a sua família, que todos os dias está ligado aí com a gente aí, no Roda 104 e no Seleção Brega, aos domingos. Então, forte abraço para todo mundo, né? Uma ótima terça-feira para todos. Forte abraço, Terra.
7: 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Já são 6:59, 6:59. Gente, a gente vai ficando por aqui. Vem aí o guia eleitoral aqui na rádio Toritama FM, né? O guia em todas as emissoras, né? Tá certo? Vem aí o guia eleitoral. Um abraço a todos e até amanhã.
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Você é mulher sábia, mulher de peleja, mulher de oração. Bom dia, amados, a paz do Senhor. Já está no ar o programa Mulher Cristã em Ação para abençoar a tua vida. Vamos falar com Deus. Senhor meu Deus, Pai de nosso Senhor e Salvador Jesus, mais uma vez eu estou agradecida a Ti por essa oportunidade de apresentar mais um programa Mulher Cristã em Ação. Te agradeço também pela noite de paz que Tu nos destes. Nós dormimos e acordamos, porque o Senhor nos sustentou. Abençoa cada ouvinte que está do outro lado para ouvir a Tua palavra. Os que vão interagir, ajuda-nos, Senhor. Fica conosco. Eu te peço e já te agradeço em nome de Jesus. Amém. 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

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Para você que não é evangélico, mas sempre está ouvindo o programa, vai para você e sua família. Eu não tenho tempo agora para citar nomes, mas quero mandar para todos os meus ouvintes queridos, onde quer que você esteja.

0: reflexão de hoje, que é: a força vem de Deus. O teu Deus ordenou a tua força. Confirma, ó Deus, o que já realizaste por nós. Salmo 68, versículo 28. Quão maravilhoso é quando relatamos os feitos do Senhor. A força que temos não vem de nós mesmos, mas sim de Deus. A base da salvação é a graça e misericórdia de Deus. Paulo disse: pela graça sois salvos, por meio da fé. Isso não vem de vós, é dom de Deus. Não vem das obras para que ninguém se glorie. Efésios 2, 8 e 9. Que linda oração! Deus confirma o que realiza em nós. Seguramente dependerá do nosso interior, do nosso coração. Muitas vezes a soberba entra e já não tributamos a glória a Ele, já não falamos como o salmista. Foi Ele e não nós que nos fez povo seu e ovelhas do seu pasto. Salmos 100, versículo 3. Quando pensamos que já não dependemos de Deus, o que Deus realizou em nós não pode ser confirmado. Deus disse a Saul: hoje teu reino poderia ser confirmado, mas me provi de outro rei. 1 Samuel 13, 13 e 14. Como você se encontra? O amigo de Jó disse para ele: se preparado está o teu coração, estende a tua mão para ele. Jó capítulo 11, versículo 3. Que a palavra de Deus seja confirmada em sua vida, como disse Moisés, e seja sobre nós a graça do Senhor nosso Deus, e confirma a obra das nossas mãos. Salmos 90, versículo 17. Deus é Senhor da sua vida, então que você possa dar-lhe o lugar que ele merece. Desta maneira, ele será glorificado em você e por você, porque a nossa força vem dele. Amém? Vamos para a nossa agenda do ciclo de oração de hoje. Terça-feira, dia 29 de setembro, haverá círculo de oração na Adalgisa Moura, Belém, Cachoeira Seca, Cacimbas, Caldas, Canaã 6, Colorado, Coqueiral 1 e 2, Juá, Oncinha, Pitombeira, São João e Valentim. Hoje tem vários círculos de oração para você chegar no que está mais perto de você. Vamos para o intervalo comercial e eu volto em seguida com a sua indicação. Jesus não
1: é em vão. 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
5: 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Nós vamos ouvir louvores. Na sequência, vou marcar a tua história. Raquel Oliveira, é uma indicação da irmã Cleide do Deus é Fiel, que oferece para mim, para todos os ouvintes. Obrigada, amiga. Vai de presente para você também. Não tem o hino que você pediu, com Raquel Oliveira. Só tem esse hino aqui no computador e eu vou tocar, é um bonito hino também. E logo após você vai ouvir Gratidão com Gabi, é uma indicação da irmã Nalva, que oferece, irmã Nalva e toda a família, os avós, os pais, as tias, primos, primas, o namorado Guilherme, toda a família está agradecida a Deus pela tua vida, Késia. Parabéns, que Deus continue te abençoando com muitos anos de vida, saúde e paz. Continue na presença dele e os teus planos serão restabelecidos. Toda a família está agradecida a Deus e lhe oferecendo esse hino. Logo após você vai ouvir Espírito de Adorador, Chagas Sobrinho. Quero mandar estes hinos da sequência para você que está trabalhando nas lavanderias, mercadinhos, armarinhos, nas lojas, nas fábricas, no Parque da Feira, no hospital. Vai também para Marquinhos e Stephanie, que estão trabalhando. Deus abençoe e guarde, filho. Vai também para... eu estava me lembrando de alguém agora. Você que está trabalhando nas lavanderias, mercadinhos, armarinhos, nas lojas, nas fábricas, no Parque da Feira, no hospital. Vai também para Marquinhos e Stephanie, que estão trabalhando. Deus abençoe e guarde, filho.

0: sua família, também para os meus vizinhos e para você, onde quer que você esteja ouvindo o programa, vai de presente para você e sua família também.
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0: Amém. Vou adorar cantando louvores a Deus. Com esse bonito hino de Chagas Sobrinho, estou encerrando o programa Mulher Cristã de hoje. Mas querendo Deus, na sexta-feira estaremos juntos. Senhor meu Deus, agradecida a Ti por mais este programa, te peço um dia de paz para nós. Esteja à nossa frente, cuidando de tudo. Cuida do nosso futuro, em Tuas mãos está o nosso amanhã. Te apresento o Teu filho, pastor Severino Júnior, sua família, nosso pastor, presidente, vice-presidente, Projeto Samuel, a Rede Brasil, Projeto Pernambuco para Cristo. Continua com Tuas mãos estendidas para que vidas sejam alcançadas para a glória do Teu nome. Te apresento todos os Teus filhos que estão enfermos, Jesus. Chega com uma bênção de saúde para cada um, porque Tu és médico por excelência. Os que têm causas difíceis, venha resolver, porque o Senhor é o Deus que faz milagres acontecer. As famílias enlutadas, esteja consolando, porque Tu és o Deus de toda consolação. Eu te peço e já te agradeço por tudo, no nome de Jesus, o nome santo e soberano que é sobre todo o nome. Amém. A paz do Senhor, amados, um forte abraço a todos e até sexta-feira, querendo Deus. Até lá, amados.
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1: Tá tudo pronto, tá tudo preparado. São 9:11 no estado pernambucano, 9:11. Para os amigos que estão na labuta do verbo trabalhar, como nosso querido Mavi Ferreira, cuidar para cuidar, partir para partir, cantar para cantar.

e no estado de Pernambuco. Estamos aqui nesta casa de comunicação, a Casa da Democracia, a Casa Oficial da Justiça Eleitoral da nossa zona eleitoral, ao lado do nosso queridíssimo Evandro Lins. É importante dizer a você, eleitor, a você, eleitora, desde a meia-noite de hoje até a meia-noite da próxima terça-feira, dia 6, nenhum eleitor, nenhuma eleitora, a partir de hoje, não poderá ser salvo, exceto, se você tiver mandado de prisão em aberto, se praticar algum crime, for detido e autuado em flagrante. Daqui a pouco eu trago detalhes. E atenção, hein? Também a serviço da Justiça Eleitoral. Atenção, eleitores e eleitoras da cidade de Toritama. Já falamos hoje em Caruaru, e isso aqui é válido para todo o Brasil. E atenção, domingo, dia da eleição, os portões dos locais de votação serão abertos às 7 horas e 15 minutos. O eleitor já poderá ter acesso à sua sessão eleitoral e eu vou explicar a vocês por quê. Também vamos trazer detalhes daqui a pouco no nosso Fala Toritama sobre o concurso.

casa. Eu vi a nota, não consta as funções e as vagas e quando será a prova objetiva. Precisamos de mais detalhes para informar.

tiveram uma participação direta no assassinato do motorista de aplicativo faz 3 semanas com esta. Se brincar, está perto de inteirar o mês, que na madrugada do sábado para domingo, ele fazendo o serviço de aplicativo, ele entrou no invisível. Suturnou. O carro foi encontrado na zona rural de Caruaru, incendiado. E até hoje ninguém sabe aonde peste está o corpo do motorista de aplicativo, ex-presidiário, conheci na unidade prisional Juiz Plácido de Souza, também conhecida pelo Palácio de Pai Romero. Quando ele saiu do presídio e reencontrou o mundão, ele foi fazer aplicativo por meio de 4 rodas. 2 policiais militares. Eu os conheço, não posso citar os nomes, porque a própria Polícia Civil não cita o nome dos 2 PMs que participaram de forma direta do assassinato do motorista de aplicativo na cidade de Caruaru. A pergunta que não quer calar: e onde está o corpo? Aonde está o corpo do motorista? O corpo do motorista foi jogado dentro das águas? Aonde peste foi parar o corpo dele? E atenção, hoje tem, pela Rede Globo de televisão, é tarde demais, 22h15, o debate dos candidatos ao governo do estado de Pernambuco. Amanhã tem o último debate, porém é pela manhã, às 10h30 da manhã, pela TV Jornal do Comércio na capital pernambucana. Aí acabou, não tem mais debate, quem peste mais aguenta. Na quinta-feira, dia 1º de outubro, tem debate pela TV Globo a nível nacional, às 10h15, com os candidatos ao governo, os candidatos a presidente. Estão dizendo que o filho Lindu não vai dar as caras por lá e não vai ao debate. No sábado, tem programação em todo canto. Aqui em Toritama, por exemplo, eu já recebi ontem à noite. Olha aqui, no sábado, aí tem aqui a passeata da consagração da esperança.

0: e eu achei simpática a ideia. 9h19 em Pernambuco, 41 faltando para as 10 horas da manhã. Deixa eu trazer este teu candidato que não tem rejeição. Todos e todas seguem ele. E ele chegou.
1: 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Evandro Lins.
0: Isso aqui é que estressa. Vê bem, viu, Chico? Isso é o Júnior Tavares.
2: Manda.
0: O aplicativo da rádio tá uma desgraça. São 30 segundos de programa.
2: Sim.
0: E 10
2: aí
0: minutos
2: toco a música
0: de MPB.
2: Pra você relaxar.
0: Música popular brasileira. Não é a internet não, Paulo. Todos os outros aplicativos de rádio tá funcionando normal.
2: É a internet nossa aqui.
0: O problema é a internet daqui. A empresa que fornece o sinal para nossa emissora. Porque lá em Caruaru, desde 4 horas da manhã, meu filho até deu um flagra em mim que eu estava fazendo uma limpeza nas narinas. Na verdade, eu estava tirando os cabelos da venta. Aí ele pensou que eu estava comendo catota. Não, eu estava tirando os cabelos, estava me incomodando. Me incomodando. Eu digo, pronto, vai que um pé de cabelo, sabe o que é pé de cabelo, né?
2: Sim.
0: Aí eu estava tirando os pelos das narinas, aí ele pôu, deu um flagra e mandou para mim, tá comendo catota, vô? Aí é para se lascar. Portanto, o problema nosso aqui é a empresa que fornece o sinal. É bagaceira, mas a gente chega lá. Evandro Lins.
2: Exatamente, Paulo. Abraço para você. Cumprimentar aqui os amigos casa, do carro, do trabalho. Você que está costurando, você que está em trânsito. Uma ótima terça-feira, 29 de setembro. Hoje, dia de São Miguel, São Gabriel e São Rafael. São Miguel, como você
0: tudo
2: disse.
0: Tudo Noel, né?
2: É, tudo Noel.
0: Só faltou botar Santa Raquel. Entendeu?
2: Exatamente. Hoje é aniversário do nosso querido Baixinho Travete, que está aqui.
0: Olha, São Miguel,
2: sim.
0: São Gabriel, que é outro.
2: E São Rafael.
0: E Rafael, Rafa, Miguel, Gabi e Rafa.
2: Isso, pronto. Exatamente.
0: Desse jeito.
2: Os três.
0: E aniversário do simpático.
2: Baixinho, 50 de Rombos.
0: De Rombos, 50. 36 anos só em
2: Torino. Patrimônio já da cidade.
0: Tu vai ser essa onde, Antônio? Tu é de onde?
2: Tu é de Vertentes,
0: né? Tu és virgem ainda ou não? Tu és virgem? Virgem.
2: Ah, é pai, avô.
0: Já é vovô. Ô, bênção de Deus. Já construiu uma família. Parabéns, viu, baixinho? Saúde pra você, viu? Saúde. Sem saúde não somos porra nenhuma, viu? É o maior e melhor patrimônio de um cristão e de uma cristã. É a saúde. Parabéns. Sinta-se abraçado por todos e todas aqui de Toritama e região. Parabéns. Evandro.
2: Sim, Paulinho.
0: É, tem uma rádio aqui atrapalhando vocês na internet. É o Igor. Igor, eu não vou mais me estressar com isso, não, porque o nosso querido Evandro já esclareceu. O corpo técnico operacional da própria empresa já está tomando as providências, até porque nós vamos fazer a cobertura da eleição no próximo domingo. Será que é verdade que a governadora vem sábado a Toritama para os últimos eventos da campanha do candidato Edilson e de Uri Raquel? Dá esse zum zum zum. Olhe, ela vota.
2: Não dá para cravar, porque a agenda da governadora é intensa, principalmente na última semana, né, Paulo? Eu acredito ser difícil a passagem dela por aqui, até porque ela já participou de muitos eventos aqui no Agreste.
0: É, ela vota em Caruaru, certo? Sim. Ela vota, o título dela é caruaruense, ela não transferiu. Ela vota no colégio diocesano. Diocesano. Se ela vota em Caruaru, certamente ela vai pernoitar em Caruaru. Quem sabe se ela não risca por aqui, não é verdade?
2: Pois é.
0: Ela vai dormir em Caruaru, vai pernoitar em Caruaru porque ela vota em Caruaru. Ela vai voltar pela manhã em Caruaru. E de repente, quem sabe se, não mais do que de repente, ela não risca por aqui, prestigiando o encerramento dos candidatos que realizarão uma grande passeata pelas ruas centrais da cidade de Toritama. Olha, agora há pouco eu passei aqui pelo Parque Maria dos Anjos, isso mesmo que o senhor está falando, está vendo? E eu gosto muito de ir lá no parque, eu sou apaixonado por esse instrumento. Eu me apaixonei por Comadre Maria dos Anjos, pelo parque. Eu fico babando, dá vontade de não sair. E aí eu gosto muito de usar o banheiro, porque o banheiro lá aqui parece o banheiro do terminal rodoviário lá
2: de Caruaru. Equivalente.
0: É a mesma coisa. Eu fui dar um mijão, que esse remédio de pressão, daqui a pouco não vai demorar muito. Eu vou ter que usar a fralda. De meia e meia hora dá vontade de fazer xixi. Aí, eu conversando com as senhoras, tinha umas crianças lá brincando, todo dia tem, né? E alguns populares, e até mesmo a equipe da manutenção, a equipe da segurança, tudo. E todos foram unânimes. Inclusive, pediram a mim e a você. Eu digo, olha, o Evandro é a favor. Pra já, gente reforçar.
2: Já antecipei meu voto. Aqui não tem voto secreto, não tem voto virtual.
0: Não. Evandro votou sim. E eu também sigo o voto do relator Evandro Lins. Ele disse, ó, dá uma força lá para que na sexta-feira, certamente, inevitavelmente, o prefeito vai passar por cá, para sugerir a ele que o parque não tenha nenhuma atividade no próximo domingo, dia da eleição. Você tem uma ideia? Nem futebol tem. Não faz sentido, né? Não faz sentido tudo isso. Deva-se o fato de ser o domingo do primeiro turno. Então, não vai matar ninguém, ninguém vai morrer por isso. Não é verdade? Até por uma questão de... Pode deixar comigo aqui, pai. Até por uma questão de segurança, deixa o parque fechado, mantém uma segurança interna, afixa que só reabriremos na segunda-feira às 6 horas da manhã. Por quê, gente? Explica-se. O domingo, ele é dedicado ao cidadão e à cidadã, é o dia mais importante das nossas vidas. O domingo, que vem agora, dia 4, será o dia mais importante das nossas vidas, quando a gente exerce o nosso direito sagrado como cidadão e cidadã para fazer parte da festa da democracia, onde nós vamos escolher um presidente da República. Infelizmente não tem candidata, né, à presidência da República. Se tem, eu desconheço. Vamos escolher quem vai governar o nosso estado, se é ela, se continua, se é JHC, se é o Ivan, ninguém sabe, está na vontade do povo. Vamos escolher dois representantes para o Senado da República, um deputado federal e um deputado estadual. Enfim, é um domingo dedicado à festa da democracia. De modo que eu concordo que o parque seja, não tem atividade durante o sábado, de manhã, de tarde. Você fica à vontade, né? Você fica à vontade. E à noite, depois do resultado, ninguém sabe o que pode acontecer. Não é verdade, mano?
2: Sim.
0: Mesmo sabendo que não é uma campanha municipal, é uma campanha a nível nacional, dispersa, onde o sentimento nem de longe é comparado a uma campanha de prefeito e de vereador. De qualquer forma, nós temos aqui candidatos da terra disputando, a saber, Abimael, que eu qualifico Abimael como toritamense, ele mora aqui, é candidato à reeleição. Udi Raquel é candidato a deputado estadual. Heloísa, candidata a deputada estadual. Zé Faltando, tu vai me ajudando.
2: E Edilson.
0: E o ex-prefeito de Toritama, Edilson Tavares, que é candidato a deputado federal. Portanto, nós temos três homens e uma mulher postulando três a uma cadeira na Casa Joaquinambu, e Edilson postulando uma cadeira na Câmara Federal. Aliás, um amigo nosso é o pai de Andrezinho, o André Teixeira, presenciou ontem uma palestra do candidato Edilson Tavares para uma plateia seleta da Assembleia de Deus, com a presença de vários empresários, e André Teixeira ficou boquiaberto com o desenvolto, a postura do candidato Edilson Tavares à Câmara Federal. Estou recebendo aqui o seguinte: tem candidata a presidente, sim. Ela deu entrevista na Rádio Líder.
3: Que é? Candidata a presidente?
2: De onde?
0: De onde? Ô, Nivan, de onde é essa candidata? Candidato a... Diz direito, sempre estou aqui. Tem candidata a presidente, sim. Então, eu entendo. Candidata, ela te concedeu entrevista à emissora local aqui. Como é o nome dela? Ela é de Goiás. Ah, tá. De Goiás, beleza. De Goiás é Caiado.
2: Um maravilha esse povo.
0: Caiado, o que eu sabia é Caiado, foi governador de Goiás. Entendeu? E ó, gente. Atenção, viu? Atenção, atenção. Domingo, pela primeira vez, viu? Os portões das sessões eleitorais. Aqui, as escolas, né, Evandro?
2: Sim.
0: São as escolas, né? Os grandes colégios eleitorais são escolas aqui. Eu tenho outro prédio público. Tem não, né?
2: Não. Os maiores aqui são as escolas do município. Você quer que eu traga a lista atualizada?
0: Você tem aí?
2: Locais tem, sim.
0: Oxe, que é isso, rapaz? Vamos ajudar o eleitor e a eleitor.
2: Até porque a cada dois anos, Paulo, acontecem algumas modificações por parte da Justiça Eleitoral aqui local para facilitar o voto do eleitor. Alguns locais que não eram ponto de votação, não tinham sessão, passaram a ser. Outros que eram utilizados e agora se tem prédio melhor, aí você deixa de utilizar, coloca um ali que tem mais conforto
0: e, olha,
2: e mais proximidade.
0: Está confirmado aqui, o filho Lindu já decidiu. Nada para nada, vou ficar no invisível.
2: Fica em casa. Andando. A bolita de cana.
0: Sim?
2: Fica em casa só assistindo,
0: vai,
2: né?
0: Vai andando.
2: O pau cantando lá.
0: Isso.
2: Então, Paulo, a cada dois anos, a gente tem eleição a cada dois anos, né? Agora, eleição para presidente, governador e deputado, daqui a dois anos para prefeito. Então, a Justiça Eleitoral aqui de Toritama, ela fez algumas modificações e eu vou trazer para você aqui, eu falei na semana passada, mas hoje eu vou dar de novo aqui uma atualizada.
0: Sim.
2: Para o eleitor ficar ligado aonde é que ele vai votar. Onde é que está a sua sessão, se houve alguma mudança. Já dá para me identificar aqui que o maior colégio eleitoral da cidade é a escola Laura Lopes, do bairro Deus é Fiel, que por muitos anos foi o Protásio. Mas aí a Justiça Eleitoral tirou algumas urnas do Protásio, Paulo, para desafogar um pouco e saiu redistribuindo. Então vamos lá. Maior colégio eleitoral da cidade é a escola Laura Lopes, do bairro Deus é Fiel. Lá estão 11 sessões eleitorais.
0: 11.
2: Preste atenção nas sessões. Se você identifica no seu título, tem lá, sessão eleitoral.
0: Olha, e outra, viu? Os portões de todos os locais.
2: Sim.
0: Todo o Brasil. Serão abertos às 7h15 da manhã.
2: Pontualmente
0: 7h15. Aí você que gosta de votar logo cedo, você já pode ir. Às 7 horas.
2: Eu gosto de votar logo cedo. Voto e já fico livre.
0: Lógico.
2: Até porque a gente vai trabalhar, você não
0: Sim.
2: pode estar.
0: Não.
2: Resolve logo
0: às
2: a parada.
0: Às 7 horas você vai embora, procure não dormir bêbado, do sábado para o domingo, tem esse detalhe, né? Tenha cuidado, porque o cara bêbado, o cara não acorda cedo, não.
2: Isso. Oxi.
0: Duvido, cara.
2: Ele vai votar 4 horas da tarde.
0: Escute. Então, 7 horas você já esteja na sua sessão, no seu local, porque os portões abrem às 7h15. Aí você se dirige à sua sessão, já fica ali na fila.
2: Sim.
0: Porque a votação, horário oficial do Brasil, 8 horas, começa a votação.
2: Exatamente. Então, Paulo, o bairro Deus é Fiel tem a escola Laura Lopes, com 11 sessões, que são essas aqui. Se você identificar aí pelo seu título, o número da sua sessão. Lá no Laura Lopes estão as sessões 14, 48, 54... 56, 60, 67, 70, 79, 81, 85 e 88. Essas são as sessões da Escola Laura Lopes, que é o maior colégio eleitoral da cidade. Lá tem, Paulinho, 4.228 eleitores.
0: Dá para eleger
3: Olha, é maior do que certos municípios lá de, da Paraíba.
2: Não tem essa quantidade de eleitor?
3: Tem não.
2: 4.228.
3: Pode levar a
2: colinha.
3: Pode levar, viu? Leve de casa.
2: Tem que levar, aliás. Nunca esquece. Dá o
3: cê
2: cabeção lá.
3: Você pode ir de short, não tem problema. Você não pode ir nu.
2: Exatamente.
3: Você pode ir com a bandeira do seu candidato.
2: Pode, sim.
3: Com a camisa do seu candidato. Você só não pode fazer barulho no local da votação.
2: Nem soltar fogo lá dentro da escola, né?
3: Tem agora um tal de um óculos inteligente que é proibido, viu?
2: Sim, proibido também.
3: Tá proibido.
2: É o óculos da meta.
3: Mas inventam tudo, né, velho?
2: A escola Belmiro Gonçalves, bairro Independente, tem 8 sessões. As sessões do Belmiro são essas aqui. 40, 47, 52, 75, 78, 83, 87 e 90. Essas são as sessões que estão na escola Belmiro Gonçalves, bairro Independente. 3.148 eleitores estão aptos para votar lá. Aí vamos para a creche do Independente? É pegado lá, parede mesmo. Creche do bairro Independente, 7 sessões, 7 urnas eletrônicas. 23, 24, 25, 26, 93, 101 e 102. Dá um total de 2.537 eleitores aptos para votar na creche do Independente. Aí a gente vai para a escola Maria Gonçalves. É lá no Isidro Tavares, lá no pé da serra.
3: Sei.
2: Saída para a vertente, lado esquerdo.
3: Sei.
2: Escola Maria Gonçalves. 3 sessões tem lá. 92, 99 e 103. 975 eleitores. Escola Perpétuo Socorro. É conhecida a escola Dona Fátima. É a escola do Marcelo. Ali no Valentim 3. 11 sessões. Lá tem... eu estive lá ontem. 41, 42, 43, 44, 45, 59, 61, 62, 63, 64 e 65. Total de 3.252 eleitores. Já vem a ser o segundo maior colégio eleitoral.
3: Sim,
2: aqui.
3: Exatamente.
2: Vamos para a creche do Antão. Que, salvo engano, não era local de votação. Eu acho que está entrando na conta esse ano. Era não. Creche do Antão. Tem 5 sessões. 1, 2, 3, 94 e 105. Esse local aqui, Paulo, ela vem substituir a escola de Gaturres. Aquilo que eu estava falando agora há pouco. A creche do Antão substitui a escola de Gaturres.
3: Entendi.
2: É um prédio antigo, estrutura já limitada, que vai acabar aquilo ali, né? Ela vai para a escola nova. Então, lá na creche do Antão, é para você que votava no Edgar Torres. As urnas vão para lá, para a creche do Antão. 1, 2, 3, 94, 105. 1.597 eleitores estão aptos para votar lá. Escola José Matias é ali por trás do Colégio Protásio. E lá herdou também as sessões da Escola José J. de Araújo. Por quê? A J é aqui da Avenida. 98, 27, 28, 29 e 30. Haverá mais duas agregações, 27, 29 e 28 e 30, totalizando 658 eleitores. Escola José Matias ali por trás do Protásio. Aí vem a escola Protásio Soares de Souza. Era em Protásio que, até um tempo atrás, era o maior colégio eleitoral da cidade. Lá tem 8 sessões. 32, 46, 49, 53, 68, 69, 72 e 74. Totalizando 3.026 eleitores para votar lá no Protásio. Vamos para a escola Estelita Timóteo. Aqui no Paulo de Nita deixa a viatura.
3: É.
2: 6 sessões no Estelita, que também está perto de se acabar. Vai para a escola que a Raquel está fazendo lá no Deus é Fiel.
3: É.
2: Sessões 7, 8, 9, 10, 22 e 39. 2.338 eleitores aptos a votar. Muita gente. Aí vamos para o CREAS. Conselho de Assistência Social, aqui no centro. É aqui no centro? Não, eu acho que o CREAS é ali pro lado do Planalto. CREAS, tem 2 sessões lá, 37 e 38. 780 eleitores podem votar. Universo Autista, eu acho que também não era local de votação. Universo Autista, colocaram lá 2 sessões, 20 e 21, totalizando 667 eleitores. Espaço da Juventude, que é pegado ali, 2 sessões, 82 e 96, totalizando 791 eleitores. Escola Rui Barbosa, 6 sessões, 4, 5, 6, 35, 36 e 97. 2.147 eleitores vão votar lá no Rui Barbosa. Escola Elisete Borba. É a escola lá do Areal. Eu estou lá. 10 sessões. 15, 16, 17, 18, 19, 51, 55, que é a minha. 57, 58 e 84. Lá tem 2.179 eleitores. A escola do Areal. Vamos para a Vila São Benedito.
0: Bora.
2: A escola Manuel Benedito tem 2 sessões. Permanece, a mesma coisa. 77 a 100. São 543 eleitores lá na Vila São Benedito. CAPS de Fazenda Velha. A gente toma lá o Ribotril. Tem uma sessão. É a 91. 399 eleitores. UBS de Fazenda Velha. 3 sessões. 33, 34 e 73. 1.156 eleitores. Escola Maria Aurora. Lá também Fazenda Velha. Aquela escola que a gente teve lá que era assim, né?
0: Sim,
2: uma serra.
0: Sim.
2: 8 sessões. 11, 12, 13, 31, 50, 66, 80 e 89. Lá tem 3.093 eleitores aptos. É a terceira maior da cidade em eleitores. E para fechar,
0: São João.
2: Cite São João, Escola Zé Paulo de Lima. 5 sessões. 71, 76, 86, 95 e a 104. Que é a nossa aqui. 1.728 eleitores lá na escola José Paulo de Lima.
0: Quase 2 mil eleitores.
2: Lá no São João. Exatamente.
0: Pronto. E Jacira está querendo saber. A minha é a 29, era vizinho ao hospital, mudou. Tu acha que foi para onde? Quem votava aqui no Jota? Foi para onde?
2: Foi para a escola Zé Matias, por trás do Protásio.
0: Pronto, já está.
2: A 29.
0: E o rapaz está querendo saber aqui o seguinte. Essa aqui eu respondo. Quem não fez a biometria pode votar normal? Pode.
2: Vota do mesmo jeito.
0: Vota, porém.
2: Todavia.
0: Você vai procurar seu nome lá. Passe na. Entendeu, Pio? Lá na lista dos inscritos. Como você não fez a biometria, viu, Raideira? Mas você pode votar. Está assegurado o seu direito de votar tranquilamente. Portanto, gente, nós prestamos este serviço aos amigos e amigas. Cadê aqui a dona Claudiana? Daqui a pouco eu escuto o que a senhora pediu, viu? E Marcelo Salles. Beleza, Marcelo? Portanto, dito isto, posto isto, repito, locais de votação, os portões das sessões serão abertos.
2: São 19 locais de votação.
0: 19 locais. Eu moro perto da casa de Ademar, tenho que dar. Isso aqui é a questão da água, que daqui a pouco a gente fala. Nós passamos para vocês. Portanto, a relação das sessões locais e os portões que serão abertos a partir das 7h15 da manhã. Você se dirige, vai para a fila, espera-se, porque é voto para federal, para estadual, dos votos para senador, voto para governador e voto para presidente da república. São 6. Aí espera-se que tenhamos filas inevitavelmente. Então, sai de casa cedo, para antes de 8 horas você já ter, aliás, depois, antes das 9 horas, você já ter cumprido
2: o seu
0: dever.
2: Aí tu vai pro terreno, vai tomar cachaça, vai dormir.
0: Pronto, já perdeste teu alô, inclusive, entendesse? Aí só daqui a 2 anos, se nós vivemos, for, bom voto. E é aquilo que a gente diz. Vai votar em quem? Procurar saber quem é ele ou quem é ela. Ou tu vai votar porque alguém disse que tu votasse em fulano de tal ou fulano de tal. E assim
2: procura saber quem são
0: os
2: candidatos. Procura o histórico dos candidatos.
0: O histórico dele, quem é o teu deputado, quem é o candidato que você vai escolher para votar para federal, para estadual, para senador, para governo do estado, para presidente da república. Quando você vai procurar um médico, você não procura saber quem é o médico para ver se ele presta? Quando você vai procurar um mecânico para consertar teu carro, pode ser até um borracheiro, tu não procura saber não, é para ver se esse profissional é de responsabilidade, se ele é bom. Quando tu vai procurar um pedreiro, um eletricista, um encanador para fazer um serviço na tua casa,
3: Tu não procura saber quem é ele, não, é?
2: Uma babá. Empregada doméstica.
3: Tudo na vida você tem que procurar saber. E é assim, é, aleatoriamente, na tora, assim, na bagaceira. Cuidado, rapaz. Voto é sério. Voto é responsabilidade.
2: A gente reclama tanto da classe política. Lê o político preste, todo político é ladrão, todo político é corrupto. Eu não quero me envolver em política. Quanto mais a gente pensa assim, Paulo, mais a gente está contribuindo exatamente para que essas pessoas permaneçam onde estão.
3: Lógico.
2: Quanto mais a gente pensa desse jeito, ah, não quero, não sei, não tem futuro, é tudo ladrão, é tudo bandido. Quanto mais a gente pensa desse jeito, mais a gente está ajudando.
3: Na tora, sim. Na bagaceira. Cuidado, rapaz. Voto é sério. Voto é responsabilidade.
2: A gente reclama tanto da classe política. Lê o político preste, todo político é ladrão, todo político é corrupto. Eu não quero me envolver em política. Quanto mais a gente pensa assim, Paulo, mais a gente está contribuindo exatamente para que essas pessoas

0: O pensamento que você precisa ter, que nós precisamos ter, é que ainda existem pessoas de bem e a gente precisa selecionar, igual quando você vai na feira. Você vai na feira fazer as compras, tu pega, aí vai escolher a tomate, vai escolher a batata, pega de todo jeito e joga dentro da bolsa. Não. Você não sai procurando, sai escolhendo, pega, vê se tá bom, se o fruto não tá podre, se não tá murcho, se não tá ruim. Você vai comprar um monte de coisa, você não vai pegar o mais murcho que tem, você vai procurar o melhor, que tá mais verdinho. Então, a política é do mesmo jeito. E tem, minha gente. Ainda tem. Tem pouco?
1: Como tem?
0: Tem poucos. Mas ainda tem. Você ainda pode e você tem o poder de selecionar. Ninguém vai empurrar um candidato para você votar nele a pulso, não. Só tem esse aqui. Você vai votar nele. Não, você ainda pode. Principalmente deputados e senadores. Principalmente. Governador e presidente está mais difícil. O cardápio é menor. Mas principalmente deputados estaduais, deputados federais e senadores, você ainda tem um cardápio rico para você escolher, para você selecionar, igual você escolhe as frutas quando você está comprando lá na feira.
2: Sim, pronto. Outra comparação aí.
0: Você não pega de todo jeito e joga dentro da sacola. Você olha qual é que está mais bonita, qual é que está mais fresco, qual é que está com aparência melhor, que aparenta ter uma qualidade melhor. Você vai lá, escolhe aquele melhor produto para você levar para sua casa. É a política desse jeito, ainda tem. Agora, se a gente acha que não, porque eu não vou votar, porque ninguém presta, todo mundo é ladrão, ou então eu vou votar porque Givanildo disse que é para eu votar em fulano, que é o candidato dele, Mavi disse que era para eu votar na candidata dela, sabe? Dedo Ariel disse que eu votasse nessa chapinha dele. Sim, beleza, tudo bem. Mas quem são esses candidatos? Presta esse povo ou vamos votar só porque alguém disse que tem que votar? Não, minha gente. Faça uma pesquisa, faça uma comparação, vá procurar saber que hoje a gente tem na palma da mão, no celular. Tá aqui, ó. Pô, que foi que o deputado fulano de tal fez pro Toritama? Foi que ele fez pro Pernambuco? Foi que ele fez pelo Agreste? O que é que ele tá fazendo? Qual é a história dele? Nada, pronto. Esse aqui já não serve pra mim. Não, o prefeito disse que isso, que aquilo, que... Não, o vice disse, o vereador, não sei quem. Vá procurar, vá pesquisar. Veja se realmente aquela pessoa ali tem credenciais para dizer assim, não, realmente, Paulo Sobral merece um voto. Paulo Sobral merece um voto. Ele já ajudou a cidade, ele já mandou isso, mandou aquilo.
2: Isso.
0: Ele ajuda o prefeito, exatamente. Ele ajuda o governador, ele ajuda todo. Não merece, eu vou votar nele. Porque tem gente que, pelo amor de Deus.
2: Por exemplo, tem uma candidata a deputada à reeleição. Procura saber o que foi que Isa, que está tendo o apoio de Zé de Carvinha lá em Caruaru, se ela mandou algum dinheiro aqui para a prefeitura de Toritama, procure saber. Se ela merecer, você continue votando nela. Não é assim? Eu não estou fazendo propaganda, não. Procure saber. Tutu de Fafá. O que foi que ele fez para Toritama? Tutu de Fafá, tu sabe quem é Tutu de Fafá? Que é candidato a senador?
0: Sim.
2: Tutu de Fafá. Procure saber se Dudu da Fonte, ele mandou dinheiro aqui pra prefeitura, pra saúde, pro hospital, se ele merece o teu voto. Eu estou generalizando.
0: Sim, procura, você tem que procurar. Não, fulano disse que eu devo votar em Cicrano, pronto. Deixa eu olhar aqui se realmente... Pronto. Vale a pena votar em Cicrano.
2: Vamos lá. Procure saber se Abimael mandou dinheiro de emenda parlamentar para a prefeitura. Procure saber se é Luiz Helena, né?
0: Ferreira.
2: Ah, perdão. Me lembrei daquela senadora de Alagoas, minha amiga. A nobre, querida amiga, uma menina muito inteligente, é Luísa Ferreira, com o prestígio que ela tem, com os candidatos que ela defende. Se os candidatos que ela apoia aqui em Toritama ajudou Toritama, o de Raquel, procure. Se você encontrar algo de benefício que veio pelas mãos desse povo, acunhe. Vote de olhos fechados. De olhos fechados. Que eu vou te contar, viu? O meu voto. Primeiro, eu não valorizo voto útil. Eu não valorizo. É um voto que para mim não tem qualidade. O tal do voto útil, ele não tem nenhum valor para mim. É igual voto nulo ou voto branco. O que é o voto útil? Eu vou explicar a você.

0: Eu vou votar em Evandro, porque é Evandro que vai ganhar. Não, eu vou votar em Mavi Ferreira, em Jacira, porque é ela que vai ganhar. Eu vou votar em Givanildo Lindo Olhar, porque é ele que vai ganhar. Esse voto tem qualidade. Eu vou votar numa pessoa só porque eu estou certo de que aquela pessoa vai ganhar.
1: Aquela história de eu não quero perder meu voto. Eu você não perde quero... seu voto quando você vota errado. Vota não, em alguém que não merece, né?
0: A desgraça.
1: Mas ainda tem essa convicção no sentimento do eleitor brasileiro de que, rapaz, eu ia votar em Paulo, mas Paulo tá tão ruim nas pesquisas. Eu vou votar em Evandro, quem vai ganhar é Evandro mesmo.
0: A desgraça tá aí.
1: Aí você tem um pensamento, um sentimento de que você não vai votar em Paulo porque Paulo vai perder. Então você vai votar em Evandro para você não perder seu voto. E, gente, você não perde o voto quando você vota num candidato que não é eleito. Você perde o voto quando você vota num candidato vagabundo, corrupto, desonesto.
0: Que tem histórico de desonestidade.
1: É quando você perde seu voto.
0: Olha, eu já decidi. Já tenho meus candidatos tudinho. Tudinho. Meu federal, meu estadual, meus senadores, meu candidato ao governo do estado. Segunda-feira eu digo a vocês aqui que eu votei. Na segunda eu posso dizer que eu votei. Vocês vão ficar boquiabertos quando eu revelar aqui em que eu votei. Na segunda-feira, dia 5 de outubro. Zé Antônio está nos acompanhando. Wanda Canaã está nos acompanhando. Dona Leila, que mudou o local de votação dela. Aliás, dela não, de Milena. Entra aí, jovem, por favor. Mudou o local de votação dela. Ela que mora lá na cidade das Rendeiras. Apareceu o trabalho para a senhora, não? Não. Ainda não? Repete o telefone aí, vai.
2: Eu consegui um número novo.
0: Pronto, tá de número novo. Vamos lá. Deixa eu ver. 9187 4278. Repete teu nome, filha.
2: Meu nome é Roseane.
0: Roseane. É secretária do lar, né? Roseane, você que é de Rio Formoso, não é isso? Tá vendo que eu não esqueci da senhora? Vai na paz, tá? Vai na paz. Portanto, seguro o título e seguro o voto, porque o coco é seco e ele roda. Às 9 horas e 52 em Pernambuco, 5 horas eu tô lá.
1: Pantera cor-de-rosa.
0: Como?
1: A pantera cor-de-rosa.
0: A pantera cor-de-rosa. Sigo o voto do relator. Concordo com você em ponto vírgula e César Cedilha. Claudinha Vaqueira tá por aqui também. Dona Claudinha e o nosso queridíssimo. Vocês não vão vir na Canaã não fazer zoada. Ô Severino, é possível que vá, viu? Você vota no mesmo que eu voto, Paulo. Adilson. É ele. Tu já mataste isso? Já mataste aqui. É nele que eu vou. Eu tenho 4 candidatos, só falta o estadual. Pensei em votar em um filho da terra. Mas Pererei é o Nivânio da nossa Canaã e o Capolícia 953, manchetes de Pernambuco e do Brasil.
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1: A gente começa com o destaque de hoje do jornal Folha de Pernambuco.
0: Secretaria de Defesa Social anuncia a força-tarefa da segurança para as eleições.
1: Aí vem o Diário de Pernambuco.
0: Pedro Lindu e o Neto de Olinda estão empatados no segundo turno em nova rodada do Instituto Quest.
1: Destaque do Jornal do Comércio
0: Trata
1: de hoje.
0: Trata da pesquisa, empate numérico entre o Pedro Lindu e o Neto de Comadolinda no segundo turno das eleições.
1: E na Bahia, à tarde, Salvador.
0: Público de 60 anos a mais na internet cresce.
1: Oi,
0: cresce
1: valeu.
0: Comigo.
1: Aí,
0: valeu. Quase 600% no Nordeste.
1: No Ceará, o Diário do Nordeste.
0: Rapaz, olha, eu tenho um colega nosso, você sabe quem ele é. Ele é viciado nas béticas. Ronaldo Filho. Apoio estava chorando hoje no corredor da empresa por conta da decisão do filho Lindu, que o filho Lindu regularizou e o filho Lindu está dando, tá acabando. Entendeu, né?
1: Filho Lindu foi o único que conseguiu dar um golpe no Tigrinho.
0: Foi
1: ele. Ninguém conseguiu pegar o peste do Tigrinho.
0: Não, ele é um fenômeno. É um fenômeno. Vamos embora.
1: Vamos para o Zero Hora. Não, Diário do Nordeste, Fortaleza.
0: Força Tarefa derruba 506 sites de aposta.
1: No sul do país, o Zero Hora Porto Alegre.
0: Feminicídios, golpes virtuais e cadeias lotadas demandam novas soluções na segurança pública do Estado Gaúcho.
1: O Jornal Estado de Minas.
0: Palavras de candidatos.
1: Na capital federal, Correio Brasiliense.
0: Religião e petes esquentam uma campanha no nosso Brasil. Sim, deixa o comadre Cid em paz. Vai.
1: Destaque do Jornal o Globo.
0: Empate religioso e move candidatos e abre disputa entre ministros do Supremo Tribunal Federal.
1: O Estado de São Paulo.
0: Neto de Olinda recorre a Fux contra Flávio Dino e cresce polarização no Supremo Tribunal Federal.
1: E o destaque de hoje da Folha de São Paulo.
0: Caso de Nossa Senhora Comadecida, expõe contaminação eleitoral no Supremo Tribunal Federal. Espero que não mexam com o compadre Cício. Compadre Cício, lá do Juazeiro.
1: Juazeiro,
0: Aí dentro. Aí dentro. 9:56 em Pernambuco. Até agora, nada para nada. O pessoal está vindo amanhã. A gente estava.
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0: Viu, dona Bill? A gente está em campanha política que ainda não terminou, dona Bill. Mas amanhã a gente vai estar aqui. O pessoal está passando por aqui amanhã. Entendeu, dona Maria Madalena? Paz e bem para a senhora. Ó, o Ouro Azul esteve presente nos grandes eventos deste ano, que é o Abílio Tecidos, o embaixador do Ouro Azul. 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O partido dele é o Brasil. 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E é você, minha amiga, que você que passa horas a fio vestindo Pernambuco e o Brasil, utilizando esta matéria-prima. Eu estava, a semana passada, foi na Malhada. Aí tinha um grupo de senhoras decentes, pessoas de presença. Quando eu abro a mão, minha amiga, quando ela abria a mão, aí tava lá a marca de Abílio Tecidos, a mão azul, a prova da matéria-prima que veste Pernambuco e veste Brasil. 9:58 em Pernambuco, Evandro Lins.
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0: Galinha capoeira.
1: 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Que a original.
0: A matutada vinha do sítio para votar.
1: Sim. A gente já fazia era toda a frente, né?
0: Era cabo eleitoral.
1: Fazia um banquete.
0: Um banquete para o povo da zona rural, que naquela época, nos distritos, não tinha sessão eleitoral.
1: Isso. Todo mundo tinha que votar na cidade.
0: Exato. 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
0: Pronto, o primeiro tempo do Fala Toritama está indo embora, às 10:01. Muito bem, um abraço para a dona Milena da Silva Lima, acompanhando a gente, Luciano. Nos passa a quantidade de votantes que tem hoje aqui em Toritama, 33 e alguma coisa, meu querido. E nossa querida amiga Claudiana, tá certo, amiga? Tá confirmado. O nosso querido, estimado Igor Esticado, fazendo uma leitura do que pode acontecer nas eleições esse ano em Pernambuco, 10:02.
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3: Eita, Nivânio, eu quero saber de tudo, Nivânio. Quantos eleitores tem a nossa querida Canaã? Não é eleitores que moram na Canaã e voltam aqui, não. Eu quero saber, Nivânio, quantos eleitores tem na Canaã? Aí não tem uma sessão?
4: É. Quantos votantes tem aí?
3: Quantos votantes tem aí na Canaã?
4: Vota quanto? 100, 200, 300?
3: 300, 500, 600, 700. Tem uma sessão aí, tem? Que é a sessão do colégio. Entendeu, Nivânio? Eu quero saber disto. Porque está tendo aí muito barulho aí. 530 votantes que tem o domicílio eleitoral da Canaã, Caruaru.
4: É pouco demais, né, Paulo?
3: Demais.
4: É muito baixo.
3: Canaã tem uma população estimada, se brincar, chega perto de 10 mil pessoas. Se você juntar a parte de cima com a parte de baixo, Nova Espora, aqueles loteamentos que se expandiram. Não é? Se brincar, chega perto de 10 mil habitantes. 10 mil habitantes. Portanto, nós temos aproximadamente, para mais ou para menos, 530 eleitores cujo domicílio eleitoral está lá no cadastro. Seção de Caruaru, na escola do Major Rufino. Entendeu, Nivânio? É uma quantidade de votos consideráveis. Considerável. 10 horas e 12 em Pernambuco. E atenção, esta jovem aqui, ela é secretária do lar. Ela chegou aqui agora há pouco, ontem ela esteve aqui com a mãe. Vieram de Rio Formoso, né? Rio Formoso. É Roseano o nome dela. 9187-4278. A partir de hoje, desde a meia-noite de hoje, até a zero hora, meia-noite, da terça-feira, dia 6 de outubro, nenhum eleitor ou eleitora poderá ser preso ou presa, detido ou detida, salve um flagrante delito. Por exemplo, se eu estiver praticando um crime e for autuado em flagrante, certo? Autuado em flagrante, a autoridade policial flagrou eu cometendo o delito. Aí beleza. Outra sim, se tiver um mandado de prisão, tem que ser cumprido. Outra sim, nenhum eleitor nem eleitora pode ser preso ou detida ou detido até a meia-noite da terça-feira da semana que vem, exatamente dia 6 de outubro. Pela legislação eleitoral, 10 horas e 12 no estado de Pernambuco, na volta, a história dos dois PMs. Estão presos lá no Cotel Abreu e Lima. Presos, Cotel Abreu e Lima. Participaram do assassinato do motorista de aplicativo. A grande pergunta que não quer calar: e o corpo está onde? 10 e 13.
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8: 10:16 no estado de Pernambuco, 10:16. Estou vendo tudo por cá, meu caro Nivânio. Sim, Nivânio. É a derradeira semana, Nivânio. Tem que arrochar, tem que acelerar, meu querido. Tem que acelerar, não brinque não.
9: Ué, avançou, acelerou, é
8: igual. Hoje. É, acelerou. É pra se lascar, Nivaninho. Olha, o Detran tá funcionando na terceira etapa do Parque das Feiras.
9: Já mudou pra lá, não foi bom?
8: Se mudou pra lá. Tá lá a estrutura, parará e parará. Tá lá. Porém, eu ia dizer um consultório, mas é mesmo, não deixa de ser um consultório, né? Um consultório documental. Entendeu? O escritório de atendimento do nosso querido despachante Meloni, um dos credenciados por todos os trans, Contran, Denatran, Detran, Ciratran, continua no mesmo local. Ele não mudou, não. Ele está. É essa rua aí que fica perto do
9: Rua 13 de Maio.
8: A Rua 13 de Maio. É a Rua da Pai, não? Não, hein?
9: Não, Paulo. A Pai é a Rua 4.
8: É, sim, é a outra. Portanto. O Meloni, ele não mudou de endereço. Continua instalado, ele e o filho dele, o Heitor, se mantendo no mesmo local, com uma grande estrutura para resolver as pendências e os perrengues e pendências documentais do seu veículo, seja carro, seja moto, seja o que você possa imaginar. Meus amigos, eu não posso citar o nome, porque na nota em que a Secretaria de Defesa Social publicou ontem para a imprensa, comunicando a prisão de dois policiais militares lotados no 4º Batalhão, lá em Caruaru, não cita o nome dos policiais, não cita. Mas eu sei quem são eles, os dois. Um deles está licenciado, apresentou um atestado à instituição alegando estar com princípio de depressão. Mas eu conheço todos os dois, participaram de forma direta do assassinato do motorista de aplicativo. Porém, não está esclarecido
9: se motivação.
8: Sim, a motivação e aonde eles colocaram o corpo. Cadê o corpo do motorista? Que a família espera até hoje. Sábado agora, se brincar, vai fazer um mês. Porque no fim da noite, no sábado, quando ele desapareceu, a esposa dele ligou para ele e a partir daquele instante ele não atendeu a ligação. O dia amanheceu e nada para nada. Daqui a pouco, na segunda-feira, foi no domingo ainda, encontraram o carro dele abandonado, queimado. Atearam fogo no carro. Depois de uma semana veio um boato. Qual foi o boato? É possível que tenha participação de polícia no assassinato dele. Aí quando foi ontem, no final da manhã, veio a confirmação. A Secretaria de Defesa Social tornou público uma nota para a imprensa, sem citar o nome dos policiais, mas a gente sabe quem é, eu os conheço, lotados no 4º Batalhão. Resta saber agora, é a pergunta que não quer calar. E o corpo? O corpo está onde? Se foram os policiais, no depoimento, eu quero saber o corpo da vítima.
9: Sim.
8: Evandro, a Câmara vai realizar concurso público, você está sabendo, né?
9: Sim.
8: Só que na nota que eu vi, em sites de notícia, a Câmara do Vereador de Toritama, e eu tentei um contato com o nosso querido Zé Neto, o nosso presidente da Câmara dos Vereadores, porque lá no edital, pelo menos na nota que eu vi no site de informação, não cita as funções e o número de vagas, inscrições, dia da prova, objetiva. Você tem detalhe, não?
9: Não, Paulo, eu acho que deva estar no edital. É porque tem duas publicações, né? A publicação da informação que vai acontecer e no edital é que está destrinchando assim. Geralmente o edital tem muitas páginas, tem muita informação. No edital em si é que a gente vai conseguir destrinchar quais são as funções, quais são os cargos, quantos cargos são, escolaridade, salário, aquela coisa toda. Eu vou também tentar captar essa informação com mais...
8: E os cargos, né?
9: Com mais precisão, exatamente. Para a gente passar. E teve um concurso recentemente, né? Me parece que teve
8: aqui?
9: Um concurso, sim, na Câmara.
8: Da Câmara?
9: Sim.
8: Rapaz,
9: parece que foi. Salvo engano, nesses últimos anos teve um concurso. Aí o pessoal foi contratado mediante concurso. Mas eu vou atualizar, eu vou puxar aqui com o pessoal da Câmara para ver se a gente consegue trazer com mais precisão essa informação, porque é importante para a população saber sobre essa possibilidade, né, de entrar na Câmara de Vereadores mediante concurso público, que é uma coisa que eu defendo bastante, e você também, né?
8: No serviço público, sim.
9: Com certeza.
8: Lá vem a senhora Evelari Bezerra, Paulo e Evandro Lins, ela é mãe.
9: Manda.
8: De um autista, e ela é extremamente agradecida ao trabalho da PAI com relação a esse público. Ô, gente, olha, domingo não tem futebol. Domingo não vai ter futebol. Nenhuma série. Os jogos serão no sábado. Por exemplo, A série B, o Sport joga na quinta, o Náutico joga na sexta em Fortaleza. O Sport joga contra o Atlético em Minas. O Sport joga contra o Fortaleza em Fortaleza, na sexta. No sábado tem a rodada da série C, né? que vai conhecer provavelmente o Santa carimbando seu acesso à Série B. No domingo, não tem feira livre em canto nenhum, gente. A nossa feira daqui será antecipada para o sábado. A nossa feira, que tradicionalmente tem feira, é a chamada feira da Coab, né?
9: Sim.
8: Não tem.
9: Que a feira... nossa é sábado e domingo. Aí vai antecipar para sexta e sábado.
8: Sexta e sábado. Exatamente por conta da eleição. Caruaru, por exemplo. Dia domingo tem um monte de feira nos bairros em Caruaru. Rendeiras tem feira dia domingo. São João da Escócia tem feira dia domingo. Boa Vista, os dois, tem feira de domingo. De domingo. E bairro do Salgado tem feira de domingo. Não teremos. Todas as feiras livres de Caruaru serão realizadas na sexta-feira. Na sexta-feira. E aí, por falar em feira, está na minha pauta, quando eu me encontrar com o prefeito de Toritama, você pode até me antecipar essa informação, porque lá em Caruaru, eu não sei se a medida foi eleitoreira ou não, mas como ele não é candidato, o prefeito de Caruaru perdoou todos os débitos de todos os feirantes do Parque 18 de Maio.
9: Como é a história, Paulo?
8: Ninguém deve nada, está tudo zerado. Isentou. Não, mas é, vamos ter um banco lá, tem um todo lá, uma toda, sei lá o que for, e Evandro está devendo 2, 3 meses que não pagou. Está em aberto lá. Eliseiro, ninguém está devendo nada. Até o final deste ano, todos os feirantes do Parque 18 de Maio tiveram seus débitos zerados. Estão isentos. Isentos. Eu, inclusive, quero saber de tu se a cobrança da Feira Livre aqui ainda é naquela cobrança raiz, que o camarada pega o dinheiro.
9: Não, é boleto. É o novo. Ali tinha esse erro. É um paeu, um patrão. Um paeu.
8: Parece a conta de.
9: Os cobradores, aqueles cobradores da Progresso, né? Que bota dinheiro aqui.
8: Pior de Toyota.
9: Dos dedos. Pior de Toyota também.
8: Pior de Toyota também.
9: Escancha aqui, atravessa uma nota aqui entre os dedos. Não faz tempo, Paulo. Desde a gestão. Eu lembro no início da gestão do ex-prefeito Edilson que houve essa digitalização e passou a ser boleto. Você entrega o boleto na feira e o feirante ele vai e paga em uma agência bancária ou paga pelo aplicativo do banco do seu celular e aí já cai diretamente.
8: Olha, já mandou aqui pra
9: nas cá. Contas.
8: Vê que precisão.
9: É o boleto, é?
8: É.
9: Pronto.
8: Deixa eu ver o valor.
9: Isso é pra tu.
8: R$100.
9: Aí.
8: Total a pagar, R$100.
9: Tanto a Feira Livre como a Feira de
8: Secretaria de Municipal da Fazenda.
9: Isso.
8: R$100. Mandou
9: que
8: aqui para mim.
9: Parece que é por mês, né?
8: Eu não sei se é por mês. Deve ser por mês, né? Agora ele está dando uma sugestão aqui. Olha aqui, Paulo. É esse aqui, ó. Por mês. É por mês.
9: É por mês. R$100. Dá R$25 por feira.
8: Dá R$25 por feira. Isso. Agora, esse cidadão aqui. Qual é o nome dele aqui? AGF Imports. Ele está dando uma sugestão aqui que é pertinente.
9: Manda.
8: Ele está dizendo o seguinte: era para acabar a feira no domingo. A feira no domingo.
9: A feira de verdura?
8: Sim.
9: Por quê?
8: De domingo. Seria bom só na sexta e no sábado. Domingo, nada para nada. Ainda resiste a feira.
9: A aqui. Feira do domingo é melhor do que a do sábado?
8: A do domingo.
9: Eu não sou a favor, não, pô. Sinceramente. Porque a feira do domingo é melhor do que a do sábado. Porque fazer a feira na sexta-feira é uma feira que não tende a ser.
8: Primeiro, porque 90%.
9: O povo tá liso aí, não recebeu.
8: 90% dos feirantes são de fora.
9: Dos que vendem.
8: Feira de Mangaio.
9: Né? Isso.
8: Feira de Mangaio.
9: Comerciantes são de fora.
8: Feira de
9: 90%.
8: Mangaio.
9: 90%, com certeza. 90% são de fora. Então, pra gente aqui, você na sexta-feira. Você tem tempo de ir para a feira? Tu nem recebesse. Tu tá trabalhando ainda. A gente ainda tá trabalhando, a gente ainda tá costurando. Quem danado vai para a feira na sexta-feira? Vai uma pequena parcela da população.
8: E aliás, Evandro, pronto, lá no meu bairro, Givanildo disse.
9: Vai o aposentado, vai o idoso, vai um servidor.
8: É o programa Desenrola de Rodrigão. 4.0.
9: Na verdade, a feira vai ficar domingo a domingo.
8: A
9: feira vai ficar domingo a domingo, quando for para a central de feiras.
8: Ah, sim, porque é feira permanente.
9: Deixa eu dar só esse aviso aqui para o pessoal da lavanderia Handley. A fábrica da Handler está precisando.
8: Fazenda Velha.
9: É o Giovanni que trabalha lá, né?
8: Giovanni.
9: Fábrica da Handler está precisando de auxiliar de lavanderia e auxiliar de aprontamento. Atenção, você que está querendo trabalhar, tanto em lavanderia como na fábrica da Handler, lá em Fazenda Velha, para você trabalhar com todos os seus todos os seus direitos trabalhistas. 9956-0740. 819. Aí você entra em contato, manda um zap lá pro pessoal. 9956-0740. 9956-0740. E o rapaz aqui que perguntou onde é a sessão 83, que ele não ouviu. 83 é na escola Belmiro Gonçalves, ali no Planalto. Escola Belmiro Gonçalves. Voltando para a feira, Paulo. Daqui a pouco a gente vai ter. O rapaz é contra a feira no domingo, então ele vai ficar. Ele não vai ficar com. Muito empolgado, não. Porque a feira vai ser de domingo a domingo. Porque nós teremos aqui, daqui a um tempo, já tem o um projeto. O governo do estado vai fazer uma aporta através da ADEP, a Secretaria de Desenvolvimento do Estado, a nossa central de feiras. O que é isso? É um ponto físico, fixo, para ter lá dentro o açougue, o mercado de farinha, a feira de fruta, a feira de verdura.
8: Permanentemente.
9: Tudo. A semana toda. Assim como tem em Caruaru, assim como tem em Santa Cruz e como tem nos grandes municípios. Toritama já não cabe mais esse negócio de feira no meio da rua. Eu passei aqui no sábado.
8: Acabou.
9: No sábado, meu Deus, foi no domingo. No domingo, eu gosto de ir na feira.
8: Certo.
9: Às vezes eu não compro nada, mas eu vou na feira.
8: Eu gosto.
9: Um pastel, um caldo de cana, eu gosto muito de caldo de cana.
8: E rever um amigo.
9: Gosto muito. É, até porque faz parte da minha essência, né?
8: É, da nossa.
9: Meu pai e minha mãe.
8: Seu pai era comerciante.
9: Meu pai
8: também era.
9: Zé da Banana.
8: Zé Cício da Carne do Sol.
9: E pai e mãe vendeu frutas e verduras também durante um tempo. Então é um ambiente que eu gosto.
8: Carne do Sol, queijo de coalho, queijo de manteiga e manteiga era. E linguiça caseira.
9: Cício e Nita Laticínios.
8: Cício, Nita e Laticínios. Era.
9: Limitado. Lógico, então, lógico. É um ambiente que eu gosto bastante, Paulo.
8: Sim.
9: Eu vi foi num domingo. Geralmente eu vou no domingo. Às vezes eu não compro nada, mas pelo menos eu vou tomar um caldo de cana. E aí eu vi o engarrafamento que estava, porque tem um condomínio. Tem aquele... Um condomínio não. Tem um prédio, né? Que é o único prédio, o edifício. O único edifício que tem fica lá. Aí estava lá uma confusão. Porque o rapaz estava... Parou um caminhão para fazer o carregamento do restante da feira, né? De algumas frutas e verduras que o pessoal estava colocando para ir embora. E o caminhão estacionou exatamente em frente ao portão que dá acesso ao prédio. O rapaz estava tentando sair, o morador, aí buzina, manda chamar, não sei o que, aquela confusão, exatamente porque a feira fica em uma rua residencial. Tem muitos galpões ali, tem a fábrica da Zigurá, mas tem muitas residências. E tem esse edifício também, que até a própria Secretaria de Desenvolvimento Econômico reduziu um pedaço da feira, tirou ali alguns bancos, para não prejudicar esse acesso do morador. Mas no final das contas, ainda persiste, porque pode ser bom para a gente que vai lá comprar. Era muito bom para mim, inclusive, quando a feira... Era aqui na Adalgisa Zamora.
8: Certo.
9: Poxa, é perto de casa. Descia a avenida. Era muito bom para quem.
8: Mas para quem mora lá?
9: Você lembra que quando tirou a feira do centro, acabou com a feira, aquela confusão. As pessoas não esquecem. Não lembram mais, né? É. Mas você lembra quando o ex-prefeito tirou a feira.
8: Vamos tocar fogo nele.
9: Foi. Tirou a feira, botou a feira lá para Coab.
8: Na sexta-feira de tarde aqui, o sacrifício dos
9: animais. Meu Deus do céu. Né? Aquela imagem que a gente tinha aqui, as carroças de burro com os bancos. Carregando os bancos de madeira para levar para a feira. De vez em quando caía na cabeça de um, prego enferrujado, era aquela confusão.
8: Além de sacrificar os animais, hein?
9: Pois é, ainda tem esse problema com,
8: olha,
9: com os maus tratos que aconteciam com os animais.
8: Tem que acabar com isso.
9: Gente. Não, minha gente, isso aí passou. Olha, Toritama não é mais aquela cidade. Tem gente que ainda quer arrancar, puxar Toritama para baixo assim. Quer que Toritama ainda seja a Vila Torres de 1950. Quer que Toritama ainda seja...
8: Rapaz, tem cabo aí quando passa aqui no Maria dos
9: Anjos. Tem gente que até hoje está revoltado porque acabaram com o Campo Ipiranga para fazer o Parque Biblioteca.
8: Quer isso aqui, o Campo Ipiranga, eu fico
9: olhando. Tinha um racha assim, na semana, no domingo de manhã.
8: Eu fico olhando assim.
9: O movimento desse campo era um racha que tinha no domingo de manhã.
8: Mentalidade chifre,
9: pelo amor de Deus, pô.
8: Agora, o que me chama a atenção, antes do que eu esqueça, teve um caso revoltante na tua cidade. O delegado de Altinho responde pro bairro de Guabiraba. Ele é carioca.
9: A logística favorece demais o trabalho dele.
8: A geografia. O delegado titular de Altinho Caba bom, rapaz, gente fina.
9: Carioca?
8: É carioca.
9: Deve ser Flamengo ou Vasco?
8: É, deve ser Vasco.
9: Gosta de uísque?
8: Sim. Ele é muito solícito com a imprensa. Ele é um cara de bom convívio, né? Rapaz, tu acredita que um camarada lá abusou de uma enteada, a menina autista, lá em Barra do Guabiraba? A menina autista.
9: Esse tipo de caso tem se multiplicado.
8: Autista.
9: De forma assustadora.
8: Impressionante, revoltante, viu? Revoltante. Vamos mudar de assunto. Olha, eu não sei como essas feiras ainda resistem. Givanildo, presta atenção. Você é feirante, né, Giva? Começaram uma feira lá no bairro Luiz Gonzaga, mesmo na frente do Parque das Baraúnas. A feira começou com 25 bancos. Foi aquela animação. Tudo novo é novidade, né? Aquela agitação e tal. Daqui a pouco começou a morgar.
9: Como foi a feira aqui da Canaã?
8: Pronto. Eu estive com o Sérgio.
9: Até Prudêncio foi que estava reunindo lá
8: no momento. Era. Sérgio Siqueira, eu vim até visitar no dia de domingo de manhã, a feira da Canaã. Aí começou a morgar. Hoje se resumiu a 5 bancos. Só tem 5, viu? Porque pensando bem, gente. Pensem comigo. Eu não sei como é que essas feiras ainda resistem. E é simples de explicar e fácil de entender. Os centros de compras hoje têm de tudo. Você chega num centro de compra desses, na seção de frutas e verduras, você encontra tudo fresquinho. Você vai para a seção de legumes, você vai para a seção, tipo, por exemplo, de carnes, você encontra carnes de qualidade. Aí você chega numa feira livre, e eu gosto de feira livre, eu sou raiz, mas não tem a qualidade que tem no centro de compra. A comodidade, a segurança, estacionamento. Você está entendendo? As opções. Você está entendendo? Nos centros de compra tem de tudo. Eu não sei como é que essas feiras ainda resistem. Não tem, por exemplo, o que a gente encontra numa feira de rua. A feira de mangalho tradicional. Dificilmente você vai encontrar no centro de compra. Até hoje eu procuro e não encontro. Galinha de capoeira. Na feira livre tem. Entendeu?
9: Sim.
8: Mas os demais você encontra de tudo. Eu fico só observando, viu? Porque eu não faço feira, porque eu não preciso fazer feira. Eu não empurro mais carrinho de supermercado. Mas eu vejo. As madames compram de tudo. Estacionamento, segurança, sim, comodidade.
9: Você viu lá, já estava lá em Santa Cruz recentemente?
8: Sim.
9: A gente entrou lá na central
8: sim,
9: de
8: feira. Lá naquela central de feira.
9: Tudo lá, tudo.
8: De tudo. A gente estava lá nas palestras políticas, eu e Evandro Lins. Aí eu tive a curiosidade de procurar saber, aquele povo que está lá permanentemente, 90% é de fora. 90% de fora. Não é de Santa Cruz, não. Do mesmo jeito, a Canaã só tem 5 bancos agora. O problema é que os feirantes só traziam o resto da feira de Toritama, pensando que o povo comprava o resto.
9: Aí deu errado. Você já vai para a feira para comprar um produto de melhor qualidade?
8: Sim.
9: Tradicionalmente, na feira, você sempre vai encontrar um produto melhor. Produto mais fresco, mais orgânico, mais natural. O bom da feira livre é isso.
8: Olha o Davi, olha o Mavi defendendo aqui. Vamos a lá. Permanência da feira no domingo.
9: Não pode
8: e quem
9: acabar.
8: Quem só recebe no sábado à noite.
9: Foi isso que eu disse? Tem não tem como não. Aqui, como é que eu vou para sexta-feira se eu nem recebi ainda? Eu compro afiado
8: só
9: lá.
8: Só paga à noite, fabrico aqui. Só paga à noite. Tipo do cola. E o moleque que vendia jabuticaba na feira. Isso, meu caro Mavi. Era tu, era? Que vendia jabuticaba?
9: Eu Paulo não vendi, não, mas eu carreguei frete.
8: Acredito. Frete. Ah, eu também. Meu frete. Carro de mão era de madeira.
9: Naquele tempo eu pesava mais do que a feira. Sim,
8: e eu tinha, Dona Zezita era minha cliente.
9: Eu tinha as professoras. Minhas professoras já era combinado já. Olha, sim. Não vá com outro, não.
8: Sim, mas teu carro de mão era...
9: Já era de ferro.
8: Já era de ferro. O meu era de madeira, pô. Até a roda era de madeira com um pedaço de pneu no entorno da roda.
9: Pra dar uma amortecida, né?
8: Pra lubrificar a
9: roda. É bom quando o carro pegar uma ladeira. Ele tem ladeira lá em Altinho,
8: não? Tinha nada. Lá onde eu morei mesmo, onde eu nasci e me criei. É, lá embaixo tem a Bueira e tem a subida na Avenida Padre Manuel Zacarias. Ah, bom dia, Paulo e Evandro Lins. Nem esperou o Tigrinho soltar as cartas, foi mais ligeiro e roubou as cartas. Ele se refere ao filho de Lindu. Só ficou
9: ligeiro,
8: os sobreviventes.
9: Isso.
8: Wanda Silva. Wanda mora na Canaã. Ô, Wanda, a feira que sobrou aí na Canaã ainda é no mesmo local? Porque ela começou grande, viu?
9: Ela começou bem, mas foi morgando e deva ter sido principalmente por conta desse fator aí, Paulo. Se você vai e o produto é fraco, é de baixa qualidade, as pessoas entenderam que o que estava sendo comercializado já era uma sobra, uma borra já da feira daqui de Toritama, então é melhor a gente continuar comprando lá em Toritama se o produto que está chegando aqui para a gente não oferece qualidade.
8: Veja se é onde é que fica a sessão 44, Etienne está querendo saber. O Márcio Etienne está querendo saber.
9: Eu vou
8: passar.
9: Sessão
8: de número 44, Givanildo José, os irmãos da Igreja Adventista, que só pode ir aos domingos. Vamos ver isso também. Isto.
9: Adventista. Não, olha, pode esquecer essa história de acabar. Não, e vai ter a central de fé ficar domingo a domingo.
8: De domingo a domingo você vai na segunda, na terça, na quarta, na quinta, na sexta, no sábado e no domingo. Na verdade, Adventista do Sétimo Dia não faz pagamento, não recebe.
9: Da sexta para o sábado é mergulho, né?
8: Do sábado, só depois do pôr do sol. Só depois do pôr do sol.
9: Sessão 44, foi, Paulo, tu falasse aí?
8: Foi.
9: É na Escola Perpétuo Socorro.
8: Atenção,
9: Etienne. Lá no Valentim.
8: No Valentim, Escola Perpétuo Socorro.
9: Que é a antiga escola Dona Fátima, né?
8: Isso.
9: Ali, na avenida principal do Valentim 3.
8: E olha,
9: a lista completa, Paulo, vou dar essa dica aqui para facilitar pro pessoal. Tem um post lá no meu Instagram, lá no meu blog. Você pode lá conferir. Você vai lá no meu blog, que tem a lista completa de todas as sessões, o que mudou, onde é que está a sua sessão, para você se localizar.
8: Pronto.
9: Dê uma olhada por lá. Abraço,
8: pronto,
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8: Atenção, viu? Atenção. Outra informação, antes que eu esqueça.
9: Sim.
8: Bebida alcoólica tá liberada.
9: Tá. Tá adivinhando? O rapaz mandou aqui. Pode votar bêbado?
8: Pode.
9: Sobral?
8: Pode.
9: Pode votar.
8: Não tem lei.
9: Não recomendo.
8: Seca.
9: Eu não recomendo. De repente o cara vai e vota errado.
8: Na verdade,
9: né?
8: Isso é uma besteira, né? Lei seca no domingo. Não poder vender bebida alcoólica. Besteira. Isso é uma imbecilidade também.
9: Não alterar absolutamente nada.
8: Nada, porque o camarada compra no mercado e bebe em casa.
9: Sim. E aí, quem é que vai fiscalizar isso?
8: Ele pode levar até pro restaurante.
9: É o Everton. Sim. Everton tá fazendo essa pergunta.
8: Pra que lei seca, cara? Não tem necessidade de implantar lei seca domingo, dia 4 de outubro, dia do primeiro turno. Pra que lei seca? Pra que lei seca? Camarada vai no centro de compra, leva pra casa, depois quando ele sai da votação, ele
9: já tá,
8: aliás,
9: pronto.
8: Ele já comprou na sexta, no sábado.
9: É, na sexta não vai ter aqui a promoção do Atacarejo Independente?
8: Sim.
9: Deixa reservado.
8: Oxe, pra que implantar lei seca? Acho totalmente desnecessário. E outro detalhe com relação à vantagem da Feira Livre do domingo. Normalmente, tipo, por exemplo, se você leva R$200 para fazer a feira no sábado, ok? Aí você faz uma comparação.
9: Domingo sai mais em conta.
8: Sai mais em conta. Você pega R$150 e você vai trazer a mesma quantidade de produtos que você comprou no sábado e gastou 200. No domingo é mais em conta. Só ficaram 10 bancos. A feira é no sábado à tarde daqui. Wanda Silva.
9: Canaã.
8: Wanda Silva.
9: 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Gilvan, será que ele vai devolver o dinheiro das metas?
8: Vai não, bicho. Eu exijo uma cópia da devolução.
9: Poxa, vai devolver.
8: Me prova aí.
9: Em primeiro lugar, higiene.
8: Isso, lógico, lógico.
9: Estou aqui o rapaz.
8: A sessão 72 fica no Protás ainda. Você disse que vai apostar onde?
9: Está lá no blog, Paulo.
8: Está lá no blog.
9: Está lá no blog. Vai lá no meu blog, lá, blog do Evandro Lins.
8: Meus amigos e amigas.
9: Lá no Instagram, vai você vai ver a lista.
8: Lá no blog
9: completa.
8: De Evandro Lins.
9: E a 72 continua assim, é lá no Protás.
8: É, atenção, Claudiano. Vai lá no blog que está tudo lá, com muita praticidade. E a 72 continua assim no Protásio, tá? Não mudou, não. Permanece lá, meu amigo. E a moça está dizendo o seguinte aqui. Dona Ney, bom dia a todos. A pessoa precisa ir à UPA, unidade de pronto atendimento. Precisa do carro e não tem mais vaga. Cadê os que tem?
9: UPA? UPA? UPA Caruaru. O Toritama não tem UPA?
8: Não, é sim, eu sei. UPA Caruaru. Peraí, comadre, deixa eu ver se eu entendo.
9: Vamos lá, vamos tentar
8: se... É um caso
9: se...
8: de urgência.
9: Situar.
8: É um paciente especial.
9: Tá aqui em Toritama ou tá lá?
8: Não, tá aqui. Ela tá dizendo que tá aqui.
9: Sim.
8: Porque TFD, transporte fora do domicílio, não é assim?
9: Sim. Tratamento.
8: Esse
9: tratamento fora do domicílio.
8: É, tratamento fora do domicílio.
9: Sim.
8: Esse transporte é feito pra capital pernambucana, correto?
9: Sim.
8: Pois bem.
9: Não, mas vai para outra cidade também. Vai para Garanhuns. Vai para Caruaru também.
8: Vai para Caruaru.
9: Tem os carros menores. Sim, tem aquele, sim, tem uns ônibus, mas sim, tem menor
8: sim,
9: também.
8: Sim, ô amiga, procure saber direitinho. Porque, por exemplo, é um paciente que tem uma consulta na UPE, a unidade de pronto atendimento especial.
9: Sim.
8: É o UPE Caruaru.
9: Sim.
8: Caruaru. Então, ó, deixa eu te contar, tá? Porque eu passo em frente ao complexo pela manhã. Quando eu deixo o trabalho, aí eu passo na frente do Hospital da Mulher. Do Agreste, na frente do Hospital da Mulher do Agreste, eu passo em frente à UPE, e passo em frente à UPA 24 horas. Mais adiante, depois do viaduto, tem o Hospital Regional do Agreste.
9: Sim, virou complexo ali.
8: É um complexo. Para você ter uma ideia, meu amigo, é horário de pico, normalmente é 8 horas. É tanta da ambulância, que aquela região vem em peso para cá. Qual a região? Agreste de Matassu. Matassu, Palmar, Catete, Belém de Maria.
9: Corre tudo pra cá.
8: Vem tudo pra cá. Lagoa do Mial, Cupira, Panela, Quipapá, Agrestina, Altim, Ibirajuba, toda aquela região deságua em Caruaru. 10 horas e 45, faltando 15 para as 11 horas, só vou voltar às 10. Meu amigo, é horário de pico, normalmente é 8 horas. É tanta da ambulância, que aquela região... Vem peso pra cá. Qual a região? Agreste de Matassu.
9: Correto.
8: Matassu, Palmar, Catete, Belém de Maria.
9: Corre tudo pra cá.
8: Vem tudo pra cá. Lagoa do Mial, Cupira, Panela, Quipapá.

0: Se não, não voto.
1: Tá certo, respeito sua opinião e sua decisão. Faltam 15 para as 11 da manhã.
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5: Olha, 10 horas e 52 aqui, deixa eu prestar esse serviço aqui, que foi perdido um óculos de grau, aqui da região do Caldas até chegar o asfalto. Contato 91027343. Falar com Ita ou deixa no terreno de Isidoro. Um óculos de grau que é de uso extremamente pessoal, só serve para aquela pessoa, né? De grau já está dizendo, né? Hoje, por exemplo, aí eu estou saindo de casa de madrugada, veio que o comamento da gente é uma desgraça, viu? De novo, aí lá vem uma barata. Olha uma barata, eu, pô, matei a barata. Isso aí. Tirando a barata dentro de casa. Pá, pá, pá, pá, pá, pá. Quando, ao invés de eu voltar para pegar o óculos, eu fui direto para a viatura. Quando eu abro o portão da empresa, que passa a mão na titela, cadê o óculos? Esqueci do óculos. Aí eu tenho um óculos reserva no porta-luva do carro, porque eu já tinha tido essa experiência. O óculos já está meio sambudo. Aí eu tive que sair antes para passar em casa e pegar o titular. Senão, nada para nada. Portanto, você encontrou esse óculos, pertence ao senhor Ita 9102-7343, vou deixar no terreno de Isidoro. Está feito a prestação de serviço. Meus amigos, eu gosto do Sérgio, eu conheço o Sérgio desde criança, porque ele só não responde quando está numa reunião. E mesmo assim, ele ainda acha um jeitinho e responde. Meu amigo Zuza de Mandaçaia. Estivemos em Mandaçaia, quente não. Estava dando 41, 42 graus lá em Mandaçaia. Entendesse? Ok. Faltando água na travessa ali direito. Aí eu perguntei, prefeito, por gentileza, não incomodo ele. Não incomodo ele. Me dê como é que vai funcionar o Parque Comadre Maria dos Anjos. Aí veio a notícia. Atenção, hein? Domingo. É, você pode me ajudar dando sua opinião para quem eu deveria votar. Ajuda a senhora. Na sexta-feira eu digo à senhora em quem a senhora deve votar. Na sexta, tá? Na sexta-feira eu falo para a senhora. Até agora ninguém comentou nada sobre o Desenrola Brasil. População toda endividada. E o presidente fazendo de tudo para o povo pagar. Você acha que as pessoas vão pagar com esse governo da corrupção? Sim. Alô, Brasil. Alô, Brasil. Alô, Brasil. Foi bem. Aí o prefeito mandou agora. Paulo, o parque vai ser aberto. Vai ser aberto o Parque Maria dos Anjos. Porém, até achei interessante. Pense nisso. Até meio-dia. Depois de meio-dia, tchau.
6: Tchau. A casa.
5: Porque tem aquele povo que gosta de caminhar. A caminhada domingueira pela manhã. Então ouçam, o parque será aberto domingo, dia 4, dia da eleição, até o meio-dia. Ao meio-dia, ele encerra suas atividades, só voltando na segunda-feira, às 6 da manhã. Gostou, Evandro?
6: Bom demais, Paulo. Bom demais. Já é mais do que suficiente.
5: Que a minha preocupação era a noite.
6: É. Foi isso que eu disse. Resultado. Eu não abri de jeito nenhum. Mas tem os caminhantes, tem gente que já tem uma frequência e tem uma disciplina de caminhar também os domingos pela manhã. Faz sentido.
5: Faz sentido.
6: Ficou um meio termo.
5: Eu não tinha pensado. Ficou meio termo. Eu não tinha pensado neste público-alvo. É. Porque tem gente que gosta de ir voltar à tarde.
6: Sim.
5: Não é? Não, à tarde eu vou voltar. Sei o que lá. Eu confesso que não tinha tido esta sensibilidade matinal. Mas aí, neste meu termo, dito isto, posto isto, está aprovado. O Parque Maria dos Anjos funciona domingo, das 6 da manhã ao meio-dia. Ao meio-dia, ele encerra as atividades, só voltando na segunda-feira, às 6 horas da manhã, porque o nosso temor, mesmo sabendo que não é uma eleição municipal, que é bem próxima, mexe com o sentimento das pessoas, é uma eleição dispersa, que é uma eleição a nível nacional, mas mesmo assim tem filhos da terra disputando pleito e a gente não sabe o pós-apuração. Quando sair a relação, cria-se aquela expectativa muito grande, cria-se aquela expectativa tamanha, acaba de sair a relação dos 49 deputados estaduais eleitos em Pernambuco. Anotem os 49, aí vem. Pá, pá, pá, pá, pá, pá. Daqui a pouco você cita 2 ou 3 que ficaram na suplência das coligações. Vamos.

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1: 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Valeu, Brasil!
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14: Agora, na Mais Ouvida, já são 11 horas e 8 minutos, 11 e 8. Bom dia, gente, bom dia, sejam bem-vindos às YL823, Rádio Toritama FM 104,9, uma emissora que pertence à Associação Comunitária Joaquim Mariano da Costa, Toritama, Pernambuco. Terça-feira, 29 de setembro de 2026. Estamos na 40ª semana do ano. Já se passaram 272 dias, restando apenas 93 dias para a gente finalizar o ano de 2026. Todas as terças-feiras ela já está conosco por aqui para trazer informação, notícia e deixar você muito bem informado. A Gerluce e o programa Saúde e Bem-Estar. Bom dia, Gerluce. Mais uma vez, seja bem-vinda à nossa emissora Rádio Toritama FM.
15: Bom dia, Johnny. Bom dia a todos os ouvintes da Toritama FM. Estamos de volta para falar de saúde. Nosso tempo é corrido, mas eu acho que semana que vem a gente vai ter um sosseguinho, né? Até recomeçar, né? O horário eleitoral, mas a gente vai seguindo hoje falando de saúde. A gente trouxe um tema, Johnny, bem evidente, que acomete muitas pessoas, mas que as pessoas vão deixando para lá e acham que é só uma besteirinha.
14: Certo.
15: Vamos falar hoje, eu tenho certeza que muita gente já ouviu falar numa bactéria chamada H. pylori.
14: Já sim.
15: Então, todo mundo que já passou pela... que já fez uma endoscopia, já fica logo pensando, será que deu positivo ou negativo para H. pylori? Mas o que é H. pylori? Bom, H. pylori é uma bactéria, para poder a gente entender, ela é uma bactéria que ela... o lugar que ela prefere ficar, o lugar que ela fica, que ela gosta de morar, onde ela se coloniza, onde ela se reproduz, é no nosso estômago. Mas por que no nosso estômago? Porque ela gosta de ambientes ácidos. E o local aonde a gente tem a parte do corpo da gente que é mais ácida é o nosso estômago. Então, por isso que é o local preferido de morada, de permanência do H. pylori. H. pylori, bactéria que fica lá no nosso estômago e que, aparentemente, no início você pode dizer assim, não, eu nunca tive nada não, não sinto nada não, mas você pode ter a bactéria H. pylori morando lá, sendo moradora do seu, sendo sua inquilina, sendo moradora do seu estômago. Exatamente. Mas aí as pessoas perguntam, sim, mas como é que a pessoa adquire, como é que pega essa bactéria, né, H. pylori? Quando a gente fala no H. pylori e as causas de transmissão, como é que eu posso estar contaminado, eu ter essa bactéria morando dentro de mim? O que é que aconteceu? O que é que eu fiz? Olha, na verdade, muitas vezes, algumas pessoas já adquirem essa bactéria na infância. Quando a gente diz assim, na infância, quer dizer que criança tem H. pylori? Sim, pode ter. Só que a criança ela não vai fazer endoscopia. Mas existem casos que a criança pode fazer sim, claro, um gastropediatra pode fazer, se for solicitado por um especialista também, e a criança pode ser submetida. Quando a gente fala criança, não é bebê. A gente fala uma criança de 8, 9, 10 anos. A partir disso, ele pode ser submetido, claro que sob todas as orientações e os requisitos, o porquê que vai precisar fazer. Mas a gente pode adquirir essa bactéria na infância, através de falta de saneamento. Muitas vezes as pessoas, né, moram em ambientes que não tinham um saneamento básico adequado. E aí você também pode ter contato com fezes ou com urina de outras pessoas que estão contaminadas. O vômito também é uma porta de entrada. Mas eu peguei. Sim, gente, porque as nossas mãos, o nosso corpo, ele é todo cheio de partículas, de células que a bactéria ela pode ficar ali e a gente vai levar a boca. Então, por isso que sempre tem aquela questão de vai usar o banheiro, lave as mãos. Mas nem todo ambiente que a gente usa, às vezes, não tem água para que a gente possa fazer a higienização correta das mãos e acaba que a gente adquire essa bactéria através dessa forma de contaminação. Também tem a questão da água. A água que a gente bebe, será que a água que você bebe, ela teve um tratamento adequado? Porque a gente não vai beber água da Compesa cheia de cloro. Então, a gente prefere beber água da carrocinha, um exemplo. Porque a gente acha que é melhor porque ela não tem sabor. Mas a gente não sabe de onde ela veio. Eu também tomo banho de rio. Às vezes, acabo engolindo essa água. Essa água pode estar contaminada. São fontes de contaminação que essa bactéria chegou lá, diz: opa, cheguei aqui no canto melhor para mim, que é no estômago, que é ácido, e ela diz: pronto, aqui eu vou morar. E quando a gente diz assim, ela diz: aqui eu vou morar, como eu falei, ela gosta muito de ambientes ácidos. E aí, quando ela começa nesse ambiente ácido, se ela não for tratada, ela passa anos e anos. Muitas vezes você não apresenta nenhum sintoma. Nenhum sintoma mesmo. Então, você diz: do nada, eu nunca tive nada. Agora, depois de adulto, é que eu estou apresentando empachamento, estou arrotando muito, tudo que eu como me faz mal. Ela já pode estar ali, adulta. Quando a gente diz colonizando, ela já tem uma equipezinha, não é só um. Quando diz assim, fulano tem H. pylori, deu H. pylori positivo, não significa que é um conjunto de bactérias da mesma família, da H. pylori. Então, quando você descobre que você tem, é quando você começa a apresentar sintomas e você diz: pronto, agora eu vou ter que procurar o médico.

0: exemplo, daquele refrigerante pretinho. Tem gente que é o refrigerante que mais ácido, mais tem ácido. Ah, mas eu gosto porque eu arroto muito.
1: Esse é o melhor que tem.
0: Exatamente, porque eu arroto muito. Exatamente, quando chega lá, a bactéria faz a festa. Diz, opa, chegou o que a gente gosta. Porque mistura com o ácido clorídrico, aumenta a acidez do teu estômago. E aí é um deleite, é um banquete para a bactéria. Muitas vezes, o que é que você faz? Você está com azia, você está arrotando muito, aí você toma coca gelada. E aí você diz, eu tomo porque me alivia. Mas por que te alivia? Claro, porque se ele estava subindo ali, arranhando o teu esôfago, você sentindo essa queimação, quando você coloca aquele refrigerante geladinho, ela desce e diz, opa, chegou o que a gente estava pedindo. Estou precisando e aí eu vou me deleitar. Você sente um alívio momentâneo, é momento mesmo, daqui a pouco volta tudo de novo. Quem faz isso sabe. Ah, eu vou tomar porque é gelado, eu arroto bastante e me alivia. É, alivia por uns instantes, depois volta tudo de novo. Quando a gente fala nessa prática, tem gente que faz isso. John, eu conheço pessoas que tomam um refrigerante de 2 litros sozinho e é tranquilo. E que toma mais do que isso durante o dia, todos os dias. Então, é um forte candidato a diabetes, é um forte candidato a outras complicações, mas também não vai ter como descobrir se tem a bactéria H. pylori, porque está mascarando os sintomas. Se você tem azia, se você está arrotando muito, eructando, quando a gente diz com o refluxo, alguma coisa está errada. O teu corpo dá sinais. Você não vai estar arrotando e voltando aquele líquido quente, que é o ácido, por acaso. Alguma coisa está acontecendo. E quando a gente diz voltando o ácido, esse ácido, quando ele volta, ele corrói as paredes do teu esôfago, as paredes do teu hiato, porque o hiato é a válvula que fecha e abre para que o componente que você engole entre no estômago. Aí, o que é que acontece? Eu tenho esse ácido que vem, ele fere essa passagem, que é o hiato e o esôfago, ele fere. Aí, o corpo diz, não, a gente precisa cicatrizar. Vai lá, cicatriza. Depois, vem de novo, fere novamente. Vai lá e cicatriza. Com o passar do tempo, o que é que vai acontecer? Você vai ter um refluxo, que você pode tomar o remédio que for, acaba que você não resolve antes que você vá procurar um especialista. Então, você começa a tomar os remédios que o farmacêutico passa, que um amigo passou, e, infelizmente, vai só aliviar, mas não vai resolver. Toma agora, alivia, daqui a pouco você toma de novo. E esse hiato, que é a passagem, que é a válvulazinha que faz com que você abre e fecha para o alimento passar ou para o ácido não voltar, essa válvula já foi tão cicatrizada que ela vai criar uma carnezinha ao redor que a gente chama de hérnia. Hérnia de hiato. Hérnia de hiato não opera. Muitas pessoas me mandam mensagem, dizem, olha, eu tô com uma hérnia e eu queria ver para operar. Não, esse tipo de hérnia não é operável, não é cirúrgico ainda no momento. A não ser que ela chegue a obstruir mesmo todo o canal, aí sim, passa a ser cirúrgico.
1: E nessa situação, se faz o quê? Já que não tem como ser cirúrgico, né? Não tem como tirar essa hérnia.
0: Tratamento.
1: Tratamento.
0: Exatamente.
1: O paciente vai viver com essa hérnia.
0: Vai ter que viver, vai ter, porque foi ele que causou, ele que lesionou. Então, dependendo da situação, ele vai precisar tomar remédio realmente para o resto da vida, porque ele acabou causando essa cicatrização demasiadas vezes, várias vezes, e aí o hiato ele não consegue fechar por completo, o esôfago não consegue fechar por completo, porque essa válvula ela está danificada. Então, quando essa válvula está danificada, você vai ter refluxo, você vai ter azia. E aí, por isso que existe aquela questão de pessoas tomarem uma medicação em jejum, que é para um protetor gástrico, justamente para que essa hérnia não venha crescer. Quando a gente não venha crescer mais, porque se a gente sente isso e a gente continua fazendo, essa hérnia cresce, mas ela vai crescer de uma forma que depois vai ficar difícil o estômago abrir por completo para entrar o alimento. Então, você acaba deixando... Ela fica tão, tão grande que você, quando engole, a comida acaba passando e ficando lá, armazenada no esôfago, e é difícil. E depois você vai ter que passar, fazer passar por um processo de colocação de balão para abertura desse espaço para poder a comida passar. Então, é bem complicado o que você faz com o teu corpo, justamente pela falta de conhecimento ou também pela teimosia.
1: Ok, gente, já são 11 horas e 21 minutinhos, 11 e 21. A gente vai um pequeno bloco de apoio cultural. Rapidamente, estamos de volta, 3 minutos. E a Gerlúcia trazendo para você todas essas informações. Mandando um abraço para você, Gerlúcia, a Jane Kelly.
0: Um já abraço, tá, minha amiga Jane.
1: Já está na escuta.
0: Um abraço para minha amiga Coca e Benedita, que estão lá ligadinhas, escutando nosso
1: Pronto.
0: Programa.
1: Pronto. Então, ó, daqui a pouquinho está de volta, ela trazendo as informações para você. Uma ótima tarde.
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1: Na programação da Melhor, agora já são 11h27, Gerluci, 11 horas e 27 minutos. Quero mandar um abraço à Dona Graça, que está nos ouvindo ali na Coab. Um abraço para ela e toda a sua família. Abraçando os aniversariantes, o meu amigo Claudiano. Ele ontem estava de idade nova, a gente manda aquele abração.
2: Feliz aniversário, meu amigo. Sempre, olha, não está atrasado. A gente está aqui lembrando, porque pessoas especiais a gente não pode deixar de mandar mensagem. Dona Graça, um abraço, minha amiga.
1: E no mesmo dia, o filho dele também fez idade nova, o Heitor.
2: Festa geral na família.
1: Miguel, exatamente, festa completa. Aproveitando também, mandando um abraço à Selminha, né? Enfim, né? Todos aí que sempre escutam a gente na Coab, muita gente ouvindo a programação e nesse exato momento estão com o radinho ligado, ouvindo o programa da Gerluci Saúde e Bem-Estar.
2: Johnny, quando a gente fala no bendito refrigerante que as pessoas tomam para se aliviar, o que é que acontece? Ah, eu estou tomando muito refrigerante, não está aliviando, eu vou ali na farmácia, eu vou comprar um remédio porque fulano toma e resolve. Aí eu vou lá e compro, vou dizer o nome, né, que é muito famoso, vou comprar omeprazol. Aí eu vou tomar aquela azia, aquela queimação que estava me dando, dá uma aliviada. Aí o que é que eu faço? Por quê? Porque omeprazol você compra, não precisa de receita. Você vai lá, você compra. O que é que você faz? Você bota esse protetor gástrico, você acha que você resolveu o problema, mas você está mascarando. O omeprazol não mata H. pylori. O que é que ele faz? Ele protege, ele faz uma capa para que quando o ácido vir, você não sinta. O H. pylori continua lá trabalhando, prejudicando o teu estômago e você mascarando, jurando, eu não tenho mais nada, que eu já resolvi, eu tomo esse remedinho aqui, eu posso estar do jeito que for, eu tomo esse remédio, não tem azia que não vai embora. Muitas pessoas tomam outro ácido, por exemplo, ah, eu vou tomar um sal de fruta, eu vou tomar um Sonrisal, que são medicamentos que a gente compra, um bicarbonato, dá uma aliviada, mas não resolve. A bactéria, ela é potente, você não pense que ela é uma bactéria bestinha, que você vai matar ela com qualquer remedinho, qualquer garrafada ou qualquer chá que te ensinaram, não. Não tem jeito, não.
1: O negócio é complicado, viu?
2: Ela é complicada. Ela lhe derruba. Isso. Pra você derrubar ela, dá trabalho. E aí, o que é que as pessoas fazem? Mascaram o trabalho que a H. pylori tá fazendo ali e dizem, eu vou tomar e tomam por uma vida. Infelizmente, tomam por uma vida. Faz tanto tempo que eu tomo omeprazol, eu não sinto nada. Pois é, vai chegar uma hora que você terá outras complicações. Quando a gente fala de outras complicações, primeiro, quem tem H. pylori, que vai tomar omeprazol, vai proteger, vai cobrir a porção do estômago que é responsável por absorver as vitaminas e nutrientes. Então, quem tem H. pylori, está tomando ali o omeprazol, ou tem H. pylori, não está tomando nada, já tem uma porção do estômago comprometida e não tem a total absorção da vitamina B12. Então, você vai ter uma absorção de vitamina B12 deficiente e de ferro também. Então, muitas vezes, você tem anemia, toma remédio, toma sulfato ferroso, toma nuripurina, toma tudo que você possa imaginar. Ah, estou comendo feijão preto, estou fazendo tudo isso. Se você tiver a bendita bactéria, infelizmente você não tem uma absorção. Então você vai ter uma anemia crônica, uma anemia persistente, que a gente chama de anemia ferropriva, deficiência de ferro, ferritina baixa, ferro sérico baixo, tudo pode estar sendo causado pela bactéria H. pylori e você bem perfeita, achando que está resolvendo tudo, com o teu protetor gástrico da vida, se automedicando. Quando a gente fala em automedicação, a gente fala dos perigos dessa automedicação. Porque se você está mascarando e você está fortalecendo a bactéria, porque um omeprazol não faz nada com um H. pylori, não, viu, gente? Omeprazol, pantoprazol não faz nada com H. pylori. Ele é um protetor para não aumentar esse tamanho dessa hérnia de hiato. Mas ele não mata de jeito nenhum a bactéria que está ali mergulhando e sendo doidona, feliz no teu estômago. Não tem para onde correr, não. Não adianta. Omeprazol não mata H. pylori. Ele só alivia os teus sintomas. Então, quando a gente diz dos perigos da automedicação, a gente diz agora os sintomas que você pode apresentar. A gente vai falar dos sintomas que você pode apresentar que podem estar relacionados à presença da H. pylori no teu estômago. Dor ou queimação na parte superior do abdômen. Quando a gente diz na parte superior, é a popular boca do estômago. Então, você come, muita gente, o estômago tem boca? Tem, é por dentro do alimento, então a gente vai...
1: A popular boca.
2: A popular boca do estômago. Porque quando você, a parte é mais embaixo, você diz que é no pé da barriga. Então, o nosso estômago, ele tem várias partes, né? Tem o pé e tem a boca. Então, nessa parte de cima, que é a parte superior do abdômen, muitas pessoas dizem assim, eu tenho o abdômen muito alto, minha barriga é muito alta, essa parte de cima, tudo que eu como já fica alto, eu amanheço sequinha, mas aí qualquer coisa que eu como parece que eu engulo e vento, porque acaba ficando alto essa parte. É justamente a parte superior do teu estômago, é quando começa a fermentar, então quando você come, fermenta e se enche de gases e você fica com o estômago alto. Então você come, tem gente que diz assim, meu estômago incha até com água. Exatamente, isso pode acontecer, porque quando você tem uma quantidade grande de H. pylori, você vai ter excesso de gases o tempo todo, até parece que você engoliu o vento. A sensação de estômago cheio e de empachamento, você sente, como eu já falei, queimação na parte superior do abdômen, a sensação de abdômen cheio, de estômago cheio, estufado, né? Você diz, tá tão estufado o meu estômago e tem excesso de gases. Então, você começa a perceber que a tua barriga fica grande com qualquer besteirinha que você come. E aí, você diz, será intolerância? Sim, mas nem sempre você tá comendo alguma coisa que tenha glúten, que é o trigo, ou que tenha leite. Às vezes, você come uma fruta e você já se sente estufado. Às vezes você toma um chá e aquele chá que era para resolver, você diz, tá estufado, continua estufado. Então, você tem que prestar atenção porque esse excesso de gases é um sinal que alguma coisa não está certa no teu estômago. Então, muitas vezes você tem náusea, tá com vontade de vomitar, do nada. Eu tô assim e fico com a boca estufada, com a barriga estufada, com a boca amargando, com a vontade de vomitar, pode estar associado também ao H. pylori. Arrotos frequentes. Sabe aquela pessoa que toma um gole d'água e dá 15, 20 arrotos? Alguma coisa está errada. Alguma coisa está errada. Não tem como. Exatamente. Não tem como você tomar um copo d'água e dizer, eu estou arrotando com água. Arrotar com água, beleza, 2, 3 arrotos, mas você ficar o tempo todo arrotando. Tudo que você come, você está arrotando, tem alguma coisa de errado. Tem gases sobrando lá. Se você está arrotando, é porque tem muitos gases e o teu corpo está precisando eliminar. Então, aquela pessoa que tem arrotos frequentes e a pessoa diz assim, olha o tamanho do arroto que fulano está dando. Isso é saúde? É nada, viu, amigo? Nem sempre. Saúde. Esses arrotos que você ri, esses arrotos que você incomoda as pessoas... Que tem gente que tem nojo, mas tem gente que dá aquele arroto que é feliz da vida. Alguma coisa está errada. Precisa ser investigado. Mas eu sou assim desde que eu era novo. Eu acabei de dizer que a H. pylori, ela pode se alojar no organismo da pessoa quando a pessoa ainda é criança. Então, se você tem isso desde criança, vá fazer sua endoscopia. Você precisa investigar, porque alguma coisa está acontecendo aí. Muitas pessoas, quando o H. pylori, ela está na fase de reprodução, porque quando a gente diz, ela se coloniza. E por quê? Aí você diz assim, mais uma vida toda ela se reproduzindo. Mas no início do programa, no início da nossa conversa, eu falei que a gente pode se contaminar através das fezes, através da urina, através do vômito. Então, não é todo... Eu não vou... criando um monte de H. pylori, ela vai se armazenando no meu corpo. Não, eu elimino todas as vezes que eu vou fazer o número 2, que eu vou fazer o número 1, eu tô lá eliminando. Mas a mãezinha lá, a chefe, tá lá reproduzindo o tempo todo. Então, se você tem esse excesso, quando é a fase de reprodução, principalmente, gente, na fase da lua. Então, quando a gente diz a lua é crescente, ela está em reprodução, a pessoa pode apresentar uma falta de apetite do nada. Não estou com muita vontade de comer, não. Hoje eu não estou para isso, não. Estou com vontade de comer muita coisa, não. Ou muitas vezes você come e já fica saciado, porque você comeu pouquinho e diz, não, hoje eu não estou muito afim de comer, não. Estou cheio, estou estufado. É a fase de reprodução do H. pylori. Aí você tem essa saciedade, ou perda de apetite, ou saciedade que pouca comida acaba lhe satisfazendo. Mas também você tem um desconforto ou dor que pode piorar quando você come. Então, você tá tranquilo, você não pode comer nada. Você diz, eu vou comer só um arrozinho, porque tá me incomodando, vou comer só um arrozinho branco. Mas até o arrozinho branco te incomoda. Hoje eu não vou comer nada, não vou botar óleo, não, porque meu estômago não está muito bom, não vou comer nada de gordura. Você acha que é apenas a gordura, que você comeu alguma coisa e que está te fazendo mal, mas pode ser a reprodução do H. pylori e ele lá trabalhando, se alimentando das células do teu estômago. Então, o H. pylori, ele tem essas complicações, né? Esses sintomas. Quando a gente fala que você pode apresentar esses sintomas, claro que nem sempre esses sintomas estão totalmente associados ao H. pylori. Porque intolerâncias alimentares faz com que a gente também tenha esses sintomas. Porém, Johnny, a maioria das intolerâncias alimentares, eu tenho intolerância à lactose, eu tenho intolerância a glúten, elas podem ter sido desenvolvidas através do processo de moradia do H. pylori lá no teu estômago. Então, por que é que as pessoas dizem, então, eu não tinha, e agora eu estou com intolerância à lactose, a glúten? Pode ter sido causada pelo H. pylori.
1: Muito bem, 11 horas e 39, então é um problema, vai gerando outros problemas.
2: Veja, uma bactéria que as pessoas dizem, mas é besteira, H. pylori é besteira. Não é, gente.
1: Eu digo que não é, porque eu já passei por esse processo.
2: Eu também, meu Deus.
1: Meu Deus, foi tanto do remédio, era tanta aquela se baixa.
2: Meu Deus, remédio em jejum.
1: Agora também só foi em jejum, agora também só, eu gostei de uma coisa, eu fiquei fininho, ligeiro.
2: Foi o Monjaro. Foi o Monjaro forçado.
1: Foi, fiquei fininho, ligeiro, foi-se embora 8 quilos ligeirinho.
2: Acaba não pode comer, não tem apetite, porque só tomando remédio
1: só
2: pesado.
1: Tomando remédio. Então, fiquei logo rapidinho, velho. O que foi que aconteceu? Eu digo, foi a famosa, a pylora. Ela ficava rindo, pessoal.
2: Pois é.
1: Mas é assim mesmo, é bem complicado, entendeu? O tratamento, né? Você já passou por isso, eu também. É um tratamento muito complicado, né? A gente toma muita medicação. Então, esses prazolos aí da vida não faz um mínimo...
2: Nada
1: pra ela. Ela acha, eu acho que ela acha até uma fonte de vitamina pra ela.
2: Pois
1: é. Eu vou dizer, viu? Melhor ainda pra ela, que ela continua trabalhando silenciosamente ali.
2: Exatamente.
1: 11 horas 40 minutos, rapidinho, estamos de volta, a gente trazendo muito mais informações. Maria Lucemi já está mandando cheirão para você, um abraço.
2: Cheiro, minha amiga Mi.
1: Mandando aquele abraço para você. A Jane Lima, ligadinha também conosco.
2: Eita, minha amiga Jane, lá no Novo Coqueiral, na Rua França.
1: Na Rua França, lá no Novo Coqueiral. Um abraço para ela também. Valquíria, ligadinha conosco também. A minha amiga Neta, lá no Moriá.
2: Gerval, Neta, um abraço, muito obrigada pela audiência.
1: E aos amigos também ali, muita gente nos escuta na Vila São Benedito e lá em Jacaré Grande. Forte abraço a meu amigo Reginaldo, lá em Jacaré Grande. Gente, 11h40, voltamos rapidinho.
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0: Muito bem, 11 horas e 44 minutos, 11h44, o amigo Gerson está na escuta também ouvindo, mandando um abraço.
1: Um abraço, meu amigo Gerson, obrigada pela audiência.
0: Exatamente, ligadinho conosco também, eu não poderia esquecer, sempre está com a gente, você sabe muito bem, o Juscelio e Nena. Lá em casal, Fazenda Velha.
1: O casal de Fazenda Velha, os nossos ouvintes, assíduo, né? Um abraço, Nena e Juscelio. Um cheiro, Nena, pra tu.
0: Nena sempre tá conosco, sempre, sempre, Juscelio e Nena, com aquela mesma simpatia.
1: Duas pessoas maravilhosas.
0: Exatamente, entendeu? Eu tenho muito a agradecer aos dois, né? Ela sabe disso, a gratidão que eu tenho por eles dois. Né? Agradeço de coração, ele sabe muito bem disso. Logo quando eu cheguei aqui em Toritama, foi uma das pessoas que me abraçaram.
1: Coração enorme.
0: Enorme, enorme. Então, eu tenho essa gratidão eterna com eles, meus amigos, e agradeço muito, né? Sempre estar conosco, sempre estar nos ouvindo e nos acompanhando durante toda a programação. E, lógico, né? Todas as terças está aí lhe ouvindo, lhe escutando a Nena e o Juscelio ali em Fazenda Velha.
1: Pois é.
0: Vamos lá então, 11 horas e 46 minutos, Ana Lúcia.
1: Tempo para voar.
0: 11h46.
1: Pois é, Johnny.
0: De coração, ele sabe muito bem disso. Logo quando eu cheguei aqui em Toritama, foi uma das pessoas que me abraçaram.
1: Coração enorme.
0: Enorme, enorme. Então, eu tenho essa gratidão eterna com eles, meus amigos, e agradeço muito, né? Sempre estar conosco, sempre estar nos ouvindo e nos acompanhando durante toda a programação. E, lógico, né? Todas as terças está aí lhe ouvindo.

0: ser causados pelo H. pylori, que você pode estar apresentando e pode ser consequência da presença do H. pylori no teu estômago, a gente precisa também falar na úlcera gástrica. Tem gente que diz, eu tenho gastrite crônica. Gastrite crônica ou úlcera pode ser causada, sim, pelo H. pylori. Ele está ali se alimentando, está feliz da vida, se alimentando das células do nosso estômago. Então, tá bom demais para ele. Já e ele pode causar isso.
1: A gastrite nervosa tem nada a ver com...
0: A gastrite nervosa, quando a gente tem um estresse ou uma ansiedade muito grande, o que é que acontece? O ácido clorídrico, porque, veja, quando você tem um medo, um estresse, não dá aquele frio na barriga, então esse ácido sai do estômago, ele sobe e ele começa a causar lesão na mucosa do esôfago. Aí sim... É uma gastrite nervosa. Passou aquela fase do estresse, o corpo cicatriza, o esôfago cicatriza e tá tudo ok. Depois estressou de novo, volta tudo novamente. De novo. Aí por isso que a gente considera a gastrite nervosa, porque é uma inflamação causada por um processo nervoso estressante que você teve. Passou aquilo ali, aquilo desinflama. Depois acontece de novo. Por isso que a gente chama gastrite nervosa, que é aquela que vai e vem. Quando a gente diz gastrite, é inflamação. Nervosa, ela vai, ela vem, cicatriza, mas a crônica é aquela que a gente não consegue cicatrizar e que se você não tiver cuidado, ela vai virar uma ferida, que é a úlcera. Quando a gente diz fulano tem uma úlcera, toda úlcera é ferida. Depende do grau dessa ferida, se ela é nível 1, 2 ou 3, e dependendo do grau dessa úlcera, ela pode estar provocando sangramento. Ela pode causar sangramento, que a gente fala que pode ter uma hemorragia digestiva. Então, mesmo que seja pequeno o sangramento, é considerado hemorragia. Quando a gente fala hemorragia digestiva, não é só aquela de você vomitar muito sangue, mas você começa a perder sangue ali por essa feridinha, por essa úlcera, e justamente vai te causar uma anemia. E aí você não está entendendo por que aquilo está acontecendo.
1: Sim.
0: E quando eu digo uma anemia, e muitas vezes o médico ele pede uma pesquisa de sangue oculto nas fezes, é que você pode estar com essa úlcera, você engole, né? Está ali no teu estômago, sangrou. Do estômago, todo o alimento e todo o conteúdo vai para o intestino. Então, quando sai essas partículas de sangue que você não percebe, tem que ser feito a pesquisa de sangue oculto nas fezes, para saber se realmente você está perdendo. E aí, todo o acompanhamento precisa ser feito. Quando a gente fala dessas complicações que o H. pylori pode causar, falei da gastrite, né, da úlcera que pode causar, mas também tem a metaplasia, tem a gastrite atrófica, que ela não cicatriza de jeito nenhum. E aí tem uma metaplasia, que a metaplasia já é um processo que pode estar evoluindo para uma complicação que a gente já é famoso, né? Que é uma neoplasia. Metaplasia é uma transformação de célula. Ou seja, o teu estômago, ele já cicatrizou tanto, tu já feriu tanto. Ele já fez tanto remendo ali naquela ferida, que daqui a pouco os remendos eles vão ficar diferentes. Vai ser um remendo em cima do outro, um remendo em cima do outro. E aí você pode evoluir para uma metaplasia, que é uma transformação celular. E essa metaplasia, ela pode se transformar no mal. Então, você pode, infelizmente, desenvolver um câncer de estômago causado pelo H. pylori, que você tanto escondeu através de um omeprazol, através de uma Coca-Cola, através dessas automedicações, você pode estar mascarando algo gravíssimo que, infelizmente, acomete muitas pessoas. Quando a gente fala do câncer de estômago, Johnny, o H. pylori, ele é reconhecido pela OMS como uma bactéria nível 1, como um carcinogênico nível 1, que pode causar o câncer de estômago. Câncer de estômago e evoluir para um câncer de intestino. Então, muitas vezes a gente diz assim, mas é tão bestinha. Não é. Então, para que você saiba se você
1: Besta
0: tem...
1: Não é, não.
0: Porque quando a gente fala do câncer de estômago, a gente pode falar do linfoma, que é um dos principais cânceres gástricos que existe.

0: Então, ou você descobre, ou você dá um basta nisso que você está fazendo, nesse suicídio inconsciente, ou você dá um basta, ou infelizmente você vai evoluir para isso. Quando a gente fala nisso, Johnny, a única maneira que tem de se descobrir o H. pylori é através da endoscopia.
1: Não tem outra maneira, não,
0: Não, não.
1: não, nem exame de sangue, nem
0: Não,
1: nada.
0: de jeito nenhum.
1: Nenhum, né?
0: Os exames de sangue, eles vão mostrar que você tem alteração, que você tem anemia, que você tem essas coisas que eu falei aqui.
1: Certo. Mas que tem a bactéria nunca.
0: Não, só a endoscopia.
1: Copia.
0: E detalhe, Johnny, às vezes na endoscopia o médico vai e ele olha e acha que não vai dar o teste de H. pylori, que é o teste de urease, que sai junto com a endoscopia, que nós fazemos na MedCenter, inclusive
1: Certo.
0: vamos ter agora quinta-feira. Esse teste de urease, que diz se é H. pylori positivo ou negativo, muitas vezes ele pode dar um falso negativo, e aí é quando o médico, na hora que ele está fazendo a endoscopia, ele vê que tem ali muita cicatrização, uma em cima da outra. Ele diz, por que que a bactéria aqui deu negativo se eu estou vendo aqui que tem? Então ele
1: Muita.
0: vai pedir uma biópsia. Ele vai pedir a biópsia porque o H. pylori, na hora da coleta do ácido, para saber se ele está lá presente, ele se escondeu. Ele diz, oxe, vou me esconder aqui que daqui a pouco eu estou vendo invasor, tenho que me esconder. Então, quando o paciente ele já tem várias cicatrizações, como eu disse, que parece está parecendo uma coxa de remendo, de retalho lá, o médico diz, eu vou tirar esse pedacinho aqui porque eu preciso investigar. E ele, muitas vezes, ele pede biópsia para pesquisa de H. pylori e às vezes vem as outras alterações, infelizmente. 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
1: Coisa
0: tão
1: boa.
0: complicado que você precisa fazer,
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0: Exatamente, olha,
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0: ô
1: chato.
0: menino, o
1: Vi, vou dizer.
0: preparo é
1: Olha,
0: horrível, só
1: vou
0: quem já
1: dizer.
0: fez sabe.
1: E você, além de fazer essa preparação que é chata e ter que se deslocar para outra cidade, sem
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0: 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Por quê? Porque quem vai fazer colonoscopia pode tomar água. Então tá em jejum, mas pode tomar água, não tá ali morrendo. Mas quem vai fazer a endoscopia não pode tomar nem água. Então a prioridade é das endoscopias e, por último, as
1: Exato.
0: 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Nós temos todos os exames que você precisa. Muitas vezes você faz um ultrassom e o médico diz: olha, não deu nada aqui não, só tem muitos gases. Alerta para isso, porque a ultrassom não vai dizer se você tem H. pylori. Então você vai precisar, se você tem muitos gases, você precisa passar pelo gastro. E eu digo para vocês que estão nos ouvindo, todos nós, a partir dos 40 anos, temos por obrigação de ter feito pelo menos uma vez uma endoscopia e uma colonoscopia a partir dos 45.
1: Verdade.
0: Porque o que está lá dentro não tem como ser visto se não for através de exame. Ah, eu vou procurar a doença? Bom, você só vai achar se ela existir. Se ela
1: Exato.
0: não existir, você vai, o seu exame vai dar negativo
1: E
0: e vai
1: se
0: estar tudo
1: aparecer,
0: certo.
1: é mais fácil de curar, né? Do
0: Exatamente.
1: tratamento, né? E você correr
0: Exatamente. No
1: logo,
0: começo,
1: no
0: né, Johnny?
1: começo.
0: No
1: Porque
0: começo.
1: depois você deixar, meu amigo, aí fica complicado.
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0: 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É um ano. É por quê? Toritama tem 40 mil habitantes, um exemplo. É tem mais gente, de 40 é mil. Gente. Então, você vai botar lá, você sabe que não vai tem como. É muita meses, gente precisando.
1: 8 meses, um ano até, mais.
0: É, tem gente que chega lá e diz, ah, eu vim fazer, porque já faz um ano que está lá em espera. E eu não consigo. É porque o município é. Não é porque não tem esse serviço no município. E como eu já disse, mais de 40 mil habitantes, não tem como você ser, ser contemplado e dizer, não, fulano está melhor, fulano está pior do que esse cano. Não, porque é na lista. Não.
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0: Quando a gente fala do H. pylori, Johnny, eu quero chamar a atenção das pessoas que estão nos ouvindo. Não pense que você fez o tratamento agora, que a gente falou que é um tratamento horrível de fazer, isso, porque são muitos antibióticos.
1: É verdade.
0: Eu lembro que eu tomava 4 antibióticos em jejum e queria voltar. Eu dizia, eu não vou conseguir não, e me dava dor de cabeça, perdi peso também. É um sofrimento. Porque ela é muito forte e os remédios têm que ser muito fortes.
1: Exato.
0: E você pode fazer agora, aí você fez. Daqui a 2 anos você faz outra endoscopia e ela está lá. É porque não matou? Matou sim, é porque você se contaminou de novo.
1: É complicado.
0: Não tem como. Infelizmente, tem a, como eu disse, através de contaminação por fezes, às vezes você pega um alimento que você comprou na feira, você não lavou direito, esses alimentos foram aguados, você não sabe a água que ele foi aguado. Então, muitas vezes, você tem a reincidiva, você se reinfecta novamente. E a vida é isso, a gente tem que lutar todos os dias para sobreviver, porque se a gente não cuida da nossa saúde, a gente deixa de cuidar do nosso bem maior.
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1: Um abraço para você. Até a próxima terça-feira. Vem aí o horário eleitoral gratuito.
0: Um abraço para minha mãe e para a Lídia, que está nos ouvindo.
1: Um abraço para sua mãe e a...
0: cuidadora dela, Lídia.
1: Gente, um abração a todos. Terça-feira estamos de volta a partir das 11 horas. Saúde e bem-estar. E vem aí o horário eleitoral gratuito.
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Muito bem, gente. Na programação da melhor, né? A galera mandando ver quando você pedir músicas aqui no nosso WhatsApp, diz aí o nome da música que fica mais fácil pra gente encontrar aqui, viu? Na nossa playlist. Fica à vontade, bote o nome da música, fala o nome da música, aí fica mais fácil pra gente encontrar.

Agora 2:38, 2:38. Vou dar um abração também, né, meu amigo? Alô, alô, Denis, guarda patrimonial. Meu amigo tá aqui, daqui a pouco a gente toca a música que você solicitou, pediu aqui na programação da Melhor. Alô, Zoa! Eita, meu amigo Zoa, um abraço pra ele também. Tá curtindo a nossa tarde, hein, Zoa? Valeu, meu amigo, um abraço, continue. Papai do céu sempre te abençoando, meu grande amigo Zoa. Essa música vai pra ele, viu? Lábios de Mel. Alô, minha amiga Vera, um abraço. Alô, Arthur.

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0: Agora já são 2 horas 48 minutos. Aí pra gente, Zé Vaqueiro. Valeu, deixa eu mandar um abraço aqui. Quem pediu essa foi a Valquíria. Valeu, Valquíria. Uma ótima tarde pra você, minha amiga. Tudo de bom, tá? Valendo o carinho da sintonia. Ouvindo aqui a nossa programação. Fica ligadinha com a gente também, a Micaele. Valeu, valeu. Um abraço pra ti, Micaele. Ligadinha com a gente lá. Deixa eu ver por aqui. Tá lá em São Paulo, né? Isso, exatamente. Então, valendo o carinho. Uma ótima tarde pra você, a Micaele. Curtindo aqui a nossa programação, ela. E os amigos lá em São Paulo, curtindo também, ouvindo a nossa tarde. Coração pra você e toda a sua família. A gente só agradece aí a grande audiência. Pequeno bloco de apoio cultural. Na sequência, mais indicação do ouvinte que tá ligadinho conosco.
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1: Muito bem, agora 3 da tarde, faltando 6 minutos para as 3 da tarde. Eita, Givanil, daquele abraço, meu amigo. Obrigado pelo carinho da audiência. Tô aguardando aqui, viu? Assim que chegar, eu te mando também. Tá bom, meu irmão? Fica legal, fica tranquilo. Um abraço pra você que tá ligadinho com a gente lá no bairro de Antão. Eita, muita gente ligada ali no bairro do Antão, curtindo a programação da melhor via 104,9. E a gente só agradece os amigos aqui da cidade de Toritama. Noel, meu amigo Noel, ali da Ótica Visual, né, tá ligadinho conosco também. As colaboradoras ali que trabalham com meu amigo Noel estão ligadinhos ouvindo aqui a nossa tarde. A gente só agradece. Valendo mesmo o carinho da sintonia aí de vocês. Ligados conosco também na programação da melhor. Mandar um abraço para ele, o Douglas Costa. Alô, alô, Douglas. Valeu, meu irmão. Tudo de bom para você. Uma ótima tarde aí ouvindo a programação da melhor. Alô, Zé da Prata. Zé também tá ligadinho, né? Meu amigo Zé da Prata. Sempre escuta aqui a nossa tarde. É o Zé da Prata, agora é o Zé Fitness. Valeu, meu irmão. Um abraço para tu também, bom trabalho. Ligado conosco aqui na programação da melhor. Quem tá ouvindo também é o Beto ali no corte de tecidos, ali na Coab. Valeu, Betão. Um abraço para você também. Sempre tá curtindo aqui a nossa tarde, né? Sempre curte, né, a nossa programação. Valeu, meu irmão. Tudo de bom. Galera que manda ver na nossa tarde, ouvindo aqui a programação da melhor. Quem apareceu por aqui também, olha quem apareceu, o Riva. Valeu, valeu, Rivaldo. O Rivaldo disse que tá ligadinho também, tá ouvindo a programação da melhor. E a gente só agradece a essa rapaziada boa, que sempre tá conosco aqui todas as tardes, né, pedindo música, ouvindo a programação da melhor. Então, agradecemos mesmo. E continua, porque você também participando com a gente dentro da programação da boa através do 98979-8989. Alô, Givanildo, segura o tiro. Vamos ouvir Belo, Lugar Especial. Valeu, valeu, meu irmão. Uma ótima tarde, bom trabalho pra você também.

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Beto Barbosa, o Souvenir, Legião Urbana, O Mundo Anda Tão Complicado, Banda Calypso, Reginaldo Rossi, Japinha Conde, Roberta Miranda e Wesley Safadão e o Rei Vaqueiro. Essa sequência de muita música e muito sucesso aqui na nossa tarde. Bom, dá um tempinho, eu volto já já, tá bom? Sai daí não, rapidinho. A gente tá de volta, trazendo mais sucesso e mais músicas na nossa tarde.

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0: Muito bem, aí pra gente, Pablo, é o Pablo, Pablo, pra não chorar um dia.
1: Pra não chorar.
0: É o Pablo. Maria Lucemi, um abraço, valeu, cheiro.
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0: Legal, alô você, boa tarde, alô, alô, boa tarde.
3: Boa tarde, Tony, muito bom com você, eu não quero escutar a música ruim, com o Leandro Leonardo.
0: Sim.
3: Ofereci para a Zelena Lotte a minha fiatão, para o Baidão, o Rei do Pastel, para Tiago, o Rei da Chama Júlio, para tudo isso que está liberando, assim, 4 vídeos, só e até amanhã, se Deus quiser.

Nossa! Ah, vou dizer, tá trocar a polícia. Tu tá onde? Fala. Ô, fala com vontade, danado. Ai, mas eu entendi, viu? Leandro e Leonardo, rumo a Goiânia. O caldinho de mocotó é bom. É, a mãozinha de vaca, dá força, viu? Reage, reage com a polícia. Tem não, viu? Comer um tutano também é bom. Pelo amor de Deus. Alô, com a polícia! Agora, 3h54.

essa pra você recordar e relembrar. Antes teve Leandro e Leonardo, Rumo à Goiânia. Essa aí quem pediu, indicou aqui, foi o nosso amigo Capolícia. O Jailson, valeu Jailson. Lá em cima teve Pablo, valeu Felipe. Galera da Deferred Kids, curtindo a nossa tarde, a nossa programação. Gente, vamos ficando por aqui, de volta amanhã, agradecendo a você que tá ligadinho com a gente dentro da nossa tarde. Hoje deu bum, bum, bum, a internet vai e vem, mas né, a parte técnica já está resolvendo. O pessoal da internet já chegou por aqui para saber o que é que

0: volta amanhã. Amanhã eu tô de volta às 14 horas aqui na nossa rádio, na Rádio do Sucesso, na Rádio do Seu Coração. Ok? Valeu. Fui.
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Lira, Deus está cuidando. Pode o senhor, boa tarde. 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

0: Canção e Louvor e André Felipe. Tadinho de mim.
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0: Nosso irmão Matheus oferece pra todos.
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0: Nossa irmã Socorro. Ela oferece para o seu esposo.

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3: Estamos de volta, 4 horas e 27 minutos, programa Voz da Assembleia de Deus. Vamos ouvir com Rayane Vanessa, Confia. Esse louvor que pediu foi o nosso irmão Neto, que oferece para sua esposa. Também Eliana oferece para todos que estão aqui no centro da cidade. O nosso irmão Micael oferece ainda a sequência, o próximo louvor com Rayane e Vanessa. Para todos os ouvintes. O próximo louvor é com Daleto Hungria, Lança Sobre Mim. Nossa irmã Fátima oferece para todos de Fazenda Velha. Para o pastor Severino Júnior, irmão

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0: me apaga, não.
1: Emerson Santos, Superei.
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1: Uma linda canção para o teu coração nesta tarde.
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1: Este louvor quem pediu foi nosso irmão Lucas. Para sua mãe e seu pai.
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Kelly Bianca, está tudo bem com você? Graças a Deus. Se ainda não está, vai ficar, viu? Deus está contigo. Vai te ajudar sempre.

Maria Massal, deixa. E nosso irmão Cauã oferece para todos. Também Lucivânia oferece para sua irmã Vânia, para o seu pai, sua mãe, todos da facção GG.

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Gabriela Rocha diz: Patrícia oferece para todos os ouvintes, toda a sua família, os da lanchonete de Boni, para Teia, Tom, Lipso, Nalda, todos vocês que estão aí na lanchonete. Muito obrigado pela sintonia. Uma ótima tarde.

Nós precisamos aprender a te adorar, Senhor, em espírito e em verdade. Aleluia. Levanta sua mão comigo, levante. Você levanta a mão assim, você está se rendendo ao Senhor. Não importa se você está em pé ou sentado, você está se rendendo ao Senhor. Cante comigo.

0: Nani Azevedo, adorador por excelência. E nosso irmão Felipe da ILS Etiquetas. 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
0: Cícero Nogueira, se Deus falou, tá falado. Nosso amigo Samuel na Vila Canaã, parece para sua esposa.
3: Deus falou que resolve.
0: Dá um alô para César, também sua esposa.
3: Advogado, e o promotor que acusar.
0: Também a Apolinar oferece para todos os irmãos da congregação Betel 2.

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5: Leandro Soares, todavia me alegrarei. E este louvor que pediu foi nosso irmão Cláudio.
6: Eu tenho Deus.
5: Ele que oferece para todos que estão na sua facção aqui no centro da cidade.
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5: Lembrando que hoje, terça-feira, culto de doutrina no Templo Sé da nossa igreja, às 19 horas.
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5: O diácono Luciano oferece para todos de Fazenda Velha 3, da congregação.
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5: Também Ala está na sintonia.
6: Deixa
5: para todos os ouvintes.

0: amigo Léo, pra todos de Humoriá. Também Leandro de Bilhai, oferece pra toda a sua família. E a Geralda oferece pra sua esposa, Nacil. Vocês que estão trabalhando em casa, pra vocês também. Leandro Soares, todavia me alegrarei no Senhor.
1: Eu me alegro em ti, Senhor.
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0: Vamos ouvir com Mara Lima, Sabe Filho. Se louvou quem pediu foi Edileide. Oferece para toda a sua família, para todos os

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9: Volta para a última parte do programa, a voz da Assembleia de Deus de hoje, 5 horas e 43 minutos. Vamos ouvir com Luiz de Carvalho, Cada Passo. Esse louvor quem pediu foi nosso irmão João, que oferece para toda a sua família. O nosso irmão Neemias oferece para todos. Nosso irmão Zé Pequeno oferece para sua esposa, seus filhos. Nosso irmão Zé Bezerra no Areal. Nossa irmã Josefa, todos da congregação do Areal. O nosso irmão Zacarias. O Ronaldo está na sintonia. Para todos do Proat, nosso irmão Zé de Lima, irmã Carminha na Vila Canaã, nossa irmã Toinha oferece para todos da sede. Vamos ouvir com Cristina Mel, seu Espírito Santo te tocar. O que pediu foi nosso irmão Marcos, que oferece para todos que estão aqui no centro da cidade, sintonizado. Nosso irmão Tiago Tavares oferece para sua esposa, seus filhos. Encerra com Gabriela Rocha, Me Atraiu. Nosso irmão Sandro oferece para todos. Com esses louvores eu vou ficando por aqui. Que você tenha um final de tarde abençoado, uma noite maravilhosa. Lembrando que daqui a pouco temos culto de doutrina no Templo Sede, a partir das 19 horas.
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0: Alô, alô, muito boa noite, aqui é César França, estamos chegando com mais uma edição do seu, do meu e do nosso Jornal da Noite, o JDN da Rede Agreste Comunica. E hoje é terça-feira, 29 de setembro de 2026, às exatas 18 horas e 8 minutos na capital do dia, 6 horas e 8 minutos da noite, chegando com mais uma edição do JDN. Mandar um forte abraço, irmão Dido, mandar um abraço também para Valdinho do Bragantino, que eu sei que está sempre ligado, sempre sintonizado aqui na 104.9, e mandar um abraço para Éder Matheus, que já está aqui nos estúdios da Toritama FM, com sua elegância das palavras, para atualizar você, amigo ouvinte, aí como está o tempo para os próximos dias, provavelmente muito sol, o calor aumentando cada vez mais. Hoje, Eric, tá faltando apenas 5 dias aí para o pleito eleitoral, aí dia 4 de outubro, domingo agora, primeiro turno das eleições 2026. Éder Matheus, muito boa noite, meu patrão.
1: Boa noite, César França, boa noite a todos e a todas, famílias, amigos, trabalhadores, toritamenses e também brasileiros, além de mais próximos pernambucanos. Boa noite, é uma satisfação tê-los aqui em nossa audiência. E a gente traz, como sempre, Éder Matheus na voz, traz para você, como primeira notícia, a previsão do tempo, um comentário sobre o tempo em nossa região. Nesse momento, nos céus da cidade de Toritama, 25 graus Celsius. A temperatura do dia hoje foi de 31 graus Celsius. Eu aviso, César, que ontem na cidade de Caruaru teve nevoeira, assim como Toritama.
0: Que foi, rapaz?
1: De vez em quando tem, em pleno, na... praticamente as portas do mês de outubro, esse ano ainda apresenta algum sinal de frieza.
0: Mas Caruaru ainda caiu uma aguinha de manhã também, não
1: caiu, foi? Caiu, uma cidade que sempre é mais próxima ali do sítio Murici, desce muitas nuvens para Caruaru, o que é diferente aqui em Toritama. Não desce nenhuma nuvem daquelas que passa ali em cima da serra para Toritama. O vento sopra as nuvens para lá. Mas aí, César França, também a gente lembra que a APAC tem um prognóstico aqui para esses próximos dias. Alguns indicam que em algumas regiões do Agreste de Pernambuco pode ter chuva, assim como hoje Toritama teve nuvens pesadas. Olha passando só. Mas não teve chuva de nada.
0: Ontem só... também teve uma ameaça em Toritama.
1: Isso, às vezes só passa uma nuvem pesada, mas chuva mesmo boa, eu acredito que só talvez no fim do ano, aquela trovoada que dá, né, César França?
0: É, aquela chuva que serve para baixar um pouco a poeira, né?
1: Depois do Natal, sempre dá uma chuvada na cidade de Toritama.
0: Ô, rapaz, e o Natal tá se aproximando, viu?
1: O comércio de Caruaru já tá todo pintado de vermelho.
0: Tem loja aqui em Toritama que já tem decoração de Natal também, viu? Aqui na Avenida João Manuel da Silva, porque realmente, depois de amanhã já é outubro, depois que passar aí as eleições do primeiro turno, já vamos já ouvir as pessoas falarem. E aí a gente espera, Éder, um aquecimento também no comércio agora nesse final do ano. Principalmente na feira do jeans, aí com a temporada de alta temporada, né, de fim de ano. Aí os meses de novembro e dezembro, a gente espera grandes feiras. Eu tava dando uma olhada no calendário, claro que essa informação ainda vai ser confirmada pela Secretaria de Desenvolvimento Econômico. Mas eu vi que esse ano, a véspera de Natal, que é justamente o dia 24 de dezembro. Então com isso, eu creio que lá em dezembro só vão ter... 3 feiras, dia 3, dia 10 e dia 17. E aí, de antemão, com mais de 2 meses de antecedência, eu creio aí que essas feiras aí, do dia 3 e do dia 10, sejam as maiores feiras do ano de 2026.
1: É verdade. Em dezembro. Aos portas de novembro e dezembro, sempre tem aquela boa feira, né? É tempo do confeccionista montar o seu estoque, montar a sua coleção, fazer o seu PDF para mandar para os clientes, para ter um PDF pronto no celular.
0: Se preparem.
1: É muito importante na feira o vendedor
0: se adaptar ao digital.
1: Também o seu PDF com as suas peças, com as suas fotos, com vestindo as modelos. Por favor, minha gente, vamos se integrar no mundo digital, porque verdadeiramente Toritama não poderá dar mais um passo no desenvolvimento se não tiver a inclusão digital em seu comércio, na poderosa e conhecidíssima Feira do Jeans da cidade de Toritama.
0: Você foi muito bem, é isso, tem que se adaptar ao digital, então prepare seu PDF, faça já a preparação do terreno que agora mês de outubro as feiras já devem ter um aquecimento. É quando chegar novembro e dezembro vem aquelas feiras bombásticas de fim de ano. E era uma notícia rápida antes da gente trazer as principais manchetes. Hoje tem dicas de saúde com o Dr. Pedro. Ele vai fazer uma participação. Hoje ele não estará presencial aqui nos estúdios, mas ele vai participar sim, justamente trazendo aí uma pauta relacionada a esse final do mês de setembro, que é celebrado Setembro Amarelo. Então vai ser a participação do Dr. Pedro Henrique no Dicas de Saúde hoje. Mas a informação era que eu pude apurar, inclusive o prefeito Sérgio Colim confirmou em seus stories aí no seu Instagram, na quinta-feira pela manhã, a partir das 11 horas, o prefeito Sérgio vai realizar aí nas suas redes sociais uma live de apresentação da nova escola de tempo integral José J. de Araújo, lá no bairro do Colorado. Rapaz, tem muita gente ouvindo comparar com universidade, que a escola parece uma universidade, mas vou além, viu? É muito melhor que muitas universidades por aí, viu? Piscina semiolímpica, uma estrutura aí com mais de 30 salas de aula, quadra poliesportiva, 6 laboratórios, um refeitório que cabe 800 pessoas simultaneamente, uma estrutura de primeiro mundo, essa que para mim é a maior escola não só da região, mas escola pública aqui de Pernambuco e quiçá do Brasil, era porque é uma escola enorme, uma escola municipal para de 5º a 9º ano do ensino fundamental, ou é do 6º ao 9º ano, acho que é o Fundamental 2, mas tá aí, na quinta pela manhã, não é a inauguração ainda, é só uma live de apresentação nas redes sociais do prefeito Sérgio, mostrando aí essa estrutura fantástica. E aí, Éder, eu vou parabenizar, não a gestão municipal, ela merece, claro, mas eu vou parabenizar o povo de Toritama por essa conquista.
1: Verdade, do histórico educacional de Toritama, da montagem da estrutura educacional de Toritama, está essa nona escola aí que será inaugurada essa semana. A gente lembra...
0: Não, é live de apresentação, a inauguração vai ser mais pra frente.
1: Pronto, vai apresentar essa escola, mas praticamente já tá pronta, tudo limpinho.
0: Até formação sábado agora com os professores.
1: As salas prontas, os professores já tendo capacitações no interior. E aí a gente vê que Toritama vai ganhar a primeira escola com piscina semiolímpica. Vai ter César França campeões de natação da cidade de Toritama nos próximos anos, se Deus quiser, que a educação de Toritama vai se desenvolver também atletas agora também na parte esportiva, com a participação de esportes de ponta, que é o caso que essa piscina semiolímpica vai propiciar para atletas que desejam desenvolver a natação e os esportes olímpicos, sendo nato da cidade de Toritama.
0: É isso, parabenizar toda a gestão municipal, o prefeito Sérgio Colim, mas também a Secretaria de Educação, na pessoa do secretário Auro Falcão, toda a sua equipe. Realmente vai ter robótica, vai ter informática, vai ter modelagem, design, vários laboratórios também lá na nova escola, além, claro, dessa inovação da música sendo introduzida na educação aqui no município de Toritama. Então, parabenizar toda a equipe da educação. 18 horas e 15 minutos na capital do dia. E bora com as principais manchetes de hoje do seu, do meu e do nosso Jornal da Noite, aqui na Melhor, no som da cidade, Toritama FM. E olha só, a Câmara Municipal de Toritama nomeia comissão para organizar e fiscalizar concurso público do Legislativo.
1: A partir de outubro, planos de saúde terão que contribuir, cobrir, né, o equipamento dio hormonal em casos de endometriose.
0: E o governo derrubou 506 sites de apostas ilegais e ampliou a fiscalização digital.
1: Agora vão ter que trabalhar. Internet debocha de influenciadores após fim das bets.
0: Nova carteira de identidade nacional chega a 65 milhões de emissões no Brasil.
1: Eleições 2026, trabalhador tem direito de ir votar sem desconto no salário, veja direitos e deveres.
0: Imagem de Santa Dulce é destruída em igreja de Salvador.
1: TSE proíbe campanha de Lula de usar painéis de LED com efeito de outdoor em comícios.
0: E Lula só vai ao debate da Plim Plim se ele puder confrontar Flávio Bolsonaro diretamente.
1: Na reta final das eleições em Pernambuco, dois debates estão no radar dos candidatos ao governo do estado.
0: E essas são as principais manchetes de hoje do seu, do meu e do nosso Jornal da Noite, o JDN da Rede Agreste Comunica. Vamos embora fazer um convite para você, amigo ouvinte, participar, 8979-8989. Mandar um abraço para Dayana, mandar um abraço para Edinho, que vai fazer aniversário quinta-feira. Ele vai celebrar mais a passagem de mais um ano de vida. Daniel Divulgação, grande abraço, meu irmão. Tá sempre na escuta, acompanhando aqui a Toritama FM 104.9. Olha só, é da Câmara Municipal de Toritama, no Agreste de Pernambuco, oficializou a criação de uma comissão especial responsável por coordenar e fiscalizar o próximo concurso público para o quadro efetivo do Poder Legislativo. A medida foi estabelecida pela portaria de número 77/2026, publicada no Diário Oficial do dos Municípios aí do Estado de Pernambuco, no dia 24 de setembro. E aí, Eder, isso representa o primeiro passo formal para a estruturação do certame.
1: É, o grupo de trabalho será presidido pela diretora de Recursos Humanos da Casa, Isabel de Oliveira Cavalcante, e tem em sua composição o chefe do setor de redação de atas, Keilane do Carmo Silva Moraes, e o agente legislativo, Antônio José, e aí a eles caberá a comissão acompanhar todas as etapas administrativas do processo e supervisionar os procedimentos necessários para a realização do concurso da Câmara dos Vereadores de Toritama.
0: Isso, apesar do avanço dos preparativos institucionais, a portaria não informou o número de vagas, não informou também ainda os cargos a serem contemplados ou a data prevista para a publicação do edital. Essas definições dependem do andamento dos trabalhos internos da comissão e vão ser divulgadas aí nas próximas fases de planejamento da Câmara Municipal, que teve um concurso público recentemente, acho que tem uns três, quatro anos, o último concurso público da Câmara, mas já é o primeiro passo para o próximo concurso. Precisa aí de cargos efetivos aí no Poder Legislativo aqui da cidade de Toritama. E aí é bom para quem está em casa ficar ligado, acompanhar, porque pode ser uma oportunidade de um emprego efetivo, um concurso público na Câmara Municipal aqui de Toritama.
1: A cidade de Toritama se desenvolve, né? A gente vê estruturas educacionais aí, escolas sendo apresentadas, e vê também a possibilidade de concurso. E você sabe, para você passar num concurso, você tem que estudar.
0: Se preparar.
1: Tem que estudar, tem que se preparar, porque se você trabalhar na sua cidade, morar na sua cidade, no caso, e trabalhar concursado nela, é muito bom, César.
0: Com toda certeza. 18 horas e 19 minutos na capital do jeans. Vamos chamar um bloco de apoios culturais, porque quando a gente voltar, a gente vai trazer mais notícias e mais informação. Inclusive, essa que é um dos destaques da Rede Agreste Comunica lá no Instagram. Sigam o perfil da Rede Agreste Comunica, que a partir agora do mês de outubro, os planos de saúde vão ter que cobrir o DIU hormonal em caso de endometriose. Então também no segundo bloco a gente vai trazer o Dicas de Saúde com o Dr. Pedro Henrique, falando aí da conclusão de mais um mês de setembro, que tem aí essa campanha de saúde, o Setembro Amarelo. Então ele vai trazer também um esclarecimento importante. Nas terças a gente sempre traz as dicas de saúde que são de suma importância para você, amigo ouvinte. Então não saia daí, que daqui a pouco a gente vai estar de volta com essa e muito mais notícia e informação para você, amigo ouvinte.
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5: Horas e 26 minutos na capital do Jeans. Estamos de volta com o segundo bloco do seu Jornal da Noite. E olha só, manda um abraço para dona Claudenice, que está sempre na escuta. Um cheiro especial para dona Claudenice, sempre acompanhando o Jornal da Noite. E agora, dona Claudenice, a gente vai trazer duas de saúde. Primeiro, a gente vai falar aí dessa atualização para os planos de saúde. E depois, a gente vai trazer a participação do especialista, doutor Pedro Henrique, farmacêutico, com dicas de saúde dessa terça aqui no Jornal da Noite. Mas, Éder, a Agência Nacional de Saúde Suplementar aprovou a inclusão do dispositivo intrauterino, DIU, como é conhecido, DIU hormonal, aí com levonorgestrel na lista de cobertura obrigatória dos planos de saúde para pacientes com endometriose, oficializada pela Resolução Normativa de número 680, no dia 18 de setembro de 2026. A nova regra altera aí o rol de procedimentos e eventos em saúde e passa a valer a partir do dia 1º de outubro, ou seja, quinta-feira. A determinação garante às usuárias o direito tanto ao fornecimento do dispositivo em formato IT, aí o DIU, quanto também o procedimento médico de inserção.
6: É, e a obrigatoriedade da cobertura aplica-se aos casos em que há contraindicação médica ou ausência de adesão ao uso de contraceptivos orais combinados. O método atua liberando o hormônio sintético diretamente na cavidade uterina, oferecendo uma alternativa terapêutica direcionada para conter o avanço e o desconforto decorrentes dos quadros inflamatórios da doença.
5: E aí, com a mudança, prevêem-se ganhos significativos na qualidade de vida das pacientes, uma vez que a medicação provoca a interrupção da menstruação aí em até 60% das usuárias. Para as mulheres que continuam menstruando após a aplicação, a presença do dispositivo promove uma redução acentuada no volume do fluxo sangrento e o alívio também das cólicas intensas. Inclusive, quero novamente trazer aqui para a realidade, então, que aí agora os planos de saúde vão ter que cobrir o DIU hormonal, não só o equipamento, mas também a inserção aí para pacientes com casos de endometriose, como a gente acabou de trazer. Mas aqui no município de Toritama, as unidades básicas de saúde já realizam esse trabalho, é muito bacana.
6: É, que bom que esse trabalho já está aplicado aqui na saúde, rede de saúde municipal. 18 horas e 28 minutos, eu vou com a notícia aqui que o governo derrubou, né? Vai ter daqui a pouco.
5: Isso, vamos trazer logo dicas de saúde, já que o assunto é saúde, porque daí depois a gente já entra em definitiva aí com a pauta política e também aí com essa questão aí das bets. Daqui a pouco a gente vai falar dos influencers. Os influencers estão aperreados, rapaz.
6: Estão
5: aperreados. Mas antes disso, vamos chamar aí o doutor Pedro Henrique e o Dicas de Saúde de hoje.
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7: Boa noite, meu amigo César França, meu amigo Éder Matheus, a todos os ouvintes da Turicama FM. Queria desejar uma boa noite a todos os ouvintes e pedir mais uma vez desculpa, não pude estar aí com vocês. Mas, como sempre, deixo sempre minha dica de saúde aqui através de áudio para que vocês possam sempre ficar antenados nas melhores dicas. Então, hoje venho trazer principalmente a dica sobre relacionada ao setembro amarelo, né? É o setembro, é um mês dedicado, finalzinho de setembro aí, mas foi um mês totalmente dedicado à conscientização na questão da ansiedade, da depressão, do suicídio. Então, você que sente problemas de ansiedade ou até mesmo tem aquela vergonha de estar falando com alguém, de falar sobre os seus problemas, se você se sente que está muito recanteado no canto, tem pensamentos negativos, minha dica é procure ajuda, tanto de um psicóloga, do psicólogo ou até mesmo de um psiquiatra. Infelizmente as pessoas têm muito receio quando fala da parte da psiquiatria, porque as pessoas pensam muito sobre psiquiatria tratar apenas de problema mais severo, mas muitas das vezes o psiquiatra, tanto o psicólogo também, eles estão ali para te ajudar muitas vezes a sair do momento difícil, a evitar com que você faça uma besteira na sua vida. Então, existem algumas plantas fitoterápicas também que podem te ajudar na questão do auxílio da tua ansiedade, na questão do auxílio do teu sono também, se você não está dormindo bem, não está dormindo direito. Então, dentre elas, nós temos a passiflora, uma substância muito conhecida, que no caso é a folha do maracujá. Nós temos também a questão do capim-santo, né? Muito utilizado também, cidreira, camomila. Então são algumas plantas fitoterápicas que você pode fazer um chá para estar te auxiliando na questão do sono, deixar você mais calmo, questão de controle de ansiedade. Porém, como sempre, procure um profissional qualificado e habilitado para te ajudar nessa questão. E lembre sempre que você não está só, vocês não estão só, sempre vai ter alguém para te ajudar e te guiar para a melhor forma. Então, meus amigos, se Deus quiser, na próxima quinzena, estarei junto com vocês. Já adiantando um pouquinho ao tema, Outubro Rosa, vamos falar sobre saúde da mulher. Então fica antenado que com 15 dias, de certeza estarei aí no estúdio com vocês falando sobre saúde da mulher, Outubro Rosa. E mais uma vez, meu muito obrigado a todos os ouvintes e até uma próxima. 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

0: Tá aí, doutor Pedro Henrique. Hoje a pauta foi relacionada, né, Matheus, ao Setembro Amarelo, é a conclusão aí desse mês e a importância também, viu, de você procurar aí ajuda psicológica, é essencial, um assunto muito importante. E aí, daqui 15 dias, ele confirmou presença no Dicas de Saúde Presencial, trazendo Outubro Rosa, ou seja, vai focar agora na saúde da mulher. O próximo Dicas de Saúde, hoje a 15, com o doutor Pedro Henrique. Mas vamos embora, né, de notícia, de informação, 18 horas e 32 minutos na capital de Índice. Como você disse, vamos trazer agora aí a situação desses sites legais agora de apostas, depois da medida provisória do governo federal.
1: É verdade, está em muito polêmica aí esse tema do encerramento das bets em todo o país. Uma força-tarefa coordenada pelos Ministérios da Justiça e Segurança Pública de São Paulo e da Fazenda derrubou 506 sites, César, com indícios de oferta irregular de apostas online no Brasil. O vício tem tomado conta do Brasil. E esta ofensiva ocorre à publicação da medida provisória que proibiu a atuação de plataformas de bets sem autorização no país e visa interromper o acesso a essas apostas clandestinas, impedindo a criação de novos domínios para que sejam realcançado o público brasileiro que está aí perdida no vício com essas bets.
0: Pois é, e aí a fiscalização, que conta com a atuação do Laboratório de Operações Cibernéticas, identificou que a continuidade de publicidades irregulares em grandes plataformas digitais, como Google, Meta e TikTok, mesmo após a edição da medida provisória. No Google, foram encontradas cerca de 1.900 anúncios relacionados a apostas, enquanto na Meta foram detectadas campanhas com discrepâncias entre nomes e links exibidos, que é uma tática utilizada para tentar ocultar a identidade dos anunciantes. A operação também monitora 43 canais e grupos ativos no Telegram, que reúne mais de 212 mil membros voltados à divulgação de jogos e cassinos online.
1: O endurecimento de monitoramento das bets na internet busca conter a rápida migração do setor para o mercado informal. Segundo dados da plataforma BetLegal, ao menos 440 novos sites de apostas sem registro surgiram no Brasil logo após a publicação da norma federal, evidenciando o desafio que as autoridades terão para coibir a proliferação de plataformas de apostas de apostasia não autorizadas e a atuação de canais clandestinos e estrangeiros. As bets estão causando aí sério problema, César, na economia de muitos brasileiros aí viciados nesse jogo.
0: Mas aí o que acontece? Os influenciadores também estão revoltados com a situação. Estou vendo aqui, acho que é o Carlinhos Maia, eu acredito que é o Carlinhos aqui dizendo: será possível que tudo de ruim que acontece no Brasil é culpa das bets? Aqui do lado, eu não sei se é Davi Brito, acho que é o que ganhou o BBB, tá? Defenda quem precisa ser defendido, acabar não significa proteger. Está todo mundo aí se pronunciando, a reação de influenciadores ao fim das bets no Brasil virou motivo, inclusive, de piada para muita gente nas redes sociais. Vídeos de criadores de conteúdo lamentando a proibição das plataformas foram reunidos em o antigo Twitter, pelo usuário aí, o Steve Bananon, o perfil, acho que é um perfil de resenha, né? Que batizou a sequência de coletânea de reclamações de influências com o fim das bets.
1: A lista de nomes como Jorge Vlog, aqui um bocado que eu nem vou
0: João
1: dizer.
0: João Vlogs, Luqueta, Davi Brito.
1: Isso. Entre os argumentos aparecem a defesa da liberdade de apostas. Eles querem liberdade de apostas. Comparações com outros tipos de vícios e reclamações sobre os impactos da decisão na renda de quem trabalha com publicidade nas plataformas. Essa gente aí trabalhava realmente, honestamente, mas trabalhava para as bets, né? Aí é complicado.
0: Aí o pessoal ficou tirando onda, gozando que eles estão em busca de trabalho agora. Mas tá aí, Eder. Tem gente dizendo influenciador de quê? Não, gente, isso é sério. Esse pessoal influencia muita gente, milhares de pessoas que ficam acompanhando a rede social. É como você disse, Eder. Até então era um trabalho regulamentado. Então não tinha nenhum problema, era regular, eles podiam fazer esse tipo de divulgação, então eles ganhavam para fazer isso. É um trabalho como qualquer outro. A partir desse momento, não.
1: É um trabalho de publicidade, né?
0: E aí até por isso agora, não é o Carlinhos Maia, tô me corrigindo aqui, é o Rico, que apareceu aí dizendo, questionando se tudo que acontece de ruim no Brasil tem a ver com as bets, mas tá aí a revolta dos influencers. Toda história tem dois lados, Éder, e a gente tá compartilhando essa daqui. Mas vamos embora seguir com notícia e informação, porque a nova carteira de identidade nacional já foi emitida para 65 milhões de brasileiros, o que representa 30,61% da população do país. O documento adota o cadastro de pessoas físicas, que é o CPF.

0: o Piauí lidera a adesão com 68% de seus habitantes já portando o novo documento, seguido por Sergipe, que alcança a marca de 46% da população já possuindo o novo RG.
1: A transição possui prazos específicos aí definidos pelo governo federal. Os beneficiários de programas sociais e previdenciários, como aposentadoria, pensão, Bolsa Família, BPC e Gás do Povo, devem providenciar nova carteira até o final do ano que vem, até o final de 2027, que é o momento em que o documento vai passar a ser obrigatório para manutenção desses serviços públicos aí a partir de 2028. Para os demais cidadãos, o prazo limite para a substituição definitiva do antigo RG estende-se até o ano de 2032, Ademar.
0: E é importante você emitir a sua identidade, porque se você precisar de uma passagem aérea, um voo aéreo, você não embarca com a carteira, um documento de identidade, aquele antigo, se tiver com a foto feia, 1900 e alguma coisa, não vale mais, César.
1: Mas um abraço a Silvio lá no Mercadinho Novo Coqueiral, que está dizendo que não era para ser liberado. Isso ele está falando a respeito das bets. Acredito que é isso, né, Silvio? Olha só, 18 horas e 39 minutos na capital de Minas. A gente vai chamar mais um bloco de apoios culturais. Quando voltar, a gente vai entrar ainda na pauta política. Inclusive, eu estava vendo aqui, a partir de hoje, nenhum eleitor pode ser preso. Confere, tu viste aí essa nota?
0: Tem aí, sim, né? É um direito que sempre ocorre, né? Na época eleitoral.
1: Perdão, não é a partir... É a partir de hoje, dia 29, é isso mesmo. É isso mesmo.
0: Agora depende do tipo. Se for um crime hediondo, não tem boquinha, não.
1: Vamos trazer, a gente vai trazer. Eu vou trazer aqui essa daqui a pouco para explicar para você, amigo ouvinte, entender. Nenhum eleitor pode ser preso a partir de hoje, salvo exceções. Tem exceções, a gente vai trazer para deixar bem claro. Também tem uma atualização aqui rápida, a pesquisa Quest, que a gente trouxe ontem no cenário aí para presidente, atualizou aqui em Pernambuco. No estado de Pernambuco, Lula tem 58% contra 20% do Flávio Bolsonaro.
0: E aí, muito bom, né? Esses números são...
1: Esse aqui é focado em Pernambuco, né?
0: Em Pernambuco?
1: Isso, em Pernambuco, essa vantagem. E a pesquisa Quest também para o Senado mostrou a Marília com 19%, Humberto 17% e Mendonça 10% na disputa para o Senado de Pernambuco. Depois, deixa eu achar aqui, Eduardo da Fonte vem com 7%, antes eram 8%. Ele caiu 1% segundo a pesquisa Quest, e Túlio Gadelha soma 3%. Aí Carlos Santana, Pastor Gilvan Costa se mantiveram com apenas 1%, enquanto Paulo Rubem da Rede e o Samuel Timóteo registraram queda de 1% para 0%. Aí tem outros aqui zerados. A pesquisa para o Senado, atualização nesse momento, segundo a pesquisa Quest, mostra aí a Marília e o Humberto realmente bem à frente para serem eleitos. Ademais, aí esse cenário pode mudar. E, inclusive, era um especialista da parte política, conversando comigo aí, fazendo uma análise, uma crônica. Ele me explicou, né, Ede? E aí você pode confirmar pro pessoal que a eleição do Senado é muito imprevisível, né? Isso, Ede. Acaba mudando muito o prognóstico na hora das urnas.
0: César França, a pesquisa para senador é, sem dúvida, a mais difícil de ser revelada. Mas, geralmente, minha gente, eu vou lhe dar uma dica para você. Ter uma ideia, não é dica minha, é dica de instituto de pesquisa, são dicas de analistas de pesquisa, né? Genial Quest, o pessoal, a gente tem também um grande expoente aqui em Pernambuco, como é o Lavareda e também o Adriano Oliveira. E aí a gente sabe que os prognósticos desse momento, o eleitor que gosta de procurar desvendar o resultado através de pesquisa, deve procurar as pesquisas aí agregadas, né? Inclusive está dando aí praticamente esse valor aí que a pesquisa Genial Quest, essa numeração, indicando que João Campos empata no primeiro turno 42-42 e no segundo turno 44-44 aqui. Uma estratificação do Instituto Quest que mostra. Mas aí falando justamente para o senador, como eu estava falando, o que leva o senador a ser eleito é o governador e também o presidente mais votado do estado. Se você tem um presidente mais votado no estado, com certeza vai ter mais vantagem dos senadores dele obter
1: isso que tá acontecendo,
0: votação.
1: Né,
0: e também a governadora também determina muito. O governador que foi eleito, governador ou governadora, como é o caso do Brasil, do estado de Pernambuco, me desculpe. Mas aí o cenário para senador é realmente muito difícil.
1: É muito imprevisível e aí pode sim ter surpresa aí no próximo domingo. 18h43, então vamos embora com mais um bloco de apoios culturais. Dentro de instantes a gente retorna com o JDN.
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1: Um abraço para Dona Aline. Sintonizarei na 104.9. Estamos de volta com o terceiro e último bloco do JDN de hoje. Um abraço também, Dona Maria de Bal, Dona Teté, A gente sabe que a audiência lá no bairro da Coab é grande. Simbora com notícia e informação, Éder, porque os trabalhadores escalados para trabalhar em domingo, prestar serviço aí no dia da eleição, têm o total direito garantido aí de se ausentar da empresa pelo tempo necessário para poder comparecer à sua sessão eleitoral e exercer a cidadania votando. Então a legislação impede que os empregadores criem obstáculos para esse deslocamento e proíbe terminantemente o desconto do período utilizado no salário, assim como a exigência de compensação posterior nas horas ausentes, Éder.
0: É, a proteção estende-se também aos profissionais que precisam se deslocar até outros municípios para votar. Nessas situações, a empresa deve adaptar e ajustar a jornada de trabalho para viabilizar a viagem e o cumprimento do dever do cidadão, garantindo que o funcionário consiga ir às urnas sem constrangimentos ou mesmo prejuízos operacionais.
1: É isso. Além de assegurar a mobilidade, a lei coíbe qualquer tentativa de influência na decisão do eleitor dentro do ambiente corporativo. Atitudes como ameaças, pressões, promessas de vantagem ou qualquer tentativa de constrangimento para beneficiar determinado candidato caracterizam assédio eleitoral, que é uma conduta vedada e passível de punição.
0: É, vai ter aí, obviamente, não trabalhe não no dia da eleição. Pra que trabalhar? A não ser que seja uma empresa
1: comércio, supermercado, a pessoa tá trabalhando, tem total direito de sair do seu trabalho naquele momento, o tempo necessário para poder exercer a cidadania, votar, e a empresa aí, o patrão não pode descontar do seu salário de forma alguma ou exigir compensação de horário. Ah, vai lá, vai votar, depois você compensa o horário. Não tem isso, não existe isso, que fique bem claro. Éder, uma imagem de Santa Dulce dos Pobres foi destruída na igreja.
0: Uma empresa comércio,
1: supermercado, a pessoa está trabalhando, tem total direito de sair do seu trabalho naquele momento, o tempo necessário para poder exercer a cidadania, votar, e a empresa aí, o patrão não pode descontar do seu salário de forma alguma ou exigir compensação de horário. Ah, vai lá, vai votar.

0: aconteceu esse caso no dia de na última terça, na verdade, semana passada, e aí tomou essa grande repercussão nacional hoje.
1: É, e de acordo com a paróquia, um indivíduo entrou no templo, retirou a imagem de um dos altares laterais e levou para perto da mesa eucarística e destruiu a estátua. O caso gerou indignação entre os fiéis e a comunidade local lá de Salvador, César França. Essa é a Santa Dulce dos Pobres, é a primeira santa brasileira já, César.
0: É, vê só, em nota, a paróquia disse que está tomando as providências necessárias, diante do ocorrido, junto à Arquidiocese de Salvador, e buscando esclarecer as circunstâncias do caso, a identidade do autor, as motivações do ato de vandalismo. É um ato de vandalismo, realmente, contra a imagem, permanecem desconhecidas, Éder.
1: É, isso aí está desconhecido e seguem as investigações, né? E a gente tem mais aqui, deixa eu ver aqui, mais notícia, vamos passando, porque são 18 horas e 51 minutos
0: Isso, vamos embora com
1: da
0: pauta
1: capital
0: política.
1: Mogi. Temos aqui um grande, uma decisão, né? Uma decisão do ministro Cássio Nunes Marques, que determinou que a campanha do presidente Luiz Inácio Lula da Silva não utilize painéis eletrônicos que produzam um efeito visual semelhante de outdoors durante os comícios. A decisão foi publicada ontem e também prevê a retirada de um vídeo em um evento público realizado no estado do Piauí.
0: E a determinação estabelece que os equipamentos não podem ser utilizados individualmente ou em conjunto quando a estrutura provocar um impacto visual característico de um outdoor, formato de propaganda proibido pela legislação eleitoral. Então, em caso de descumprimento, a campanha poderá inclusive sofrer multa diária e outras sanções, aí um prejuízo à campanha de Lula.
1: Um prejuízo aí proibido esses telões de LED, né, painéis de LED que foi utilizada no evento de Lula no estado do Pará.
0: E eu estou vendo aqui que a decisão também determinou, que o Google retire da plataforma do YouTube em até 24 horas, porque teve uma live, teve uma transmissão ao vivo desse comício de Lula, realizado em Teresina no dia 9 de setembro. E o presidente, no dia, inclusive, ele criticou uma possível interferência dos Estados Unidos nas eleições brasileiras e fez declarações sobre a atuação da Justiça Eleitoral. Essa medida foi tomada após uma solicitação apresentada por Flávio Bolsonaro, candidato à presidência da República. Na avaliação do ministro, as declarações feitas por Lula ultrapassaram os limites de uma crítica à Justiça Eleitoral e poderiam, inclusive, comprometer a confiança da população na instituição.
1: É, outro ponto mencionado na decisão foi a utilização dos painéis de LED do palco do comício, com uma tela central e outras duas nas laterais para o ministro e estrutura. A estrutura, né, o telão é considerado em conjunto produzido que produz um efeito visual semelhante a um outdoor. E aí continua essa briga na justiça aí.
0: Rapaz, é muito comum esse período. As pessoas não têm noção da guerra judicial que existe aí nos bastidores, sempre entre as coligações. E o presidente, candidato à reeleição, Luiz Inácio Lula da Silva, ainda não confirmou se vai participar ou não do debate da Plim Plim aí quinta-feira, que inclusive já está sendo divulgado o debate para a presidência da República. E inclusive o debate de quinta é o último antes do primeiro turno no próximo domingo. A campanha do petista manteve a agenda presidencial livre na quarta e na quinta, enquanto que o senador Flávio Bolsonaro do PL já confirmou presença no debate, Éder.
1: É, e o presidente nacional do PT, o Edinho Silva, criticou modelos que considera engessados, né? Engessados é aquele debate que é duro, né? O presidente do PT afirmou que a presença de Lula depende do formato do programa. Ele disse que só vai se for no formato de confrontação. Ele quer um modelo de debate onde ele possa confrontar o que ele defende para o Brasil, com aquilo que a família Bolsonaro defende, fecha aspas, disse aí o presidente.
0: Ele quer, resumindo, ele quer enfrentar Flávio Bolsonaro. Ele quer um debate só com Flávio Bolsonaro. Ele não quer ir para lá, aquele debate engessado, perder tempo, entre aspas, aí, confrontando outros adversários aí na disputa ao primeiro turno. O Flávio anunciou a decisão no último domingo, no ato de campanha em Goiânia, e afirmou que vai de toda forma para o debate, independente se Lula estará ou não. Nenhum dos dois compareceu aos encontros anteriores, ambos faltaram. Teve o debate da TV Band lá no dia 23 de agosto. O da Record, previsto para o dia 27 de setembro, foi cancelado pela emissora por causa da ausência dos dois, de Lula e de Flávio. E a gente lembra que em 2006, quando disputava a reeleição,

0: eleição, Lula também não participou de nenhum debate no primeiro turno, Eder.
1: É, a TV Globo informou que mantém o debate previsto para 21 horas e 20 minutos após o Jornal Nacional. Foram convidados, além de Lula e Flávio Bolsonaro, Ronaldo Caiado e Augusto Cury, apenas os quatro. A lei determina que as emissoras convidem candidatos de partidos com pelo menos 5 representantes no Congresso Nacional. E por esse motivo, Renan Santos não foi convidado para o debate da Rede Globo. César França, eu acredito que os quatro comparecerão com certeza a esse debate.
0: Você acha que Lula vai?
1: Acho que vai.
0: Acho que sabe o que é charme.
1: Não vai, mas na hora ele vai.
0: E olha só, já que o assunto é debate, para a gente finalizar o JDN dessa terça, há 5 dias do pleito, os candidatos ao Palácio do Campo das Princesas também têm 2 debates no radar ao longo dessa semana. Hoje, devem concentrar a atenção no primeiro deles, que vai ser promovido aí pela TV Globo e vai ao ar por volta das 10 da noite.
1: É, na agenda da governadora Raquel Lira de hoje, além disso, só consta mais 2 compromissos. Às 10 horas, uma reunião com a equipe de campanha e às 13 horas, gravação para as redes sociais. Candidato da Federação Pessoal Rede, a governador Ivan Moraes, realça o potencial do debate de igualar os postulantes em tempo e cenário.
0: É isso, Are. Seguindo aqui, pelo que eu estou vendo, o João Campos também deve seguir o corpo a corpo até a sexta-feira. Vai ter carreata também ao longo da semana. O foco da agenda de hoje também está relacionado ao debate. E na próxima quinta, Raquel Lira, João Campos e Ivan Moraes voltam a se enfrentar no último debate antes do primeiro turno da corrida eleitoral, que vai ser promovido pelo Sistema Jornal do Comércio, às 10h45 da manhã. No mesmo dia, ocorre o debate aí da corrida presidencial, como a gente acabou de falar, na TV Globo, à noite. Lula ainda não bateu o martelo se vai ou não, Flávio Bolsonaro já confirmou presença. Então, quinta, o último debate para presidente. Já para governador, tem debate hoje à noite e tem debate também na quinta pela manhã. Aí o Sistema Jornal do Comércio.
1: É, hoje tá aí ao horário, ó. 10 horas. 10 da noite. 10 da noite. Vale a pena, sim, ver como é a desenvoltura de comunicação dos candidatos do estado de Pernambuco. Eu acho, César, os candidatos de Pernambuco, todos os três, muito preparados.
0: É, eu acho também. Acho que são debates de bom nível.
1: Diferentemente da presidência, né? Como aconteceu aquele episódio de Padre Kelmo.
0: É, rapaz.
1: Candidato padre.
0: Mas esses debates que geram tanto entretenimento, esse ano tá frio. Não tá tendo debates assim, não. E, lamentavelmente. 18 horas e 58 minutos. Tá aí. Com essa a gente fecha a pauta do Jornal da Noite, agradecendo imensamente, Eder Matheus, a audiência do amigo ouvinte e fazendo convite. Amanhã, a partir das 6 horas, a gente vai trazer um apurado. Para quem não vai poder acompanhar o debate, porque é tarde, porque eu sei que às vezes é complicado ir até tarde para no dia seguinte acordar logo cedo, a gente vai trazer também um apurado aí de notícia, de informação, amanhã no Jornal da Noite, a partir das 6 horas e, claro, na Rede Agreste Comunica no Instagram. Não é isso, Eder?
1: Isso aí, até às 19 horas de segunda a sexta, eu e César França trazendo o melhor da notícia do momento para você.
0: É isso. Fiquem todos com Deus e até amanhã, se o Criador nos permitir. Porque o Jornal da Noite da Rede Agreste Comunica, sua região é notícia.
1: Até a próxima.

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2: Olá, boa noite.
1: Boa noite para você que nos acompanha em todo o país.
2: Terça-feira, 29 de setembro de 2026.
1: Vamos aos destaques do dia.
2: Trabalho e emprego.
1: População ocupada ultrapassa os 103 milhões de pessoas de junho a agosto.
2: Um índice de 58%, segundo dados do IBGE.
1: E de acordo com o CAGED, foram criados em 2026 mais de 1 milhão e 1.000 postos de trabalho. Graziela Mendonça.
3: Segundo dados do novo CAGED, o Cadastro Geral de Empregados e Desempregados, foram 166 mil novas vagas de trabalho de carteira assinada criadas em agosto deste ano.
2: O governo pede retirada do ar de mais de 5 mil sites de apostas ilegais.
1: E a ação contra bets irregulares remove 390 páginas e perfis das redes sociais. Luana Karen.
4: Ainda como parte das medidas de combate às bets, as lojas de aplicativos foram notificadas para a retirada de 186 apps até o dia 6 de outubro.
2: E vamos falar hoje sobre a prova de vida do INSS.
1: Atualmente é feita de forma automática com cruzamento de dados oficiais.
2: E uma outra oportunidade para a comprovação é comparecer às urnas durante as eleições.
1: Quem vai dar os detalhes é a presidente do INSS, Ana Cristina Silveira.
5: O TSE, que tem uma base que é consolidada, consegue fazer após a votação, enviar esses dados para o INSS e com isso a gente consegue fazer a comprovação da vida e continuar com esse benefício ativo.
2: Hoje na apresentação da Voz do Brasil, eu, Mariana Tundman e Luciano Seixas.
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2: Desde a publicação da medida provisória que proíbe apostas online no Brasil, na última sexta-feira, foram intensificadas as ações de combate à prática.
1: Bloqueio de sites, remoção de sites e perfis, retirada do ar de aplicativos e conteúdos de publicidade.
2: Os detalhes foram apresentados em uma coletiva de imprensa hoje em Brasília.
4: Em três dias, entre 27 e 29 de setembro, após a edição da medida provisória que proíbe as bets no Brasil, o Ministério da Justiça e Segurança Pública encaminhou à Anatel o pedido de bloqueio de mais de 5.200 sites ilegais de apostas. Quase 400 páginas e perfis em redes sociais tiveram remoção solicitada. De acordo com o secretário nacional de Segurança Pública, Chico Lucas, a medida permitiu aos órgãos competentes seguir o rastro do dinheiro movimentado pelas casas de apostas.
6: Nós não tínhamos instrumentos legais para ir atrás do dinheiro. A MP trouxe obrigações às instituições financeiras, o Banco Central já regulamentou duas resoluções e essas resoluções permitem que nós possamos ir atrás de para onde vai o dinheiro. Isso representou nos três primeiros dias, uma queda do número de PIX, na ordem de 10% dos PIX realizados no Brasil, que muito provavelmente eram PIX que iam para instituições de jogos.
4: Ainda como parte das medidas de combate às bets, as lojas de aplicativos foram notificadas para a retirada de 186 apps até o dia 6 de outubro. Plataformas de redes sociais também foram notificadas para retirar qualquer conteúdo de publicidade relacionado a apostas de cotas fixas e bets, segundo o secretário nacional de Direitos Digitais, Vitor Fernandes.
7: Em até 10 dias, que foi o prazo dado pela medida provisória, oficiou 8 grandes plataformas de redes sociais para que sejam retirados todo e qualquer conteúdo de publicidade relacionadas às apostas de cota fixa, às bets. Porque aqui é a porta de entrada para que os apostadores consigam acessar esses serviços.
4: Para reforçar a fiscalização legislação contra os sites de apostas, foi regulamentado o Comitê Interinstitucional de Fiscalização da Exploração e da Publicidade Ilegal de Apostas de Cota Fixa. O colegiado será composto por 15 representantes de órgãos federais e vai articular as ações das autoridades competentes para a prevenção, a fiscalização e a repressão a essa prática. Reportagem Luana Karen.
1: O Ministério do Trabalho e Emprego divulgou hoje os dados do novo CAGED.
2: O levantamento do mês de agosto mostra a criação de quase 166 mil postos formais de trabalho no mês.
3: Foram 166 mil novas vagas de trabalho de carteira assinada criadas em agosto deste ano, segundo dados do novo CAGED, o Cadastro Geral de Empregados e Desempregados. Os números mostram ainda que nos primeiros 8 meses do ano, o Brasil já alcançou mais de 1 milhão e 134 mil novos postos com carteira assinada, o que representa um crescimento de 2,41% em relação ao mesmo período de 2025. Todos os setores da economia tiveram aumento no emprego formal, como detalha o ministro do Trabalho e Emprego em Exercício, Francisco Macena.
8: Em agosto, o maior crescimento do emprego formal ocorreu no setor de serviços, que gerou 110.346 postos de trabalho. A construção apresentou o segundo maior saldo positivo, com a geração de 20.848 postos formais de trabalho. A indústria manteve um crescimento, e já vem mantendo, inclusive, já há alguns meses, que indica, inclusive, um crescimento de emprego mais estruturado.
3: Das 27 unidades federativas, 24 tiveram saldo positivo no emprego formal em agosto. Destaque para São Paulo, que criou mais de 42 mil vagas, seguido por Rio de Janeiro e Pernambuco. Com locução de Graziela Mendonça, reportagem Gabriela Noronha.
1: E o IBGE divulgou hoje os dados de ocupação da Pesquisa Nacional por Amostra de Domicílios.
2: No trimestre encerrado em agosto, os dados mostraram que a população ocupada foi de 103 milhões de pessoas no trimestre de junho, julho e agosto.
9: A taxa de desocupação ficou em 5,3% no trimestre encerrado em agosto, uma queda de 0,3% na comparação com o trimestre encerrado em maio. Os dados são da Pesquisa Nacional por Amostra de Domicílios Contínua, a PNAD Contínua, divulgada pelo IBGE. Hoje, o Brasil tem cerca de 5 milhões e 800 mil pessoas desempregadas, uma redução de 4,6% em relação ao trimestre anterior. Já a população ocupada chegou a 103 milhões e 500 mil trabalhadores, o que representa um nível de 58,9% entre as pessoas em idade de trabalhar. O rendimento médio habitual dos trabalhadores ficou em R$ 3.777,00. De acordo com o analista da PNAD Contínua, William Kratochil, os setores da indústria e da construção ajudaram a impulsionar os resultados.
10: Essa redução foi motivada pelo aumento da ocupação na indústria. Teve, depois de um longo período de estagnação ou queda, volta a crescer, acompanhado também do setor da construção, que na construção de edificações aumentou bastante o número de contratações.
9: A pesquisa também mostra que o número de trabalhadores do setor privado com carteira assinada, sem contar os empregados domésticos, chegou a 39 milhões e 500 mil pessoas no trimestre. Realizada pelo IBGE, a pesquisa acompanha regularmente o mercado de trabalho e as condições de vida da população no país. Reportagem Luciana Colares de Holanda.
1: A qualidade da carne de aves e o mel produzidos no Brasil foi aprovada pela União Europeia, segundo relatório publicado nesta segunda-feira.
2: De acordo com o parecer, o sistema de produção do país atende a todos os requisitos sanitários.
1: Com a decisão, o Ministério da Agricultura e Pecuária afirmou que não há mais impedimento técnico para que o Brasil volte a exportar carne de aves e mel para o bloco europeu.
2: A decisão é resultado de uma auditoria realizada por autoridades sanitárias que visitaram estabelecimentos brasileiros entre os dias 24 de agosto e 4 de setembro.
1: O governo federal solicitou que o relatório seja incluído na pauta da comissão responsável pela decisão final, agendada para 20 e 21 de outubro, e aguarda as etapas administrativas para a inclusão do país na lista de fornecedores do bloco.
2: E atenção, gestores de microempresas e empresas de pequeno porte.
1: Está valendo o novo prazo para quem quer aderir ao Simples Nacional em 2027.
2: A empresa que optar pelo Simples poderá fazer a solicitação até dia 15 de outubro de 2026.
11: O Comitê Gestor do Simples Nacional ajustou os prazos para as empresas que querem entrar ou retornar ao regime em 2027. A solicitação deve ser feita até 15 de outubro de 2026, com efeitos a partir de 1º de janeiro de 2027. Se houver débitos ou outras pendências que impeçam a opção, a regularização poderá ser feita até 30 de outubro. Já as empresas que permanecerem no Simples Nacional e quiserem recolher o IBS e a CBS pelo regime regular, vão ter outro prazo. A escolha poderá ser feita até 30 de outubro de 2026, também com validade a partir de 1º de janeiro de 2027. Essa alternativa está relacionada à reforma tributária e permite que esses tributos sejam apurados fora do documento de arrecadação do Simples Nacional. Os dois procedimentos podem ser cancelados entre 3 de novembro e 20 de dezembro de 2026. Por isso, é importante não confundir as escolhas. Uma define o enquadramento da empresa no Simples Nacional em 2027, a outra trata especificamente da forma de recolhimento do IBS e da CBS. Claudimário Carvalho, para a Voz do Brasil.
1: Próximo domingo, milhões de brasileiros vão às urnas escolher seus candidatos.
2: E esse exercício de cidadania, aposentados, pensionistas e beneficiários do INSS podem aproveitar o momento. Ele vai servir também como prova de vida.
1: A presidente do Instituto, Ana Cristina Silveira, nos concedeu entrevista e explica o porquê a prova de vida é necessária, como ela é feita normalmente e como a troca de informações com a Justiça Eleitoral vai ajudar nessa tarefa. Acompanhe.
2: Presidente, bem-vinda à Voz do Brasil mais uma vez, um prazer ter a senhora conosco. Para a gente falar então de prova de vida do INSS, né? A gente queria então que a senhora começasse explicando por que, que a prova de vida é necessária e como que ela é feita atualmente.
12: Olá, Mariana. Olá, Luciano. Olá, ouvintes da Voz do Brasil. É um prazer estar aqui com vocês para falar de um tema tão importante que é a prova de vida no INSS. A prova de vida ela é importante e é um procedimento feito anualmente pelo INSS para evitar fraudes, para evitar que o INSS pague benefícios a pessoas que já faleceram. E hoje o INSS faz isso, uma busca dos segurados nas bases de dados governamentais e públicas. Então, não precisa o segurado, via de regra, fazer a prova de vida. Então, o INSS age proativamente, buscando esses dados nas nossas bases governamentais. E essa informação ela é muito importante porque anualmente, neste ano, a gente precisa comprovar a vida de 38 milhões de brasileiros, de segurados do INSS. A gente já conseguiu comprovar 25 milhões e a gente ainda falta comprovar 13 milhões de vida desses segurados. E como é que é feito isso? Com um batimento dos dados das bases governamentais públicas em relação aos segurados.
1: Daqui a poucos dias nós teremos aí o primeiro turno das eleições gerais no Brasil, né? E o INSS vai aproveitar a presença do eleitor na urna como prova de vida, né? Como é que funciona essa interação? É o TSE que fornece essa informação para o INSS?
12: Isso mesmo. É mais uma forma de comprovação da vida desse segurado. Então, o TSE, que tem uma base que é consolidada, que é uma base que é importante, eles conseguem fazer, após a votação, enviar esses dados para o INSS e, com isso, a gente consegue fazer a comprovação da vida e continuar com esse benefício ativo.
2: Agora, é importante aqui a gente destacar, né, que o voto é um exercício de cidadania, mas se a pessoa não for votar por algum motivo, inclusive por não ser obrigada, né, no caso das pessoas com mais de 70 anos, existem outras formas de comprovação de vida, né, presidente? Ou seja, se a pessoa perder a oportunidade no voto, ela não vai ter o benefício ou a aposentadoria dela suspensa por isso?
12: Essa pergunta é muito importante. A finalidade dessa conversa aqui não é criar pânico. Então, se os nossos segurados, os beneficiários, não forem votar, temos diversas outras formas de fazer o batimento desses dados. Através, por exemplo, do Cade Único, de um comparecimento a uma perícia médica. Também, se eles não conseguirem fazer essa comprovação nos primeiros 10 meses após a última prova de vida, o INSS ainda notifica esse segurado para que, no prazo de 60 dias, eles possam comparecer a uma agência bancária onde eles recebem seu benefício ou fazer um acesso no meu INSS através da biometria.
1: Só reforçando, presidente, quem votar, então, não precisa fazer prova de vida por um ano.
12: Isso mesmo. A prova de vida no INSS, ela vale por um ano. E durante esse um ano, o INSS vai buscando os dados na base governamental para evitar que o segurado precise fazer algo para comprovar. A gente só vai solicitar essa comprovação se não conseguir encontrar dados nas bases públicas.
2: Agora, o que acontece quando a pessoa não faz a prova de vida? Ou seja, vocês buscam ali alguma movimentação que comprove que ela esteve viva, né, nesse período de um ano, estava viva. E o que acontece quando não é encontrado isso? O benefício dela é suspenso imediatamente? Ela é convocada a comparecer? Como é que funciona?
12: Primeiro, a prova de vida, ela é para benefícios de longa duração. Então, benefício por incapacidade, benefício assistencial, aposentadorias e pensões. Então, se o segurado, durante os 10 meses da última prova de vida, não fizer nenhuma ação, por exemplo, um empréstimo consignado com biometria, ou não fizer um Cade Único, o INSS ainda faz a solicitação. Em 60 dias, ele não comprovando, a gente bloqueia o benefício, suspende temporariamente, mas assim que o segurado faz a prova de vida, esse benefício, ele é reativado automaticamente, sendo pago todos os atrasados. Então, não há perda para o segurado, isso é bom para deixá-los tranquilos.
1: E é sempre bom lembrar dos golpes, né, presidente? Se a pessoa receber algum contato solicitando dados pessoais, identificação facial, biométrica, e achar alguma coisa suspeita, como é que ela pode se informar se se trata mesmo do INSS?
12: A primeira coisa que precisa ser feito é ligar para 135 de segunda a sábado, de 7 às 22 horas, para ter certeza que foi o INSS, ou entrar no aplicativo Meu INSS, onde tem lá um serviço, prova de vida, que ele pode verificar quando foi feita a última prova de vida e se está devendo essa informação. E, nessa pergunta, é importante frisar que o INSS não envia links, que o INSS não pede dados. Então, o segurado que recebeu uma mensagem do WhatsApp, um SMS, um e-mail com links, é bom não clicar e entrar diretamente em contato com o INSS.
2: Sempre é bom a gente reforçar aqui. Central 135, você diz que aí do seu telefone 135, o aplicativo Meu INSS, que também é possível baixar em qualquer plataforma, né, presidente?
12: Isso mesmo, e que tem um serviço específico lá, muito claro, onde o segurado pode ter certeza se a informação do pedido da prova de vida é verdade ou não.
2: Muito bem, nós conversamos com Ana Cristina Silveira, presidente do INSS. Muito obrigada, presidente, pela sua entrevista à Voz do Brasil.
12: Obrigada, e é importante dizer que não criem pânico. Se for possível, votem para fazer sua prova de vida, mas há outros meios também de fazer a comprovação.
2: A conta de luz virá sem cobrança extra em outubro.
1: Isso porque a bandeira tarifária será verde no próximo mês.
13: A conta de luz terá bandeira verde em outubro. Com isso, os consumidores não terão cobrança adicional da bandeira tarifária no próximo mês. A mudança da bandeira amarela para a verde foi confirmada pela Agência Nacional de Energia Elétrica, a ANEEL. Segundo a agência, o aumento das chuvas nas regiões sul e sudeste ajudou a estabilizar o nível dos reservatórios das hidrelétricas. Com condições mais favoráveis para a geração de energia, será possível reduzir o uso de fontes mais caras, como as usinas termoelétricas. O sistema de bandeiras tarifárias indica, mês a mês, as condições e os custos da geração de energia no país. Na bandeira verde, não há acréscimo na conta de luz. Entenda como funcionam as bandeiras em gov.br/ANEEL. Thaísa Vitória para a Voz do Brasil.
2: Cerca de 2.500 indígenas Yanomami, em Roraima, recebem até amanhã médicos especialistas do Ministério da Saúde, sem precisarem buscar atendimento nos centros urbanos.
1: A expedição do SUS no Polo Base Surucucu realiza procedimentos entre exames e consultas nas áreas de pediatria, clínica médica e saúde da mulher.
2: Os atendimentos priorizam crianças com desnutrição e problemas respiratórios, além de gestantes, idosos com doenças crônicas e casos graves de malária nas mais de 30 comunidades da região.
1: Os serviços são oferecidos no Centro de Referência em Saúde Indígena Chapori Yanomami e nas áreas de difícil acesso.
2: A secretária de Saúde Indígena do Ministério da Saúde, Lucinha Tremembé, destaca a importância da nova expedição.
14: A ida dos especialistas para dentro do território é de suma importância para que mitigamos e chegamos aí a uma redução considerável de tempo de espera e com isso a redução de óbitos por causas evitáveis.
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16: Oi, meu nome é Larissa Ferreira e a minha pergunta é: quantas redações eu devo treinar por mês?
17: Sobre redação, quem vai responder é o professor José Aguilera.
18: Você fazendo uma redação por semana, a cada 15 dias, em que você dialogue com um professor, com uma professora, que você reescreva a partir dos erros, limites, desvios que forem encontrados, está de bom tamanho. Escrever semanalmente é bom. Eu recomendaria, inclusive, para que, se você tem aí alguma limitação, um desafio para a escrita, se permita escrever pelo menos diariamente um parágrafo num caderninho seu, como foi o seu dia. Escreva um parágrafo somente dizendo: hoje o meu dia foi assim. Neste dia, observei tais coisas. O meu destaque para esse dia. Escreva um parágrafo pelo menos por dia para que você exercite a disciplina do parar, pensar e escrever.
17: É isso aí. 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
1: Instituições interessadas em apresentar projetos pela Lei de Incentivo ao Esporte vão ter até o dia 18 de outubro para apresentarem as propostas.
2: Os detalhes vamos ouvir agora na reportagem de Cleide Lopes.
19: A Lei de Incentivo ao Esporte permite que pessoas físicas e empresas destinem parte do imposto de renda devido para financiar projetos esportivos e paradesportivos. São projetos como o do Instituto Reação, no Rio de Janeiro, fundado há mais de duas décadas pelo judoca e medalhista olímpico Flávio Canto.
20: Resolvi dar aula de judô sem saber ainda do alcance, da força, e fui percebendo rapidamente que era muito poderoso. O Reação hoje está em 10 polos, está em 5 estados, e a nossa missão é gerar impacto real, né? Todo aluno que está lá tem uma estrutura de transformação robusta, dentro e fora do tatame, né? Em sala de aula e no tatame. E a lei de incentivo, quando aparece, muda muito o patamar do que a gente faz.
19: Os projetos atendem crianças, adolescentes e adultos de todo o país. E aqueles voltados à inclusão social recebem um incentivo maior, como explica o diretor de programas de políticas ao esporte do Ministério do Esporte, Frederico Costa da Silva.
21: Nós temos na própria lei uma possibilidade que aumenta a restituição do imposto de renda, que chega a 2% para a pessoa jurídica. Pode chegar a 4% se for em área de vulnerabilidade social. Então, isso é uma maneira de incentivar, como a própria lei diz, as entidades a aportarem naquilo.
19: No ano passado, foram apresentados mais de 5.600 projetos e está aberto até o dia 18 de outubro o prazo para que organizações sem fins lucrativos e pessoas físicas e jurídicas de natureza esportiva escrevam propostas para garantir recursos da Lei de Incentivo ao Esporte em 2027. As entidades proponentes deverão se cadastrar previamente no Sistema de Leis de Incentivo, plataforma digital do Ministério do Esporte. Reportagem Cleide Lopes.
1: No momento da inscrição, é preciso observar os requisitos e as orientações disponíveis no sistema e apresentar corretamente a documentação exigida.
2: Para mais informações, acesse gov.br/esporte e clique na aba Ações e Programas.
1: Quem vai... vai fazer a reaplicação do Exame Nacional para a Certificação de Competências de Jovens e Adultos, o Enseja, de 2026, já pode consultar o local da prova.
2: O Enseja é gratuito e voltado a jovens e adultos que não concluíram o ensino fundamental ou médio na idade adequada.
1: Para quem busca a certificação do ensino fundamental, o exame será no dia 6 de outubro. Já para o ensino médio, a reaplicação acontece no dia 7.
2: Os locais estão disponíveis no cartão de confirmação de inscrição no sistema Enseja.
1: A partir de amanhã, as vigilâncias sanitárias de todo o país vão ter novas funcionalidades no Sistema Nacional de Controle de Receituários.
2: Entre as mudanças está a atribuição de numerações destinadas às notificações de receita eletrônica.
1: Outra novidade será a possibilidade de atribuir no Sistema Nacional de Controle de Receituários numerações destinadas à emissão de notificações de receitas eletrônicas.
2: Mas os usuários devem estar vinculados à instituição no cadastro da Anvisa.
1: Mais informações você encontra em gov.br/anvisa.
2: E essas foram as notícias do Governo Federal.
1: Uma realização da Secretaria de Comunicação Social da Presidência da República.
2: Com produção da empresa Brasil de Comunicação.
1: Fique agora com as notícias do Poder Judiciário e do Congresso Nacional. Boa noite.
2: Boa noite, até amanhã.

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2: Conselho Nacional de Justiça apresenta medidas para ampliar a segurança e a transparência dos precatórios.
3: Grupo de trabalho sobre modernização do sistema de justiça avança para análise de propostas.
2: Justiça do Trabalho condena a empresa de agrotóxicos por assédio eleitoral.
3: Boa noite, eu sou Marcela Luiz.
2: E eu sou Walter Lima.
3: Ao completar um ano como presidente do Supremo Tribunal Federal e do Conselho Nacional de Justiça nesta terça-feira, o ministro Edson Fachin apresentou diversas providências que têm sido adotadas para a construção da política nacional para o tratamento adequado dos precatórios.
2: As medidas foram apresentadas durante a sessão do CNJ. Amicela Alves.
4: O objetivo de todas as medidas anunciadas é dar mais segurança, transparência e rastreabilidade aos créditos judiciais. Entre os feitos, Fachin destacou o lançamento da calculadora do cidadão de precatórios.
5: E uma calculadora de precatórios, que permitirá a qualquer pessoa conhecer o valor atualizado de seu crédito. Em novembro, será a vez do Painel Nacional de Dados, reunindo pela primeira vez informações sobre os precatórios de todo o Brasil.
4: O trabalho inclui diálogo com o Banco Central do Brasil, a Comissão de Valores Mobiliários e a Advocacia Geral da União.
3: O Grupo de Trabalho sobre Modernização do Sistema de Justiça realizou reunião no Supremo Tribunal Federal para consolidação das propostas recebidas.
2: O presidente do Supremo, ministro Edson Fachin, criou a comissão para formular propostas estruturais de curto, médio e longo prazo. Marcelo Della Libera.
6: O processo de participação social recebeu contribuições de 87 instituições, com centenas de propostas, como destaca o presidente do grupo de trabalho, Fernando Facuri Scaffi.
7: São centenas de propostas, porque vários grupos desdobraram aquilo em todos os itens aqui colocados, todos.
6: Entre as propostas apresentadas está o tema da inteligência artificial, como destaca o relator do grupo de trabalho, Neide Barros Belo Filho.
8: A outra gama de propostas foi a que gerou talvez mais discussão da última vez, talvez seja mais novidadeira delas, giram em torno de inteligência artificial e as plataformas eletrônicas também.
6: Os 6 subgrupos terão até 13 de outubro para organizar os trabalhos, discutir e votar as propostas sob sua responsabilidade.
3: Uma empresa de agrotóxicos foi condenada ao pagamento de indenização de R$100 mil por danos morais coletivos.
2: A condenação é referente a práticas configuradas como assédio eleitoral durante as eleições presidenciais de 2022. A decisão é da Justiça do Trabalho em Minas Gerais. Breno Perrucci.
9: De acordo com a ação ajuizada pelo Ministério Público do Trabalho, a empresa coagiu empregados a votarem em um candidato específico, sob ameaça de perda de emprego e com promessas de vantagens, como o 14º salário. Além da indenização, a decisão obriga a empresa a evitar qualquer prática irregular, sob pena de multa.
3: O STJ marcou datas para julgamento em sessões virtuais dos primeiros casos que serão submetidos ao chamado filtro da relevância da questão federal.
2: Os julgamentos deverão ocorrer de 30 de setembro, a partir das 11h30 da manhã, até 7 de outubro. Fátima Uchoa.
10: O ministro Sérgio Cuquina, presidente da Comissão Gestora de Precedentes, Jurisprudência e Ações Coletivas, incluiu as demandas na pauta das 3 sessões especializadas do STJ. As partes e os procuradores poderão acompanhar as votações em tempo real. Em regra, a relevância da questão federal será analisada em sessão virtual e, se ela for reconhecida, os pedidos principais dos casos serão julgados depois em sessão presencial. Vale destacar que, embora todo o processo seja importante e mereça a atenção da Justiça, o papel do STJ é definir entendimentos que ultrapassem os interesses individuais das partes, como prevê o filtro da relevância.
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3: Uma boa noite.
2: E até amanhã.
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12: Eu sou Humberto Pinheiro e estes são os destaques de hoje do Jornal do Senado, que começa agora. Proposta cria o LGBTicídio e prevê pena de até 40 anos de prisão. Acesso de idosos a tecnologias para melhorar saúde mental aguarda votação na CDH. Consultor legislativo analisa causas de abstenção maior na votação para senador. Boa noite. Uma proposta recém-apresentada no Senado tipifica homicídios motivados por discriminação contra pessoas LGBTQIAPN+. O texto torna LGBTicídio crime hediondo e agrava penas para outras formas de violência. Repórter Pedro Pincer.
13: Um novo projeto no Senado cria o crime autônomo de LGBTicídio. A proposta define o delito como homicídio motivado por discriminação relacionada à orientação sexual, à identidade ou expressão de gênero, ou às características sexuais da vítima, reais ou presumidas, e prevê pena de reclusão de 20 a 40 anos. O projeto também propõe incluir o LGBTicídio no rol de crimes hediondos e alterar o Código Penal, a Lei das Contravenções Penais e a Lei Antirracismo. O senador Paulo Paim, do PT do Rio Grande do Sul, destacou os dados da violência contra essa população no Brasil.
14: Essa escalada de violência, agressão, morte, assassinatos, representa uma violação sistemática dos direitos fundamentais. A vida tem que estar sempre em primeiro lugar. A vida, a dignidade, a liberdade, a segurança. Garantir que o Estado deve assegurar a todos. E a evidência é que não estamos diante de ocorrências isoladas.
13: Dados do 20º Anuário Brasileiro de Segurança Pública referentes a 2025 registram 3.481 ocorrências de racismo por homofobia ou transfobia, alta de 35,6% em relação ao ano anterior.
12: Comissão de Direitos Humanos pode votar projeto que garante o acesso a tecnologias para preservar a saúde mental e intelectual da pessoa idosa. Repórter Patrícia Oliveira.
15: A proposta leva em conta o acelerado envelhecimento da população e o aumento da doença de Alzheimer e de transtornos como a depressão. Além de auxiliar a saúde mental, o projeto também prevê a capacitação no uso dessas tecnologias para a estimulação intelectual por meio de aplicativos e ferramentas digitais que exercitam funções mentais. Com a inclusão digital, os idosos vão poder ainda ampliar o acesso aos serviços de saúde por teleatendimento e monitoramento remoto, além de reduzir o isolamento social, como destacou a senadora doutora Eudócia, do PSDB de Alagoas.
16: Ao estimular autonomia, participação social e a aprendizado contínuo, elementos essenciais para o envelhecimento ativo e saudável.
15: De acordo com o IBGE, o Brasil tem cerca de 9 milhões e 700 mil pessoas com 70 anos ou mais.
12: A Comissão de Assuntos Econômicos pode votar uma proposta que destina a renda de um concurso de loteria por ano ao Fundo Nacional para Calamidades Públicas. O texto também determina que os recursos reforçam a preparação de estados e municípios para enfrentar desastres naturais e eventos climáticos extremos. Repórter Marcela Cunha.
17: O projeto do senador Fernando Dueire, do PSD de Pernambuco, prevê que a renda líquida de um concurso anual de loterias seja destinada ao Fundo Nacional para Calamidades Públicas, Proteção e Defesa Civil, o FUNCAP. O valor corresponde ao que restar da arrecadação depois do pagamento dos prêmios, do imposto de renda sobre as premiações e dos custos de manutenção da loteria. Dueire afirma que o reforço no fundo pode ajudar estados e municípios a se prepararem para eventos extremos.
18: Os recursos permitirão que estados e municípios se preparem melhor para os desastres naturais, investindo em infraestrutura resiliente e em sistemas de alerta.
17: Na Comissão de Assuntos Econômicos, o relator, senador Hamilton Mourão, do Republicanos do Rio Grande do Sul, recomenda a aprovação do projeto com as mudanças feitas pela Comissão de Infraestrutura, entre elas, a que garante que a nova destinação não reduz os valores dos fundos que já recebem recursos dessas loterias.
12: Está na Comissão de Educação uma proposta que inclui nos projetos pedagógicos das escolas o atendimento adaptado para alunos com deficiência ou com necessidades específicas. De acordo com o texto, as escolas também deverão prever a institucionalização do atendimento educacional especializado, que é o conjunto de estratégias para eliminar barreiras que dificultam a aprendizagem. O objetivo da iniciativa é permitir que o ensino seja adaptado às características e necessidades dos estudantes, favorecendo a participação e o aprendizado em igualdade de condições. A medida já recebeu aval da Comissão de Direitos Humanos, onde teve parecer favorável do senador Flávio Arnes, do PSB do Paraná. Na ocasião, o relatório foi lido pela senadora Damaris Alves, do Republicanos do Distrito Federal. Ela destacou que os projetos pedagógicos das instituições de ensino devem incluir as flexibilizações necessárias, levando em consideração as particularidades dos estudantes.
19: Que o projeto pedagógico da escola deverá contemplar a flexibilização dos currículos, das metodologias, dos recursos educativos e dos processos avaliativos diferenciados.
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12: A taxa de votos brancos, nulos e abstenções nas eleições para o Senado costuma ser significativamente maior do que na disputa pela Câmara dos Deputados. Nas eleições de 2022, por exemplo, a soma de brancos e nulos para o Senado atingiu 18,7%, quase o dobro da registrada para os deputados federais. As informações com o repórter Douglas Castilho.
24: Enquanto a Câmara é eleita pelo sistema proporcional, com muitos candidatos em disputa e números de registro parecidos, o Senado adota o sistema majoritário, com menos candidatos, números muito diferentes e, por isso, uma digitação errada pode levar ao voto nulo mais facilmente. O consultor legislativo do Senado, João Trindade, ainda chamou a atenção para outro ponto, a falta de compreensão sobre a forma específica de renovação do Senado.
25: A gente tem um problema até de educação política mesmo do cidadão. Muita gente nem entende essa alternância de que numa eleição a gente elege um senador, na eleição seguinte elege dois senadores. Tem muita gente que descobre que tem um segundo voto para o Senado lá na hora.
24: A melhor dica é levar a cola com os números dos candidatos anotados e na ordem em que aparecerão na urna. Deputado federal, deputado estadual ou distrital, senador 1, senador 2, governador e presidente.
12: Hoje, 29 de setembro, é o Dia Mundial do Coração. A data incentiva a prevenção de doenças cardiovasculares. O Senado tem projetos de lei que tentam reduzir o índice dessas doenças. A reportagem é de Márcio Maturana.
26: Uma em cada três pessoas morre de doença cardíaca. Por isso, 29 de setembro é o Dia Mundial do Coração. O Senado analisa projetos de lei que podem contribuir para diminuir essas estatísticas. Na Comissão de Assuntos Sociais, está em discussão uma proposta que cria a Política Nacional de Prevenção e Controle das Doenças Cardiovasculares, no SUS. O texto é relatado pelo senador Dr. Irã, do PP de Roraima, que defende rapidez na aprovação.
27: É do interesse da sociedade, é do interesse do povo brasileiro, principalmente o povo que utiliza o nosso sistema único de saúde, que é o nosso maior patrimônio em termos de saúde no país e o maior do mundo.
26: A comissão analisa também outro projeto que busca a proteção de grupos vulneráveis, como idosos, e pode reduzir o risco de eventos cardiovasculares agudos associados a infecções.
12: Com trabalhos técnicos de Eliseu Caires. O Jornal do Senado fica por aqui. Acompanhe agora as notícias da Câmara dos Deputados. Boa noite e até amanhã.
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0: Câmara inclui abandono afetivo como regra para definir pensão alimentícia.
4: Frente da Saúde Mental lança guia para a regulamentação do ECA digital.
0: Relatório identifica 500 bilhões de reais em prejuízo anual com a pirataria.
4: Boa noite. Relatório apresentado na Câmara apontou o prejuízo de 500 bilhões de reais por ano com a pirataria. O texto também sugere a criação de uma agência antimáfia, como informa o repórter José Carlos Oliveira.
5: A Comissão Externa sobre Atos de Pirataria e Agenda Brasil Legal aprovou o relatório parcial do deputado Júlio Lopes, do PP do Rio de Janeiro. O texto consolida denúncias apuradas nas audiências públicas e sugere propostas legislativas de combate mais efetivo à pirataria, contrabando, descaminho, sonegação fiscal e contrafação, ou seja, imitação ou cópia não autorizada. Segundo o relator, essas práticas provocam prejuízo anual de cerca de 500 bilhões de reais, considerando as perdas dos setores econômicos e a evasão tributária.
6: O que se consolidou no país nos últimos anos é uma economia subterrânea bilionária, altamente sofisticada, intrinsecamente articulada, com engrenagens do crime organizado transnacional, das facções armadas e das milícias territoriais.
5: O deputado identificou um processo de canibalização do mercado formal no Brasil por meio do controle territorial exercido por criminosos sobre a distribuição compulsória de botijões de gás e de serviços clandestinos de telecomunicações, a adulteração e o furto de combustíveis, o contrabando de cigarros e defensivos agrícolas, o desvio de energia elétrica, a invasão de plataformas de comércio eletrônico por produtos copiados e medicamentos falsificados. Para reverter esse quadro, Júlio Lopes defendeu transformação estrutural na capacidade de fiscalização do Estado, com investimento maciço em inteligência artificial, rastreabilidade de produtos, modernização do marco aduaneiro e urgente responsabilização dos intermediários digitais e marketplaces. O relatório é acompanhado de 3 proposições legislativas da Comissão Externa. Uma delas altera a Constituição para criar a Autoridade Nacional de Enfrentamento às Organizações Criminosas. Lopes a chamou de agência antimáfia.
6: Essa ação da ação antimáfia visa identificar exatamente aqueles que estruturam dentro do setor organizado o fornecimento e a sobrevivência de verdadeiras máfias em setores importantes como o do gás no Brasil.
5: Um projeto de lei cria o SINEOC, Sistema Nacional de Enfrentamento às Organizações Criminosas, com foco na articulação de vários órgãos públicos. O deputado garantiu que o sistema proposto não se choca com os já existentes, como o Sistema Único de Segurança Pública e a Estratégia Nacional de Combate à Corrupção e à Lavagem de Dinheiro.
6: O SINEOC não pretende substituir a mecanismos já consolidados. Seu propósito é diverso. É qualificar a articulação estratégica voltada especificamente à asfixia patrimonial, financeira e logística das organizações criminosas. A investigação de sua infiltração em mercados regulados, a cooperação internacional em casos de projeção transnacional.
5: O terceiro projeto da comissão reforça o combate à pirataria no comércio eletrônico e a pena em caso de violação de direitos de propriedade intelectual.
6: Queremos que haja imediato perdimento das mercadorias a fim de dar celeridade a esse procedimento.
5: Júlio Lopes explicou ter optado pelo relatório parcial porque outras sugestões vão depender da configuração do governo eleito em outubro. Após a aprovação do relatório, foi lançado o Movimento Brasil Legal, também com foco no combate à pirataria. A comissão ainda aprovou requerimento para futuro debate sobre os impactos da publicidade de apostas online e de jogos de azar veiculada por plataformas de redes sociais e big techs. Da Rádio Câmara de Brasília, José Carlos Oliveira.
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20: Esportes.
1: Covarte Filho, do PP do Rio Grande do Sul, defende a proposta de emenda à Constituição que limita o valor do IPVA a 1% do preço de mercado do veículo. O texto também muda a base da forma de cálculo do imposto, que passa a considerar o peso de fábrica do automóvel.
2: A PEC, apoiada por Covarte Filho, ainda prevê a possibilidade de os estados concederem descontos no IPVA para veículos menos poluentes. A mudança busca tornar a cobrança mais previsível com base nas características físicas dos automóveis, em vez de considerar apenas o valor de mercado.
1: Projetos de Guilherme Uchoa, do PSD de Pernambuco, exige que veículos oficiais da administração pública passem por regularização antes de serem leiloados. A medida estabelece a checagem obrigatória do Renavam e da base de índice nacional antes da transferência.
2: De acordo com Guilherme Uchoa, os órgãos públicos devem responder por problemas ocultos que impeçam o licenciamento pelo comprador. Para o deputado, a exigência protege o cidadão contra fraudes e impede o leilão de veículos oficiais com irregularidades graves.
20: Agricultura.
1: Luciano Amaral, do PSD de Alagoas, apoia projeto que incentiva a plantação de hortas urbanas e a compra pública de alimentos produzidos perto dos locais de consumo. Relator na Comissão de Agricultura, ele aponta que a produção pode reduzir os custos de abastecimento.
2: Luciano Amaral afirma que a medida também pode ampliar a oferta de alimentos frescos, gerando renda em regiões que ainda dependem do transporte por longas distâncias. O parecer do congressista sugere a retirada do prazo de 180 dias para a regulamentação da futura lei.
1: Ricardo Salles, do Novo de São Paulo, defende projeto que proíbe os conselhos profissionais de cobrarem anuidades de empresas cuja atividade principal não seja privativa de profissão regulamentada. Segundo o deputado, a medida beneficia agroindústrias, produtores rurais e construtoras que contratam técnicos habilitados.
2: A proposta também anula autuações, multas e processos administrativos em andamento que estejam em desacordo com as novas regras. Ricardo Salles argumenta que a cobrança atual gera custos duplicados e indevidos para o setor produtivo.
20: Educação.
1: Emanuel Pinheiro Neto, do PSD de Mato Grosso, apresentou projeto que inclui estudantes com dislexia entre os beneficiários da educação especial. A proposta altera a Lei de Diretrizes e Bases da Educação para assegurar o reconhecimento desses alunos em programas de ensino especializado.
2: Emanuel Pinheiro Neto explica que, embora a legislação já preveja acompanhamento, alunos com dislexia ainda não são reconhecidos como público da educação especial. Ele argumenta que a matéria busca corrigir essa diferença para que as escolas recebam recursos específicos.
1: Tetinha, do PL do Maranhão, é autora de projeto que reconhece o festejo de São Raimundo Nonato dos Mulundus, em Vargem Grande, como manifestação da cultura nacional. Realizada todos os anos em agosto, a celebração reúne romeiros em missas, novenas e procissões.
2: Tetinha argumenta que a festa preserva tradições transmitidas entre gerações, fortalecendo a identidade cultural do Maranhão. A deputada ressalta que a celebração também movimenta o turismo religioso e o comércio local.
20: Saúde.
1: A Frente Parlamentar para a Promoção da Saúde Mental lançou um guia para a regulamentação do ECA digital. A repórter Silvia Munhato traz mais detalhes sobre a iniciativa.
3: O Instituto de Estudos para Políticas de Saúde, o IEPS, o Juntô, Iniciativa Brasileira de Saúde Mental de Crianças e Adolescentes, e a Frente Parlamentar Mista para a Promoção da Saúde Mental lançaram o guia A Gente Usa, A Gente Decide. O guia pretende apoiar a implementação do ECA digital a partir da experiência do usuário jovem. Foram ouvidos jovens de várias regiões do país que construíram 14 recomendações para a regulamentação da lei, como explicou o presidente da Frente Parlamentar, deputado Pedro Campos, do PSB de Pernambuco.
8: Por isso, o guia A Gente Usa, A Gente Decide é fundamental para que nós possamos falar com os tomadores de decisão, com aqueles que estão escrevendo os decretos, implementando a legislação na prática e colocar a perspectiva das juventudes nesse processo. E que a gente possa sempre garantir que o espaço digital seja um espaço de garantia de saúde mental, de promoção da saúde mental dos jovens, e não um espaço de adoecimento dessas populações.
3: Entre as recomendações do guia estão a segurança por idade e supervisão parental, o controle efetivo de tempo de uso, o uso de algoritmos orientados ao bem-estar e a proteção contra padrões irreais de aparência. O guia A Gente Usa, A Gente Decide pode ser encontrado na página ieps.org.br. Da Rádio Câmara de Brasília, Silvia Minhato.
2: Carlos Sampaio, do PSD de São Paulo, quer instituir o marco legal da reprodução humana assistida. O projeto regulamenta procedimentos como a fertilização in vitro e a cessão temporária do útero, fixando a idade limite de 50 anos para gestantes e proibindo a comercialização de embriões.
1: Carlos Sampaio acredita que a falta de uma legislação específica sobre a medicina reprodutiva gera insegurança jurídica e sobrecarrega...
3: .org.br. Da Rádio Câmara de Brasília, Silvia Minhato.
2: Carlos Sampaio, do PSD de São Paulo, quer instituir o marco legal da reprodução humana assistida. O projeto regulamenta procedimentos como a fertilização in vitro e a cessão temporária do útero, fixando a idade limite de 50 anos para gestantes e

0: do falecido.
1: Alice Portugal, do PCdoB da Bahia, é autora de projeto que criminaliza a divulgação de notícias falsas sobre vacinas. Segundo a deputada, a medida busca combater a desinformação e proteger a população de doenças preveníveis por imunização.
2: Com tanta fake news sobre vacina, era necessário fazer um alerta à sociedade brasileira que não vacinar pode trazer de volta males que haviam sido exterminados do Brasil. Agora, por exemplo, estamos tendo vários casos de sarampo em São Paulo. E o sarampo havia sumido do nosso mapa de infecções, das chamadas doenças tropicais. Também poliomielite. Então não é possível você achar que vai ter novamente uma geração de pessoas sequeladas com deficiência por conta de um vírus terrível que pode matar e que com uma simples gota sublingual você consegue impedir que o ser humano desenvolva deficiências físicas.
0: O texto de Alice Portugal prevê detenção de 1 mês a 1 ano e multa para quem divulgar notícias falsas sobre vacinas previstas nos programas públicos de imunização. A proposta está em análise na Comissão de Constituição e Justiça da Câmara.
3: Segurança Pública.
1: Célio Studart, do PSD do Ceará, apresentou o projeto que proíbe a publicidade e a promoção de plataformas de conteúdo sexual e de acompanhantes em locais públicos. A restrição abrange vias públicas, transporte coletivo, praças, parques e eventos culturais e esportivos.
0: A proposta também proíbe que clubes, ligas e entidades esportivas tenham contratos de patrocínio com esse tipo de site. Na avaliação do deputado, a medida protege crianças e adolescentes da exposição precoce a conteúdos adultos em ambiente público.
1: Simone Marqueto, do PP de São Paulo, apresentou o projeto que obriga emissoras de televisão a divulgar gratuitamente informações sobre pessoas desaparecidas. Pela proposta, familiares ou representantes legais poderão solicitar a veiculação, que deverá começar em até 48 horas após a entrega do boletim de ocorrência.
0: Simone Marqueto considera que a televisão pode ampliar o alcance das buscas. O projeto também prevê a divulgação da foto do local do desaparecimento e de canais oficiais para contato em horários de ampla audiência.
1: Projeto de Antônia Lúcia, do MDB do Acre, autoriza o uso de mecanismos de choque elétrico não letal em tornozeleiras eletrônicas usadas por agressores enquadrados na Lei Maria da Penha. A deputada explica que o dispositivo seria acionado caso o agressor descumprisse a medida protetiva.
0: Pela proposta, o choque seria aplicado de forma gradual, podendo chegar à incapacitação física temporária em caso de insistência. Para Antônia Lúcia, a medida reduz a vulnerabilidade da vítima e pode evitar feminicídios.
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3: Justiça.
1: A Câmara aprovou uma proposta que coloca o abandono afetivo como regra para definir pensão alimentícia. A repórter Kate Nayane tem os detalhes.
5: A Câmara dos Deputados aprovou o projeto de lei que estabelece o abandono afetivo entre os critérios para definir o valor da pensão alimentícia de filhos com até 18 anos. A proposta altera o Código Civil para definir que o valor da pensão deve considerar a sobrecarga física e mental de quem tem a guarda da criança ou adolescente, caso seja comprovado o abandono afetivo por parte do pai ou da mãe. A relatora do projeto, deputada Laura Carneiro, do PSD do Rio de Janeiro, explica os diversos danos causados pelo abandono. No adulto responsável pela guarda do menor, pode gerar sobrecarga física e mental, capaz de afetar, inclusive, a capacidade de prover as necessidades da criança

0: do adolescente. Já nos filhos, o abandono afetivo pode causar problemas de autoestima, ansiedade, depressão e dificuldades para estabelecer relacionamentos saudáveis. O texto aprovado mantém os critérios já existentes entre a necessidade de quem recebe e a possibilidade de quem paga. Ou seja, tanto as necessidades do filho quanto as possibilidades financeiras do genitor que paga a pensão devem ser consideradas. A proposta que estabelece o abandono afetivo entre os critérios para definir o valor da pensão alimentícia segue para análise no Senado. Da Rádio Câmara de Brasília, Kate Nayane.
1: Lúcio Moschini, do PL de Rondônia, propõe a reunião obrigatória de processos que discutam usucapião, posse ou propriedade referentes a um mesmo imóvel. A proposta determina que esses feitos sejam julgados conjuntamente, exceto para ações que já tenham sentença.
2: Lúcio Moschini frisa que a medida evita decisões judiciais conflitantes e garante segurança jurídica em disputas imobiliárias. Nos casos em que a junção não for possível por questões de competência, o texto estabelece que as ações correlatas fiquem suspensas até o julgamento da questão principal.
1: Luciano Amaral, do PSD de Alagoas, pede esclarecimentos ao Ministério da Justiça sobre interlocuções entre a empresa de investimento esportivo SME e membros do Conselho Administrativo de Defesa Econômica. Ele quer investigar se houve tentativa de reverter uma punição antitruste.
2: Luciano Amaral afirma que o presidente da empresa enviou e-mails a clubes de futebol sugerindo proximidade com o CAD. O parlamentar ressalta que a apuração é indispensável para preservar a transparência e resguardar a imagem de imparcialidade do órgão regulador.
1: Daniel Agrobon, do PSD de Goiás, é autor de projeto que permite aos cidadãos bloquear preventivamente seu CPF contra a contratação de empréstimos ou abertura de contas. A proposta garante ao consumidor o direito de ativar e desativar o bloqueio, seja por modalidade, limite de valor ou período determinado.
2: Daniel Agrobon argumenta que a medida dá mais autonomia ao cidadão para se proteger das fraudes digitais. Ele acrescenta que caso os bancos descumpram a restrição imposta pelo titular do CPF e efetuem uma operação indevida, devem devolver em dobro o valor do prejuízo causado.
1: Política. Eli Borges, do Republicanos, do Tocantins, elogia a atuação da Frente Parlamentar Evangélica na Câmara. O deputado comenta que o grupo atuou em pautas relacionadas à liberdade religiosa, à educação e à defesa da família.
3: Nós retiramos em todos os momentos a doutrinação ideológica nas escolas. Nós conseguimos garantir, nos termos da lei, ampliar esta segurança para que a liberdade religiosa não fosse confrontada por alguma decisão judicial. Nós conseguimos evoluir nas questões orçamentárias do governo, que vinham com recursos, por exemplo, para uma criança mudar de sexo aos 8 anos de idade, e garantido isso pelo recurso do SUS.
2: Eli Borges cita ainda a ampliação da imunidade tributária para igrejas e a atuação da frente contra propostas relacionadas ao aborto e a mudanças nas regras sobre a autoridade dos pais na educação dos filhos. Ele acredita que essas ações fortaleceram os valores defendidos pela bancada evangélica.
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0: Rádio Toritama FM 104,9. Estamos ouvindo só sucessos aqui no mais puro som da cidade. Uma boa noite pra você, boa noite pra você, onde quer que você esteja, ouvindo o som da Toritama FM. Agradeço o carinho da sintonia. Hoje é dia 29 de setembro de 2026. Você que está aí soprando velhinhas, parabéns, feliz aniversário, tudo de bom. Que essa data se repita por muitos e muitos anos em sua vida. Forte abraço, toda a programação dedicada a você. Muita música boa já rolou aqui, você já ouviu muito sucesso e vai ouvir muito mais. Você acabou de ouvir o Renato Vilela, Amor Falso, Bonde do Brasil, Safado Arrependido, Cavaleiro do Forró, Dependente, com a participação do Henri Freitas. É Toritama FM, 104,9. E o sucesso não para, porque aqui é uma música atrás da outra. É Toritama FM, a diferença está no ar. É um jeito diferente de fazer rádio. Quem quiser copiar, pode copiar.
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0: E agora o sucesso do Zezé de Camargo, Irmão da Lua, Amigo das Estrelas, Rústico. Nova versão aí, explodiu nas redes sociais.
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